0: aí uma salva de palmas, nossos amigos, os irmãos Antunes, aqui do bairro Jardim Peperi, de São Miguel do Oeste, é o Jandir, né? O turismo, é, em qualquer canto deste país, ele tá aí, o turismo, né? Valeu, abraço, obrigado, seu. 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
1: Brito. Isso, Mazerinho. Vamos com mais música. O povo quer escutar moda. Então agora vamos trazer mais dois violeiros que são famosos aí, já tem sido gravado. O nosso grande amigo Zé da Viola e o...
2: Obrigado, Brito.
1: Moacir. É com você.
2: Pessoal, presente aos ouvintes de casa. Nosso abraço, boa noite, Zé da Viola.
3: Um abraço a todos os presentes e ouvintes da USFM. Boa noite, do Moacir.
2: Vamos atravessar a fronteira, vamos pro Paraguai?
3: Isso, vamos oferecer para todos os presentes aí.

0: Isso, uma salva de palmas ao Zé da Viola e ao Moacir Trevisol. Muito obrigado pela participação de vocês. 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Muito obrigado a vocês de coração. Isso, então agradecendo a vocês. E agora nós vamos então apresentar o nosso amigo que veio hoje também nos ajudar e que sempre que precisar ele está nos ajudando, que é o Vilmar de Brito. Ô, seu Brito.
1: Isso, o microfone não queria falar, né? Mas conseguimos. Meu, boa noite, então, a todos vocês que fazem presente. Nosso grande abraço a cada uma de vocês. Apesar do frio, o pessoal não se intimida. O bom é a gente estar sempre se interagindo e fazendo o que a gente pode fazer, né? Também está levando uma música para o pessoal que nos escuta, né? Em casa, né, Mazeiro? E mandar um abraço para todos que nos ouvem, pessoal da nossa comunidade, Santos Pedito, também os da região todas, quem nos assiste também através da internet. Nosso grande abraço. A minha esposa que se faz presente, né? E bastante gente aqui que tem do Iporã, lá para aqueles lados também, que estão nos ajudando também no programa. E vamos de música, Mazeiro. Vamos trazer então Meu Reino em

0: Obrigado.
1: Esse é o Vilmar de Brito. Muito obrigado, seu Brito, por ter participado junto com nós nesta noite. Enquanto vem chegando mais alguém para cantar, eu só quero agradecer mais uma vez FC Pisos, uma das maiores empresas do setor de mão de obra de pisos industriais. 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Aquele abraço, seu Elmo. 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E Unita, do Anderson de Brito. É ele que tem o papai e a mamãe aqui presente também nesta noite, atuando em descanso, São Miguel e a região toda, né? 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Francisco Meus, nosso grande amigo, aí também apoiando o nosso programa, e a esposa, aquele abraço, a essa eletrônica e informática. Um abraço para todos vocês. Mais uma música, Brito.
0: Isso, Mazeiro. Estava tentando aqui com o Mioto, nós regulando o som, o Mioto vai ter que dar uma saída, mas tudo bem. Vamos de música então, vamos trazer esse nosso grande amigo. Esse não quer nem saber se o tempo tá ruim ou não tá, né? É o nosso grande amigo que vem lá do de
2: Iporã.
0: Dali
2: de Iporã.
0: Irati. Isso mesmo. E é contigo então, o Zé da Gaita.
3: Ah, muito boa noite aos ouvintes de casa. Essa plateia linda que fica aqui. Um abraço, quebra costela para todo mundo. E essa música eu quero oferecer lá para o Max Chapman, ali de Linha Fátima, Tunápolis, né? Que sempre está na escuta do programa. Ao Nácio Bisto, do Vale de São João do Oeste. Aos meus empresários que estão aqui, o Colombo, ao Deste Alice, né? A minha esposa que está aí também, né? Sempre me acompanhando. E a música que o Rock pediu, do Porca Velha, que linda minha terra.

0: Marcelo.
1: Obrigado, obrigado.
0: O Zé da Gaita. Pra quem não conhece, esse aqui é o Zé da Gaita, lá da Jacutinga, Iporã do Oeste. E ele, além de ser gaiteiro e animador, ele também é patrocinador do programa Nossa Terra e Nossa Gente. Mas que tal, né, Zé da Gaita? Obrigado ele e a esposa dele, também os vizinhos dele que estão aí também, junto com nós, Odessa e Alice também. 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
1: Isso, Mazeiro. Vamos trazer mais moda no programa, então. Vamos trazer essa nossa grande amiga, a Ivone Albertão. É contigo, Ivone.
2: Um abraço e boa noite da Ivone. Vamos oferecer para todos os pessoal que estão aqui presentes. A Irineu, a Irma, que hoje acompanharam nós. E Tercila também tá viajando, tá lá para São Paulo. Foi dar uma passeada. E a mana Ed e a mana Clarice também, que sempre ouvem o programa.
3: Para todos os ouvintes e os presentes aqui na casa.
2: O João Baceto e a Zene.
3: Isso mesmo.
2: Eles com certeza estão na escuta do programa. Canarinho Prisioneiro.

0: Isso, uma salva de palmas para Ivone. Muito obrigado. Hoje a irmã dela está passeando, né? Daí não acompanhou. Acompanhado então pelo Moacir e também pelo Neri Maziro. 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Um abraço para vocês todos pela parceria e o Bordinhão, o gaiteiro do preferido, ele que tem mel e abelha e também faz uma cachaçinha boa aí para deixar as pessoas aí com labirintite, né? Nesse Bordinhão, abraço. Sempre que pode, ele também comparece com a sua gaita para fazer as suas bonitas apresentações. 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Muito obrigado, vamos com música?
1: Isso, Mazeiro, vamos com mais música, vamos trazendo novamente o nosso grande amigo Nery para se apresentar aqui. E é contigo, Nery, mais uma moda.
2: Boa noite, pessoal aqui presente, os ouvintes da Rádio Oeste. Vou fazer de Rússia de Teixeirinha, Coração Gaúcho. Gaúcho de Passo Fundo.

0: Isso, uma salva de palma, nosso amigo Nery, lá da comunidade de Linha Pinheirinho, São Miguel do Oeste, presente também aqui no Pesque Pague, do Mazeiro, no programa Nossa Terra e Nossa Gente, que é transmitido neste sábado, dia 23, pela Rádio Oeste 94.5. 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Vamos com música?
1: Isso, Mazeiro. Então vamos com mais música, vamos trazendo ela, que também vem de lado do Pinheirinho. A nossa grande amiga Irma, é contigo.
2: Obrigada. Eu vou homenagear o meu esposo que está aqui presente, meus amigos, o Nery, a Ivone, a Salete e o Mazeiro e todo mundo aqui presente, tá bom? Eu vou cantar Eterna Lembrança.

0: aí uma salva de palmas para nossa amiga Irma. É, e obrigado também pro companheiro, né? Que veio junto também hoje, né? Não pode deixar sempre ela sozinha, né? Tem que acompanhar, que bom, né? Eu... Assim, eu tava batendo um papo aí com o Nene, né? Com o Joacir Mazeiro, com a Tonha, o Pelé e a família, né? E eles estão com honra aqui, presente também aqui no Pesca e Pague do nosso primo, né? Né, Nene? Obrigado por vocês estarem aqui. E sempre que vocês puderem, claro que a gente não está sempre aqui. Já no dia 6, vamos estar lá em Iporanduesta, na tenda do gringo. E assim por diante, né? Já temos lá para Maravilha, para Santa Terezinha do Progresso, Santa Helena, né? Seu Luiz Veiga também. Nós estamos com os programas em toda a região, né? E parece que já temos mais gente para cantar. E essa aqui, quem tá? Esse aqui não é primo. Esse aqui vai cantar agora é primo do Joacir Mazeiro, mas é filho da minha mãe. É meu irmão, né? E agora, né, Brito? É contigo mais uma vez.
1: Isso, Mazeiro. Então vamos trazer esse casal que sempre se faz presente nos programas, ajudam também no programa. Os nossos grandes amigos aí, o Neri e a Ana Saleta, é com vocês.
2: Buenas noites, Dona Neri Mazeiro.
3: Um abraço, boa noite, Ana Saleta.
2: E vamos de música, já que o pessoal gosta de escutar música, né? Oferecer para o pessoal que está presente, os ouvintes de casa. E para quem mais, Ana Saleta?
3: Mandar para o pessoal que está na escuta, para a Tercila, que está passeando, que não se fez presente hoje. Para Dona Luciana, o Valdirzinho, o Rico, a Tere, que não puderam se fazer presente hoje. E para todo esse pessoal que está aqui assistindo o programa ao vivo. Pro Nene, pra Antônia,
2: pro Sadi, pra todos. Sadi e a Maria, que são nossos irmãos também.

0: amigos do grupo italiano Bella América, que hoje tiveram presente na festa italiana de Caxambu do Sul, o Toquitim della Italia também participando para a festa, também o Amit da Cantoria. Um abraço para o nosso amigo Santo, da Iracil, daí de São Valentim, aquele abraço a você também. Toda a família, né, Santo? 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E vamos com música, Brito!
1: Isso, Mazeiro. Vamos trazer uma garotinha que tá ficando muito boa na canção. E vamos pôr ela cantar novamente, a nossa amiga Laurinha, é contigo.
2: Laurinha, é contigo.
3: Boa noite, da Laura.
2: Vou oferecer para quem?
3: Para todo mundo que estiver aqui e estiver em casa escutando.
2: E pro vô também?
3: Sim.
2: Como é que é o nome do vô?
3: Ao seu...
2: Arno. Isso, e o nome da música?
3: A Mocinha Aventureira. 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

0: dia.
1: Obrigado. Isso, esta é a Laurinha. Muito obrigado. Obrigado, vovó Alceu. Também quero aproveitar e mandar um abraço pro Anibaldo. É, também o Domingo da La Poça. Obrigado, Jandir Antunes. Obrigado, Toresmo, também, pela participação junto com nós nesta noite. O Alban, lá de Santa Helena, também a família Casagrande, de São Valentim, aquele abraço. É, o Danilo Tonin, o abraço também, a Marmoraria Iporã, do Gerson da Silvia, Confecções Marcial, o Neumann e a Marta, Sistema de Irrigação GIE, mecânica do nosso amigo Chico Bisolo, Tio Rock, ao lado do Colégio Peperi, em São Miguel do Oeste, Funerário Escopel, em Descanso Belmonte e Santa Helena, Bar e Restaurante Sabor Gaúcho do Fenilto, e o Danilo Yandi, incentivador também do nosso programa, obrigado. 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
2: Isso, Mazeiro. Estamos tentando aqui, estamos aprendendo ainda a noção. Não estamos conseguindo achar o botão. Vai lá.

0: Isso, então, enquanto eu estava ajeitando aqui a gaita do nosso amigo René, lá de Beato Roque, eu quero mais uma vez agradecer a Esquadrias de Jung, do Albino, também do seu jeito, da Edela e da 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Um abraço mais uma vez aí o nosso amigo o João Bassetto, né? Que hoje ele não pôde vir, né? Tomando alguns cuidados, né, Bassetto? Com certeza, né? 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Agora sim!
1: Isso, mas então outra vez novamente o nosso grande amigo René contigo.
2: Eu quero oferecer essa música também ali para Isabel, né? A Janete Rujo, ela e a filha que cantaram muito bem lá no Rancho Keller. E a música é um tango do Mário Zan.

0: Esse é o René de Beato Rock, São João do Oeste. Obrigado, René. É, a Zenilda deixou René só tocar esta vez, né? 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
1: Isso, e vamos com mais moda então, vamos trazer rapidinho a nossa amiga Clari para fazer mais uma moda, então é contigo, Clari.
2: Oh, meu boa noite novamente. Quero oferecer para a minha amiga Dulce, o meu amigo Roque, que com certeza estão escutando, e a todos.

0: Valeu, uma salva de palmas para nossa amiga Clary. Obrigado, Clary, por ter participado com nós nesta noite. 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Brito, vamos com mais música?
1: Isso, Mazeiro. Vamos novamente trazer nosso grande amigo lá de Iporã do Oeste, então, o nosso grande amigo professor

0: Obrigado.
1: Uma salva de palmas ao professor Rock Kummer. É, hoje o Rock Kummer teve uns passos a mais, né, para fazer do que não é sempre em casa, né? Agradecendo mais também ao nosso amigo Pegoraro, o Moisés Dalazen, o Inácio e a Nelce, né? 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
2: Isso, Mazeiro. Vamos mandar um grande abraço pro pessoal que nos ouve lá no São José do Laranjal, né? Nossos grandes amigos que moram para aquela região. Enquanto o Pequeno vai fazer mais uma moda, então, para apresentar aqui conosco, é contigo, Pequeno.
3: É isso aí. Vou fazer mais uma música aí, né? Oferecer pro pessoal lá de Campinas, no município de Descanso, meu grande amigo Ari Previati, né? Ori Previata, né? Escuta desse belo programa Nossa Terra, Nossa Gente, lá em Linha Campina. Dia da semana eu vou passar por lá, para fazer aquele negócio lá. Quer dizer que também eu estava cantando hoje no CTG Itapiranga, né? Um abraço para vocês, pessoal de Itapiranga. Terça-feira-noite estarei no Bar do Peixe em Mondaí, cantando para aquele povo lá, eu e mais dois primos meus, lá no Ponto da Barca em Mondaí. Vou fazer o Mazeiro de novo, vou fazer o nosso amigo Moacir, né? Vou fazer o José Mendes. Saudades lá, carinho.

0: Isso, obrigado. Obrigado também à família do Pelé, o Joacir Madeiro, a Tônia. Obrigado pela presença de vocês. Obrigado, Pequeno, por ter participado também desta noite. E estou agradecendo também a todos quem esteve presente nesta noite aqui no Pesque Pague do Madeiro, que a gente gravou. E aqueles que ficaram em casa, que estão acompanhando. Obrigado, Joacir Madeiro e a Tônia também, o Pelé e a família toda. Muito obrigado. Isso, Brito, é contigo.
1: Isso, Madeiro. Então vamos mandar um abraço aqui, a nossa amiga Neiva Mistura, tá mandando um abraço para oferecer uma música pro Nelson, o Nelson e a Nelson, de sua amiga, tá? Um grande abraço então da Neiva para o Nelson e a Nelson. Agora então vamos chamar para mais uma música então a nossa grande amiga aí, que tá se preparando para mais uma música. Então vem para o palco a nossa amiga aí,
0: A Justina.
1: A Justina, isso
0: mesmo. Isso mesmo, né, Justina? Aqui o microfone, Justina. Boa noite, Justina, mais uma vez. Lá de Iporandoeste. É, e veio junto com o Irineu Pavan também, né? Obrigado. Eles vieram, o casal, acompanhar nós aqui nessa gravação aqui no Pesque Pague. Justina, é contigo.
2: Boa noite a todos, e eu quero oferecer essa música para todos que estão na escuta, o Pedrinho, o Amir, e o Baceto e a mulher dele que também estão escutando.
0: E a música, Justina?
2: A música é Querência Amada.

0: salva de palmas para Justina. É pouco tempo que começou a cantar, você já viu, né? O Neri, meu irmão, a primeira vez que acompanha a Justina para acompanhar e cantar, né? Então, obrigado, Neri, que acompanhou a Justina. Mais uma vez, obrigado aos nossos amigos lá da Jacutinga, né? É, a esposa do Zé da Gaita, ela já tá pensando, bah, acho que vamos pra casa logo. Ai, ai, ai. Mas o Zé da Gaita precisa mais um pouco, né, Zé da Gaita? Aí ele precisa espichar mais a gaitinha dele, bonita demais, né? 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Brito, mais música na conversa.
1: Isso, Mazeiro. Vamos de mais moda então no programa, vamos trazendo novamente o nosso grande amigo Chiquinho, é contigo.
2: Obrigado da oportunidade, eu quero vencer lá pro bairro Santa Rita lá, e lá pra Iporã do Oeste, lá pro Urbano e Sertanejo, o Inácio lá e a Nércy lá, e pra todo o pessoal que estão escutando. Vamos fazer com o do Mazeiro aqui, o Moacir e o Rache, definição do grito do Gilo de Freitas.

0: Isso, uma salva de palmas ao Chiquinho, aqui do bairro Santa Rita, São Miguel do Oeste, também presente no programa Nossa Terra, Nossa Gente, é aqui do Pesque Pague, do Léo Mazeiro, agradecendo também ao Valdemir e a família lá de Iratim, ouvintes também do nosso programa, o Alceu e o Anibaldo, também o Agostinho, aí do bairro Sagrado Coração de Jesus, o Neymar Caney, da comunidade de Cruzinhas, muito obrigado, o Agostinho e a Ivanete, agradecendo mais uma vez, também Laboratório do Pierre, cuidar da nossa família, começa pela prevenção, e quando o assunto é saúde, você precisa de 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
1: Isso, Mazeiro. Vamos trazer mais música para o programa e vamos trazer novamente o nosso amigo lá de Santa Helena, o seu Luiz Veiga, é contigo.
2: É isso aí, pessoal. Mais uma vez, boa noite, Luiz aqui. E vou cantar uma musiquinha. Eu percebo o pessoal, tudo de Santa Helena que estão me escutando. E a música é Roubei uma Casada.

0: Isso, este é o Luiz Veiga, de Santa Helena, muito obrigado. 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Então, vocês que quiser já ir planejando e preparando. 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
1: Isso, Mazeiro. Então vamos com mais moda, então vamos trazer novamente essa dupla que vem aqui de nossa região, são praticamente da linha Cruzinha Descanso, São Miguel, mas é uma dupla que há muito tempo que estão nos acompanhando. Então com vocês, Zé da Viola e Moacir.
2: Obrigado, Brito. Vamos tentar fazer aqui agora então, ó. O que vamos fazer, Moacir?
3: Vamos tentar fazer a mala amarela, que vai ser o que a gente não faz. Agradecer para todos aí.

0: darei uma salva de palmas.
1: Obrigado.
0: Ao Zé da Viola e ao Moacir Trevisol. É, eles que fazem dupla de viola, é, acompanhando o programa nesta noite, na gravação que fizemos aqui no Pesque Pague, é, que é transmitido neste sábado, dia 23, pela Rádio Oeste de Iporando Oeste. Muito obrigado. 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
2: Isso, Mazeiro, vamos em frente então com o nosso programa. E vamos trazer novamente esse nosso grande amigo que vem lá de Itapiranga para cantar Iporã. Isso, desculpa, Iporã. E vem novamente para cantar o nosso Zé da Gaita, é contigo.
3: Mais uma vez, boa noite e obrigado pela oportunidade. E eu quero oferecer essa música a um grande amigo, Valdir Giller, né, que tem uma baita banda lá agora, né? Capricharam uma barbaridade na Jagutinga, né? Ô, oh, Valdir, aquele abraço, eu sei que tu também na escuta, né? Vai um abraço pra ti, um capa costela bem chinchada pra ti. E agradecer ao pessoal do hospital, né? Que tava no bailão, na Jacutinga, no sábado, né? Ao Enio Aix, toda essa turma, o Pedro, né? Toda a diretoria que estavam lá. Obrigado a todos. E vamos seguir com essa parceria, né? E a música que a turma aqui pediu, vamos mudar um pouquinho o estilo, né? Vou fazer um dobradinho, mais ou menos assim.

0: isso
1: obrigado,
0: aí.
1: Obrigado,
0: obrigado. Obrigado, Zé da Gaita de Jacutinga, acompanhado pelo Livro Scariote, Horácio e também o Moacir Trevisol. Obrigado, Zé da Gaita.
1: E não esquecendo, né? Dia 20 de agosto estaremos com esse programa de novo na Jacutinga, não é, Mazero?
0: É isso.
1: É por aí, é, né?
0: A gente valeu. Vai ver se a gente não está já compromissado, mas a gente vai reservar essa data sim, né? Nossos amigos da Jacutinga, obrigado Zé da Gaita, obrigado a esposa, obrigado Alice, obrigado Décio, que vieram de lá da Jacutinga, obrigado ao professor Roque Kummer, que também veio de Porandoeste, o Ivan, o nosso amigo Irineu Pavan, também a esposa, obrigado a vocês também. Agradecemos também nossos patrocinadores, muito obrigado também, também os nossos amigos da Esquadrias Jung, do nosso amigo Albino, também do Seu Jeito, da Edela e da Zenaide. 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Muito obrigado a vocês todos, e dizer que nós ainda temos mais meia hora de programa, temos mais 30 minutos de programa, então temos muita música ainda para ser cantada. E com vocês vamos trazer mais uma vez o Vilmar de Brito.
2: Isso, Mazero, agradecendo a todos que se fizerem presente essa noite, o nosso muito obrigado. Essa música eu vou mandar lá pro Baceto, né? Se ele estiver escutando o programa, então vamos mandar essa música para ele e que ele fique bem animado, que logo logo ele vai estar conosco aí. Estamos com saudade dele, né? E vamos de música então, oferecendo para todo esse povo, pessoal de casa. Aqui chegaram dois morenos.

0: Isso é o Vilmar de Brito. Muito obrigado, Brito, pela participação junto com nós nesta noite, enquanto vem chegando mais alguém para cantar junto com nós aqui no Pesque Pague do Léo Maggiero, na linha Guamirim. 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
1: Isso, Maggiero. Vamos trazer novamente a nossa amiga, a Ivone Albertão. Então é contigo, Ivone.
2: Então vamos lá para mais uma música. Vamos de viola cabocla.
3: Vamos oferecer para quem, Ivone?
2: Para quem está ouvindo o programa especial.

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1: Isso, Mazeiro. Então vamos trazer novamente o nosso grande amigo aí, Neri. O Neri. Ele com o Neri. Então a dupla aí com vocês é contigo, Neri.
2: Então vou fazer mais uma música. A volta do Tordilho Negro.

0: Obrigado.
1: Isso, uma salva de palmas, nosso amigo Nery, lá da comunidade de Linha Pinheirinho, São Miguel do Oeste, também presente mais uma vez, junto com nós nesta noite, no Pesque Parque do Madeiro, revenda de veículos News Car, seminovos com procedência e garantia, veículos selecionados, atendimento de controle.

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1: Isso, Bazeiro. Então vamos novamente trazendo essa nossa grande amiga, a Irma, para se apresentar novamente contigo.
2: Barba,
3: obrigada. Vamos cantar uma música, Eu Nasci Para Te Amar.
2: Sempre alguém nasceu para amar alguém. Eu nasci para amar Ana Salete. Vamos lá então.

0: agradeço.
1: Obrigada.
0: Uma salva de palmas para nossa amiga Irma e também ao companheiro aí que veio junto também prestigiar, né? Quem sabe daqui umas semanas, quem sabe ele cante também, assim como o Pesoneri, né? ensaiou até que deu certo, né? Legal, parabéns. Um abraço também para o Real do Júber, lá do nossos amigos de Iporã do Oeste, de São Lourenço, o Carlos, os irmãos Mate também, o Astério e a Vera Lúcia, nosso amigo Calisto, que também ficou em casa hoje, né? Um abraço para vocês. 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
2: Isso, Mazeiro, vamos com mais música, vamos trazendo novamente esse casal que sempre está conosco, são muito amigos de muito tempo, né? O Neri e a Ana Salete com vocês.
3: Vamos de música? Mandar para todo o pessoal que está em casa na escuta do programa? O nono e a nona Senegalia nunca perde o programa.
4: E Palaurinha, que está presente, cantou e vai cantar mais uma depois.

0: obrigado.
1: Valeu, uma salva de palmas, Poneria, Ana Salete. Agradecendo mais uma vez ao Valder Geller e a família, também a revenda Mario Automóveis, né? Muito obrigado para vocês que também nos ajudam a manter este programa, né, Brito? Já tem mais cantoras por aí, Brito? Vamos lá com música! Isso,
2: Vazeiro. Vamos só organizar o microfone para Laurinha. E daí, contigo, Laurinha.
3: Boa noite, da Laura.
4: E a música, Laura, como é que vai ser?
3: A Cana Verde.
4: Aparecer para quem?
3: Para todo mundo.

0: Vou aplaudir a Laurinha.
1: Obrigada a todos.
2: Esta é a Laurinha do bairro Andreata, acompanhado pelo vovô Alceu. Obrigado, Laura, tá? Parabéns, Laura. É, muito obrigado às pessoas aí que tiveram presente aqui no Pesque Pague, né, do Maziero. É, mais uma vez, onde a gente gravou o programa desta noite. Obrigado ao Laércio Antônio, ao Christian Kaiser, ao Fernando, demais funcionários da emissora. E, Brito, vamos com mais uma, né?
3: Isso, vamos fazer mais uma música. Então, vamos trazer novamente a nossa amiga Clari para se apresentar. Então, fazer mais uma moda. É contigo.
4: Então, agora quero agradecer o Neri, que sempre me acompanha nas músicas, e a Ana Salete, que tá me filmando. A música é Anel de Noivado.
2: A fotógrafa titular.
4: A fotógrafa.

0: Uma salva de palmas à nossa amiga Clari. Muito obrigado, agradecendo a cada um, cada uma. Obrigado, Neri. O Neri que acompanhou bastante os cantores. Obrigado, meus amigos, que vieram participar. Quem veio para ajudar o Brito. Obrigado, Brito, para você nos acompanhar e também nos ajudar. Quem veio para cantar, muito obrigado. Obrigado ao professor Locke, que vai levar a nossa gravação para ir porando esta. Tomara que dê tudo certinho, né? Obrigado a vocês todos. Que tenham um bom domingo e uma boa semana. E uma boa noite do Majero Brito.
1: Isso. Agradecendo a todos que se fizeram presente, gaiteiros, violeiros, tecladistas, pessoas que participaram do nosso programa, nossos ouvintes, os nossos patrocinadores, o nosso muito obrigado e a boa noite do Brito. E ficam com vocês, com o nosso amigo René e a Zenil, que abriram o programa e vão fechar. É com vocês.
2: Você acompanhou Nossa Terra, Nossa

E aí, tudo bem por aí? Por aqui tudo ótimo, ainda mais com o Flashback da Oeste que está começando agora. Christian Kaiser e você em uma hora de música sem intervalos. Vamos juntos viajar aos anos 60, 70 e 80 a partir de agora? Simbora! O programa de hoje começa com canção de 1970 de Robert Levy e a canção Maria Isabel. O Flashback da Oeste deste sábado começou.

Essa música, nesse dia, há 41 anos atrás, era a canção mais tocada nas rádios ao redor do mundo. Falo da canção Don't You, do Simple Minds, 1985.

A música foi escrita por Prince e a letra descreve uma mulher que acorda para ir trabalhar na segunda-feira desejando que ainda fosse domingo, para poder continuar relaxando um pouco mais. Essa daí muita gente, eu sei que é a realidade toda segunda-feira, né? A gente curtiu então Bangles e o Manic Monday de 1986, antes teve os Fevers, Se Você Me Quiser. Agora a cantora Diana, Amor Só Se Paga Com Amor.

Gravado originalmente em 1963 por Bobby Hebb, a canção Sunny, a gente ouviu, interpretado por Boney M, gravado em 1976, antes teve cantora Diana. Agora vamos a 1966 com Roberto Carlos.

48 milhões de visualizações do clipe no YouTube, Bananarama e a canção Vênus, do ano de 86. E de 20 anos antes, teve Roberto Carlos e o Negro Gato, 1966. Metade do nosso programa, agora tem Vinícius Cantuária. Nosso programa segue até a meia-noite.

Lançado em outubro de 1985, Baltimore e o Woody Boogie, 1985. Antes teve, de um ano antes, Vinícius Cantuária, Esse Som Que Eu Quero. Agora na Oeste FM.

foi escrita e arranjada em apenas 2 dias. Sounds Like a Melody, Alphaville, de 1984, e antes teve, do ano de 75, Estrada do Sol, cantada por Perla. Agora a gente ouve ele, que na última semana fez uma aparição pública com Rod Stewart em um evento no Palácio de Buckingham, da Inglaterra. Falo do Phil Collins, que canta pra nós, de 1985, Who Say I Would.

De 1965, Roy Orbison e o Pretty Woman. Antes teve Phil Collins. E a gente fecha o nosso programa com mais uns britânicos. Uns porque eu falo de um quarteto, falo dos Beatles. Please, Mr. Postman, de 1963, vai fechar todas por hoje. E antes disso, tem a cantora Spagna e o Call Me, de 1987. Espero que tenham gostado dessa seleção. No outro sábado, a gente vai trazer, mais uma vez, muita música boa para relembrar os bons tempos. E para você que não viveu aqueles bons tempos, saber o que foi sucesso no passado e ainda é até hoje. Valeu!

0: Meia-noite e três.
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E assim prossegue o Madrugadão da Oeste desta madrugada de domingo, né? Bastante música boa selecionada a dedo pra você curtir e assim vai até às 5 horas da manhã.

com SFM na sua madrugada de domingo, pra você que tá na sintonia, tá trabalhando, madrugadão de domingo, então fica com a gente, porque aqui tem música boa, tem uma seleção bem diversificada pra você curtir com a gente, e é hora de mais sucesso.

É o seu domingo começando com a Oeste FM. É isso aí, muito obrigado pela audiência. E transmitindo direto de Iporã do Oeste, Santa Catarina, emissora afiliada à Rede Peperi de Comunicação, feita para você, a alegria da nossa gente. Nossa especialidade é banda, então siga conosco porque tem muita música selecionada a dedo para você curtir nessa madrugada de domingo. Siga com a 94,5.

você que tá ligado na programação da UFM nesta madrugada de domingo. Bom dia, muito obrigado pela sua audiência, muito obrigado pelo carinho da sua sintonia. Fique com a gente, muita música boa por aqui na programação da sua madrugada com a West

Olha, um bom dia, um ótimo domingo pra você, um bom descanso, né? E se você vai ter que trabalhar, um bom trabalho, né? Vamos seguindo juntos, levando sucesso, levando alegria, levando informação sempre, diariamente e aos finais de semana com aquela seleção pra você curtir uma programação nota 10 aqui na Oeste. Tá chegando mais sucessos.

É mais um domingo, é mais um final de semana. Que bom ter escolhido a gente para ser sua companhia nessa madrugada de domingo. Aqui é o Oeste FM. Quem fala é Christian Kaiser. Lembrando que depois, mais a partir das 5 da manhã, vai ter o Acordando com a Oeste. Voltando com a programação aí, com a participação do ouvinte, a programação ao vivo. E enquanto isso, a boa companhia com a boa música não pode parar. 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

A boa companhia não pode faltar com a boa música, não é mesmo? É por isso que existe o Madrugadão da Oeste. No caso de hoje, é domingo. Muito obrigado pela sintonia e vamos com mais sucesso.

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Olá, gente! Domingo, bom dia pra você, mais uma vez, Orlin Soares nas ondas da 94,5 e mais uma manhã linda, maravilhosa, em que a vida nos convida pra gente mais uma vez, ó, formarmos uma equipe e certamente brilhar. Sejam bem-vindos, hein? A partir de agora, o som vai tremer, hein? A 94,5 com mais potência na comunicação do Orlin Soares. Jornalista Adilson Balseira. Comando da 94,5 de Laércio Antônio. Eu vou saudando você, abraçando você, sim, você, é, você mesmo. Você que tá aí já cedinho, aproveitando mais uma manhã de domingo, certamente com o som ligado aí, para acompanhar nossa programação que vai ser um sucesso mais uma vez, hein? Manhã que o tempo se apresenta assim em Porã do Oeste, bastante neblina. A temperatura ambiente 13 graus. Umidade relativa do ar em 37%. E nós aqui no 12, gente. Prontinho, preparados, claro que sim. Para levar a melhor seleção musical. As nossas mensagens motivacionais. Para você se inspirar mais uma vez. Para você brilhar mais uma vez. Acreditar mais em você mais uma vez. Hoje, dia 24 de maio. Ano 2026, hein? Através da página do Facebook, a gente vai ao vivo com você, através do Play, através do link da 94,5. A gente vai saudando toda a região para que você participe do programa. Torpedinho 991881715, DDD 49 3634 1440. Você liga ao vivaço aqui pro Orlin Soares. 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E você, ouvinte! Mais um domingaço, gente. Nosso momento pra gente aproveitar mentalmente, espiritualmente, porque a nossa vida é de passagem, mas ela está sendo linda. Como é que está sendo a sua história? Como é que você está interpretando os momentos vividos? Como você tem analisado, como você tem avaliado o seu viver? Está positivo? Está sendo bom a experiência para você? Está preparando o seu espírito? Está levando as melhores emoções para que na vida espiritual você tenha aquela paz que você precisa? Hoje é mais um dia para você multiplicar sua paz. Hoje é mais um dia para você multiplicar as boas energias, para que você possa sim continuar brilhando, para que você possa continuar exercendo suas atividades. Eu quero que você sim aproveite mais um domingaço, gente. Momento para a gente agradecer a alma de Deus que está em nosso meio, está em nossa frente, está certamente guiando os nossos passos para que nós tenhamos sucesso mais uma vez. E do nosso Vox Motivacional 94,5, aqui é um prazer estar junto de você, para a gente dizer que hoje sim nós agradecemos a você, Senhor, a você, nosso Rei Salvador, pela misericórdia de nos presentear mais um dia, por nos dar coragem para a gente enfrentar a vida, porque a vida, sim, não é um arco-íris, não.
A vida nos dá tapa na cara e para isso nós precisamos cada tapa que chegamos ao chão levantar com mais força, mais coragem, mais determinação, mais positividade em nosso pensamento, para que sim, nós tenhamos sabedoria para conduzir os nossos passos com firmeza, com tranquilidade e nunca, jamais faltando amor em nossa vida. Por isso, agradecemos a ti, Senhor, pelo nosso trabalho, pela nossa vida, que mais uma vez, mesmo com dificuldade, você, sim, você que tem dificuldade, é o importante é você estar aqui, ouvindo a nossa programação, você que está aí com o ouvidinho colado no som do rádio, o importante, sim, é você ter audição para que você possa me ouvir, você que me assiste, o importante é você ter a visão, ter essa chance de mais uma vez presenciar a minha imagem na tela do seu celular. Você que está me assistindo, hoje é seu dia, dia de vitória, dia de você acreditar mais uma vez. Sabe qual a verdadeira diferença entre a escola e a vida? Sabe? Na escola, o caminho é possível. Você recebe a lição, estuda, e a teoria, e só depois faz a prova. Existe um tempo de preparo, mas a vida investe a lógica, isso mesmo, a vida investe a lógica. Ela não avisa quando o teste vai chegar. Na vida, você é lançado direto na prova para só depois, através da experiência e das cicatrizes, aprender a lição. Não se sinta incapaz por estar enfrentando um desafio para o qual não estudou. As provas mais difíceis da vida não vêm para te reprovar, mas para te ensinar o que nenhum livro conseguirá. A prova é o processo e a lição é o seu crescimento. Por fim, a luz sempre vai incomodar a escuridão. Nunca deixe ninguém apagar o brilho que há em você. Lembre-se, quem cuida de você não dorme. E ele se chama Deus, o nosso Criador. Por isso, siga-se, aposte, acredite. Tenha certeza que você sim vai conseguir. E eu, aqui dos estúdios da 94,5, serei a sua inspiração, até que Deus me permite. Por isso, tenha um excelente domingo. Deus abençoe você, Deus abençoe sua família. E juntos, em um só coração. Feito leão que não aceita comer capim, em fórmula de vagalume, vamos nós seguir em frente, porque esse é o caminho, é a salvação, é a vitória, e eu quero que você seja um vitorioso. Quem canta pra gente é eles, Chitãozinho e Chororó. Bom dia! Bom dia, região! Bom dia, mundo! Oh!

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0: Então, sucesso pra você, nossas primeirinhas do nosso bloco musical. Banda Chopão. Aí pro Egon, My Heart, tá ouvindo o nosso programa lá em Cunha Porã, né, seu Egon? É um pinhãozinho no fogão a lenha, tirando o chapéuzinho pra Deus, né, seu Egon? E saudando nossa programação e mais uma manhã de domingo, hein? E começamos bem, temperando nossa mente, fortalecendo nossas forças. 5h22, gente, olha só, Chitãozinho e Chororó cantaram Bom Dia. Os Três Chiru cantaram Ô de Casa. Essa música é pra saudar vocês, hein? Você de casa, você do trânsito, você que tá na sua empresa trabalhando já. Pessoal aí dos postos de combustível, que em breve, né? A partir das 6 da manhã, estão por lá já também. Estão preparando mais um domingaço, gente. A vocês motoristas de caminhão, tô no trecho, tô na estrada. A você motorista, tá viajando, olha pra vocês, ó. Mais um domingaço que a gente se encontra em suas companhias. Vamos saudando aqui o Ziquinho muito. Alô, Ziquinho! Azagalo velho! O rei, o Zico já está cedo, tirando o chapeuzinho pra Deus e ouvindo nossa programação, Orlei! É, Lombardi, não é só o Ziquinho, não. Nós temos aqui em nossa companhia, Lombardi, o Adriano e a Marli Stout, grande amigo, tá aí ouvindo da construção civil. Certamente aproveitando o domingo, o nosso programa, acordando cedo para ouvir o Orly Soares. Isso é de tirar o chapéu, né, Adriano? Um abraço, meu amigo, fica com Deus aí, tá? Continua brilhando, hein? Tá ouvindo o nosso programa também, o Neuri Afonso Drich. Alô, família Drich, Alice Ristich. Um abraço pra vocês, excelente domingo, muita paz, hein? Seu Balduíno Tezenk, lá da mecânica Tezenk. Como é que tá a família Libiloide aí? Brilhando sempre, como é que tá a Dona Dulce? O Adelciro, o Ademir, a Aline, a Tatiane e os netos, seu Balduíno. Um abraço para vocês, excelente domingo, os grandes parceiraços e aí da mecânica Tizink, ouvindo o nosso programa em mais uma manhã. Eu destaco por aqui o Érico Dilken, tá ouvindo o nosso programa também. É, como é que foi aí os colorados e gremistas? Como é que foi? Conta pra gente. Vamos chegando por aqui, mais recadinho em nossa programação. A Ericilde, tá ouvindo o nosso programa também. A gente vai saudando você, vamos destacar aqui os áudios dos nossos ouvintes também. Certamente dando um brilho a mais em nossa programação nesta manhã linda, maravilhosa de domingo, gente. Em que a vida nos abraça mais uma vez. Vamos ouvir aqui, ó.
1: Bom dia, Orley.
0: Bom dia.
1: Levantei, tô fazendo um fogo no meu fogão.
0: Olha que coisa
1: vai
0: boa.
1: Vai ter ação, né?
0: É, tem bastante, viu?
1: Frio. Isso. Mas vamos fazer o quê, né? Faz parte.
0: Isso mesmo.
1: Merda, uma música aí. Com companhia do baile, dia de festa.
0: A joia.
1: É a vida, né, Orley?
0: Isso.
1: A palavra de Deus diz que tudo posso naquele que me fortalece, né?
0: Com certeza.
1: E é Deus que nós fortalece todo dia.
0: Isso.
1: Se nós não colocar Deus na nossa frente, tudo tá perdido, né?
0: Muito bem.
1: Nesses momentos difíceis que a humanidade tá vivendo, eu sempre digo pra minha família, a vida é tão bela, né, Orley?
0: Positivo, né?
1: Bela, mas bela mesmo. E muitos não...
0: Não aproveitam,
1: né? Essa felicidade, né? Mas vamos nós ficar firme.
0: Isso, Aricilde.
1: Eu tiro o chapéu pra ti, Orley. Tu devia ter mais horas de programa. Porque nós necessitamos uma pessoa que fala de Deus, né?
0: É isso aí. Muito
1: e
0: bem.
1: E tu é um desse que ajuda a fortalecer os caídos, né? Aqueles que têm pouca fé. Você dá ânimo, coragem, sabedoria, né?
0: Muito bem.
1: Mas parabéns, Orley. Parabéns.
0: Gratidão, hein?
1: Mas agradeço se for atendida, Arley. Que nós tenhamos um bom domingo, tá bom?
0: Valeu, querida. Deus. Você também, Ericilda. Gratidão pelas suas palavras. Tamo junto sempre. O Carlos Henrique tá ouvindo o nosso programa também, mandou um recadinho.
2: Bom dia, bom dia.
0: Bom Arley. Dia.
2: Aí, tudo certo?
0: Claro.
2: Alles
0: Richtig.
2: Tu manda, Calmon.
0: Amar
2: duas
0: isso vida,
2: num só coração.
0: Ah, duas vidas. Claro.
2: E vamos no pega.
0: Vamos no pega. Vai com Deus. Mais ouvinte em nossa programação. Olha só, bom dia. Ivan Hermes. Falando daqui a pouco, vou passar aqui. Tamo na buzina. Voltando de Pinhalzinho. Volta com Deus, campeão velho. Um abraço pra você, valeu demais. Grande Ivan Hermes. Ah, isso aí, campeão do volante. Mais ouvinte em nosso programa. Bom dia, amigo, tudo certo? Um ótimo domingo abençoado, assim será, viu? Se você crer, se você acreditar. Vamos juntos. Levando música, entretenimento. As nossas informações. 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Deixa eu trazer mais pra você. A nossa programação hoje vai até as 8h30, como sempre, né, gente? 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Ei! Vamos embora, vamos com mais um bloco musical pra você. E o Ziquinho, ele me pediu aqui na sequência, vamos procurar a música dele ali, ó, José Mendes. É Cantando Minha Palmeira. Vamos ver se nós encontramos aí, tá? Sinalzinho da hora certa. Agora, 5h32, Alma Nova.
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0: Sensacionalista de volta. Essa é a sua 94,5, o som que contagia os nossos corações. Alô, Hilário Schneider, São Miguel do Oeste na audiência. Olha só, família Libiloid lá do seu Hilário Schneider, sempre na audiência, participando do nosso programa. Vem pedindo música, tá? Velho pai, Carmen Silva. E a outra, aquela dos olhos negros. O Mário Berti, agora sim, assistindo o Orley Soares na live, né? Volta e meia, o Orley Soares dá uma fugida da tela ali, né? A vida é assim mesmo, viu, gente? Só pra simular essa saidinha, você sabia que a vida é assim? Do nada você desaparece, gente. A morte nos abraça, e quando a morte nos abraça, não tem volta, viu, gente? Então vamos aproveitar enquanto nós temos vida! 5h47 da manhã. Vieri Rúgio tá ouvindo o programa? Vamos ouvir aqui o que ele fala pra gente aí, ó. Vamos ouvir, vamos ouvir, vamos ouvir, vamos ouvir o Vieri.
1: Oi, bom dia, bom dia.
0: Bom dia.
1: Tá conosco de Carmen Silva. Bem, o pai. Um abraço, um ótimo domingo.
0: Valeu! Ó, ele leu os pensamentos do Hilário Schneider lá, que também me pediu essa, viu, Vieri? O Hilário Boesen, que lá em Riquia. Olha só, bom dia, toca Dançando em São Pedro, ó, paraíso musical. Ó. Um abraço, seu Hilário Boesen. Olha só, o Ivan Hermes diz assim, manda um abraço a todos os guris aí do Suco das Mimosas. Ô, gurizada! Estão aí na lida buscando o suquinho das mimosas, é isso? Ah, fala pra gente aí. Tem motorista na audiência ou não tem? Aí! Aí sim, né? Valeu demais pela companhia. Vamos trazendo por aqui. Bom dia, Orly. Tô na escuta, quero ouvir uma música. Cobertor de orelha. Vamos rodar para você aqui na sequência. 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

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Vamos seguindo com nossa programação. Alô, Jacinta Meus Halber, tá ouvindo o nosso programa? Bom dia, amigo, tudo certo? Temos aí tirando o chapéuzinho pra Deus, viu? Bom domingo pra todos, valeu demais. A Helena Schaefer, bom dia, feliz domingo. Com as bênçãos divinas pra você e pra todos os ouvintes. Sensacional, Helena. Deus abençoe você. 6 minutinhos pra 6 da manhã, minha gente. Vamos rodando música por aqui em nosso programa. Vamos trazer um sinalzinho da hora certa. Agora, 5:54, Real do Paraná.

0: Ponteirinho tá registrando, minha gente. 6 da manhã, vem o nosso momento para nós temperarmos a nossa mente, o nosso coração, a nossa inspiração, gente. O coração de Maria sobre o nosso coração, iluminando nossos passos, a nossa vida a partir de agora.
1: Sim.

rogai por todos os filhos seus, ei! Agora são 6:06. A partir de agora, você que tá aí no seu trabalho, você que tá aí em casa, tá assistindo aí pela tela do seu celular, Orley Soares, vamos saudando todos vocês, aproveitando esse momento para que espiritualmente nos conectamos, porque somos seres espirituais, certamente passando por uma longa ou curta experiência de vida, né? Para muitos, a vida certamente dá muitas oportunidades para você ter uma vivência, atingir uma idade mais avançada, outros já vão partindo mais cedo. E o momento sempre é importante para a gente falar com o Espírito de Maria, porque Maria é espiritual, assim como seu filho Jesus e nosso Rei Salvador, que certamente nos abraça, nos dá mais uma vez a chance de recomeçar, de produzir mais uma vez. E nesta manhã, para nós produzirmos de maneira sublime, vamos nos conectar, gente. Vamos preparar o nosso coração, vamos sentir essa sensação de paz e de união, para que juntos, em um só coração, visitamos o coração de Maria, que nos abraça mais uma vez, nos dá a sensibilidade da gente se sentir, da gente se apalpar, gente, da gente se emocionar, sim, sim, da gente se emocionar com o nosso coração, e mais uma vez, através da permissão espiritual de Maria, está batendo, está vivendo, está nos deixando de pé mais uma vez para que nós prosseguimos, para que nós possamos nos multiplicar, não em tamanho, mas em sabedoria. Isso, em sabedoria, para que possamos conduzir os nossos pensamentos em direções certas, nas escolhas certas para a nossa vida. E eu quero que você tenha essa paz, essa tranquilidade, essa sensação de que Maria está no seu lar, Maria está em sua frente, está vigiando você, está preparando o seu coração para que o seu dia seja misericordioso, seja de vitória, de prosperidade e principalmente de muito amor, para que você possa compartilhar este amor com as pessoas que se envolvem no seu mundo, com as pessoas que estão direcionando a alegria para o seu lar. Por isso, gente, mais uma vez, em mais este domingo, nos encontramos. Em mais este domingo, nos preparamos o nosso coração, a nossa mente, para que o nosso domingo, sim, seja misericordioso. O domingo é o dia especial, dia de você realmente aproveitar os momentos, para você aproveitar para agradecer pelos dias da semana que você lutou, que você acreditou, que você superou, que você prosperou. Nesse dia de hoje, é misericordioso para você colocar nas mãos de Maria, para que ela tenha misericórdia e leva até o seu filho Jesus a solicitação para que Jesus te abençoa, para que Jesus te prepare para mais uma semana. Mais uma semana que vem pela frente, que você tenha vida, vida abundante para você recomeçar, para você acreditar, para você caminhar mais uma vez. Por isso, a fé sempre será um instrumento de batalha. E nesta manhã, juntos, seremos mais uma vez vencedores. Vamos levantar, através de nossa inspiração, aquelas pessoas que estão debilitadas com seu pensamento vazio, que não encontram saídas, que a vida deu um tapa na cara e eles caíram. Mas juntos, de nossa inspiração, nós vamos levantar essas pessoas. Nós vamos fazer com que Maria, mais uma vez, através de sua misericórdia, dê força, dê coragem, dê fé para que ela siga em frente. Vamos nós agradecer pelo sol, pela chuva, pelo vento, até mesmo pela neblina, que muitas vezes atrapalha a nossa visão.
e que nós precisamos da fé. Nós precisamos de Cristo para que nós tenhamos habilidade no volante, para chegarmos até a nossa família, até os nossos amigos que nos dão um abraço, nos dão um aperto de mão, de graça, nos dão um sorriso de graça. Nesta manhã vamos aproveitar para agradecer pela multiplicação de nossas vidas. Você que está com a sua família, que você agradeça pela sua família, que você agradeça pelo seu lar, que te dá abrigo, te dá proteção todos os dias. Juntos agradecemos pela misericórdia da Mãe Terra, que nos abraça, nos acolhe mais uma vez, que nos dá a certeza da multiplicação do nosso alimento. Ao nosso trabalho, gente, que nos desenvolve a nossa mentalização, nos traz habilidade, nos traz a certeza que nós não nascemos só para mente simplesmente ser mais um ser. Nós nascemos para brilhar, nós nascemos para multiplicar, para semear, para fazer a diferença. Por isso, juntos nesta manhã, eu quero agradecer sua companhia, agradecer a você, patrocinador, que nos dá o privilégio, a alegria, o prazer, a satisfação de estarmos aqui. A você, ouvinte, que é o combustível, que certamente nos traz o prazer de estarmos todos os domingos por aqui. Que Maria interceda sobre você, que ela te dá a paz que você precisa, porque quando você tem paz, você tem fartura, você tem sucesso, você tem alegria, você tem as maiores riquezas que a vida pode te oferecer. Juntos em paz, vamos preparar o nosso coração. Você vai comigo? Vamos junto nesse instante trazer a prece, aquela que Maria intercede sobre nossas vidas. Vamos dizer ao coração de Maria com muita energia, gente. Mãe Aparecida, nossa poderosa rainha, Jesus, nosso poderoso rei, estamos diante de vós que sois o dono da vida, para implorar os teus auxílios. Sabemos que estamos numa grande guerra do reino espiritual. Manda, Senhora, o nosso Senhor, teus grandes guerreiros, para lutarem por nós nas regiões celestiais. Não permita que o mal venha vencer esta guerra. Clamamos a ti, nossa rainha, a ti, o nosso rei, para que tenhas misericórdia do seu povo que sofre e implora por socorro. Senhora, nossa mãe, nosso Senhor, atampa seus anjos guardiões nas nossas casas, nossas escolas, nos nossos locais de trabalho, nos hospitais, nos comércios, nos restaurantes, nas praças, nas avenidas, nas calçadas, nas estradas, para que não haja nenhum atentado, tragédia e acidente. Sara, minha mãe, ó meu pai, esta nação que te clama, dai-nos uma chance de mudanças e transforma junto a este país o coração do teu povo. Ó Nossa Senhora, ó Deus, não permita que os valores da família, o amor a ti, sejam destruídos por pessoas que escarnecem o teu santo nome. Pai querido, ó mãe querida, eu entrego o Brasil em suas mãos e creio que farás a tua vontade, em nome do Senhor Jesus Cristo. Assim junto, gente, em um só coração, diremos amém, amém. Vamos juntos ouvir a voz de Baitaca que canta para mim e para você, saudando Nossa Senhora. Na sequência, os três chirus, cobertor de orelha, e logo após, paraíso musical, dançando em São Pedro.

0: Musical Paraíso cantou pra gente. Dançando em São Pedro, ei! 94,5, ei! Aqui é o som que contagia os nossos corações. 6:23, ei! A temperatura ambiente, 13 graus, umidade relativa do ar em 32%, ei! Cheta, nós vamos lá com a 94. A Maria tá ouvindo o nosso programaço, hein, Maria? Como é que tá o coraçãozinho da Maria? Tá brilhando sempre, vamos ouvi-la.
1: Bom dia, bom dia.
0: Bom dia.
1: Escutaram aquela música do Christian e Ralph, Vira Virou. Tudo de bom, ótimo domingo abençoado.
0: Igualmente pra você, ei! Alô, Betinho! Alô, São Miguel do Oeste! Olha só o Betinho, como sempre, aquele chimarrãozinho bem preparado, né, gente? Manda a foto por Luiz Soares e certamente tá tirando o chapéuzinho pra Deus. Vamos ouvi-lo.
2: Bom dia, meu amigo.
0: Bom dia, Betinho.
2: Meu grande nobre. Tudo certo por aí? Aqui tá tudo certinho.
0: Claro que sim,
2: tem bom aí. Vamos tirar o chapéuzinho pra Deus, mais um domingo e vamos sorrir pra vida, né? É isso aí, Ilê. A vida é agora, né? E vamos aproveitar a vida até que estamos vivos. Depois, pum! Aí manda aí pra nós a música dos Serranos, criada em Gapão.
0: Valeu, Betinho! A gente foi mais ou menos assim, né, Beto? Criado em Galpão, mas que bagualismo, rapaz. O Bugre tá ouvindo Orley Soares. Alô, Bugre! Bom dia, meu amigo Orley. Roda pro Bugre com os atuais rosto desmaquiado. Um abraço, meu amigo. Feliz domingo pra você, tá? Um excelente domingo, muita tranquilidade, paz no coração aí, viu? E você, já mandou seu áudio? Manda no Torpedinho 991881715. O Avelino Ávila tá ouvindo o nosso programa, vamos ouvir.
3: Bom dia, Olê.
0: Bom dia.
3: Avelino aqui de São Jorge. De uma música aí do... Uma música do... A mulher que eu ouvi aqui, vai ser pra Célia, minha esposa, tá escutando o teu programa aí também. Pode ser do Amado Batista, uma boa aí.
0: Beleza! O Avelino lá em São Jorge Tunápolis, oferindo nossa programação, hein? Tá ouvindo o nosso programa, a Beatriz Hillesheim. Alô, Beatriz, alô, família Libiloide. Um abraço pra vocês aí, excelente domingo, viu? Obrigado pela companhia, pelo carinho da programação, hein? O Paulo Rogério Ebert, alô Paulo! Como é que tá esse fera aí? Um abraço pra você, valeu demais pela companhia. A Elisete De Bastiani, bom dia, tudo bem? Manda aí uma música pra Boa Vista do Pardo Caiçara. Alô, Caiçara! Como é que tá esse povo aí do Rio Grande, tchê? Deixa eu trazer mais por aqui o Edenilson Perãozinho. Ô, Perão! Como é que tá o fera aí? 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A Roseli Denis Long tá ouvindo nossa programação. Excelente domingo para você. Obrigado pela companhia. Alô, Derrubadas. Derrubadas sempre na sintonia. Muitos ouvintes lá naquela região, hein? Terra natal do Orley Soares, hein, gente? Vamos seguindo com nossa programação. John Lennon já dizia uma vez: a vida é aquilo que acontece enquanto você faz planos para o futuro, hein? O ontem é história, o amanhã um mistério. O hoje é uma dádiva, gente. Por isso mesmo que se chama presente, não é? Portanto, aproveita, tá, gente? O seu presentinho. Arrega bem a sua vida com muito amor, que o sucesso será garantido. 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Vamos embora, agora 6h32. 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Carmen Silva canta pra gente agora em nossa programação, ei! 6h33, na sequência tem Baitaca, aquela do fundo da grota, e Oswaldir e Carlos Magrão canto por aqui também.

0: Na voz dos serranos, minha gente. Mais ou menos assim, ó, criado em galpão, foi o Betinho, né? 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O Beto, quando passa aqui em Cristo Rei, né? 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Não é assim, Betinho? Grande Beto, lá ouviu a música Criada em Galpão e tá ouvindo o nosso programa, Azul Lombardi. Orley, tá ouvindo o nosso programa, o Cleonir Girardi, aqui da cidade de Porã do Oeste, ele, Orley, que oferece em especial para sua esposa, a Neuza, que é cozinheira, guerreira, no hospital Nossa Senhora das Mercês, Orley. É, Lombardi, vamos lembrar aí pro Cleonir Girardi, que certamente é uma alegria a gente tê-lo em nossa companhia aqui, ó. A Multi, tá ouvindo o nosso programa, tá oferecendo especial aí pra Cristiane. Alô, Cristiane, esteve de aniversário, é? Cadê a festa? Cadê a festa? Cadê a festa que você me prometeu? Haha! É, dona Cristiane, queremos festa, né? Assim a Multi também quer festa, dona Cristiane. Cristiane, quinta-feira ela esteve de aniversário, os parabéns e o carinho especial da Multi aí, e certamente aí do Paulo Velch, né? Aí o Luan, é, o pequenino aí, que certamente o Jardel, toda a família parabenizando, e nós também parabenizamos você aí, Cristiane, pelo seu aniversário. Que Deus te abençoe e te conceda muita saúde. E nunca deixe de acreditar em você, tá bom? Eduardo Costa canta pra gente assim, ó.
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0: Essa vai pro Cleonir Girardi também, viu?
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0: Eita, nós! Essa aqui é pra daqui a pouco, né? O nosso ouvinte lá de Frederico Westphalen. Aí, certamente, conferindo as ondas do rádio, né? Na 94,5, tia. Essa é boa, o baile da Mariquinha na voz dos Serranos. Na sequência, a gente roda pra ele, né?
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Aqui vamos nós. Com muita energia, positividade, 6h51, minha gente. Programação Acordando com a Oeste na 94,5. Você sabia que um novo dia virá se você acreditar? Se você apostar? Se você realmente arregar sua vida? Pense nisso. Você nunca pode esquecer que a luz de Deus, ela vem de cima. Está presente na sua vida como sinal do Espírito de Deus nos caminhos por onde você se direcionar. Não vai desistir, não! Porque a vida é bela e você nasceu para brilhar. Ei!

0: Deus está aqui com você. E Orley Soares nas ondas da 94,5 também. Vamos lá. Trazendo aqui o Flávio Casson na audiência. Bom dia, Roda, Grupo Cordiona. Mateando a saudade, deve ser essa, né, Flávio? Forte abraço, valeu demais pelo carinho da audiência. Na sequência tem os atuais, Rosto Desmaquiado. O Bug, lá em Tenente Portela, tá ouvindo a gente. Olha só, o Ademar lá em Frederico Westphalen, tá ouvindo o nosso programa. Tá oferecendo aí para todo o pessoal de Frederico Westphalen, os parentes e amigos, familiares que acompanham a nossa programação. Ei, eu destaco por aqui mais ouvinte. O Cleomir. Como tá ouvindo o nosso programa? Vamos ouvi-lo. Aqui o que ele traz pra nós aqui na 94,5. Fala aí pra gente, Cleomir.
1: Bom dia, Orley Soares.
0: Bom dia.
1: Cleomir aqui da Linha Bonita no interior de Descanso. Queria pedir uma música boa aí. Toca uma aí pra minha esposa que hoje tá completando mais um ano de vida.
0: Opa!
1: Eu fiz quinta-feira.
0: Olha só.
1: E hoje ela tá fazendo aniversário. Ela
0: festa
1: também,
0: dupla.
1: Hoje. Beleza? Desejar pra ela um feliz aniversário, que eu amo muito ela.
0: Olha só.
1: Continua sendo a pessoa que ela é. Valeu, Uli. Aquele abraço.
0: Aquele abraço.
1: Sapecão a pecuária.
0: Eita, nós. Aí é de fundamento, né, guri velho? O Cleomir, e o nome da esposa, rapaz? Como é que tu não me bota o nome da esposa aí? Que tá de aniversário? Mas enfim, a ela, a você. Vai as mágicas e sublimes felicitações, que Deus abençoe vocês e vocês possam brilhar muito ainda, viu? Aproveitar muito esse viver, essa magia do viver, viu? Porque a vida é um pum! Precisamos aproveitar, precisamos celebrar os melhores momentos, hein? Ô Cleomir, manda o nome da esposa aí, rapaz! Deixa eu trazer aqui o Pitinim lá em Vista Gaúcha. Mandou umas fotos de uma princesinha aqui, rapaz. Olha só que coisa mais linda. Que legal. Grande Pitinim. Ele mandou umas 50 fotos mais ou menos aqui, ó. Fala aí, Pitinim, o homem mais grande de Vista Gaúcha.
2: Olha esse áudio aí do meu amigo aqui de infância. Hoje tá no Mato Grosso. Olha as palavras dele que tá falando igual você fala de mim, tá bom? Tá bom, meu irmão?
0: Valeu, Pitini! Mais ouvinte do nosso programa! A Cristiane Scheit tá ouvindo o... É Scheit ou Scheit? Hein, Cristiane? Parabéns mais uma vez pra você pelo seu aniversário na quinta-feira, celebrando a vida mais uma vez, hein? Que Deus te abençoe. Felicidades constante hoje, amanhã e sempre. 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Nós temos áudio aqui do nosso ouvinte lá de Descanso. Ele mandou certamente aqui o nome da esposa. Vamos ouvir aqui, ó. Fala aí.
3: Olê, desculpa aí, a Josiele, tá? Josiele Lorenzetti.
0: Isso.
3: Valeu.
0: Valeu, Galo Velho. Agora sim. Certamente ela ficou mais feliz agora, né? Parabéns então pra vocês mais uma vez. Sucesso constante aí, viu? Grande Cleomir Kum. O Botinha tá ouvindo o nosso programa. Botinha de Cambucica, riqueza. Peço uma música do Dieguito, beleza, amigo? Valeu demais. A Lizete Lemen tá ouvindo o nosso programa. Alô, Lizete, como é que tá o coraçãozinho aí? Tudo bem? Como é que tá Cristo Rei? Tudo certo? Bom dia, estamos à escuta aqui em Cristo Rei, São João do Oeste. Beijo no coração, valeu demais pela companhia. A todos vocês, familiares, família Lemen, o Orlando e a Clarice Stefanello estão ouvindo o nosso programa, assistindo o Orley Soares. Gratidão aí pelo carinho da audiência, gente. Olha só, muita neblina em Iporã do Oeste, viu, gente? Você motorista, você que tá no trecho nas estradas aí, muita atenção, viu? Certamente atenção redobrada, tá? A Ivete Hillesheim Welter tá ouvindo. Bom dia, Orley, tudo certo por aqui? Abraço para todos os ouvintes do programa. Com a música do Almir Sater tocando em frente. Essa boa é linda. Se atendido, agradeço. Feliz domingo para vocês também. Muito obrigado pelo carinho da audiência, pelo recadinho. A Lisette Rieger, lá na Alemanha. Guten Morgen. Alexandre, Alice, tranquilo? Como é que tá a família Libiloide aí, tudo bem? Eu quero desejar aí meus abraços para todos os ouvintes. E por aqui, muito calor. Olha só, calor lá na Alemanha. Um abraço para vocês aí, valeu, Taike Jean. Vamos seguindo com o nosso programaço, ei! 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Na sequência, aí o Silvino e a Simone certamente estão ouvindo o nosso programa. E a gente agradece. Um poupori. O Valdecir Confla está me pedindo um poupori na música alemã. Vamos rodar pra você na sequência também. Gente, Os Atuais vai cantar pra gente agora, hein? Agora 7:01 da manhã. Rosto desmaquiado. Essa é boa, hein? Bom dia pra você.

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Vamos lá, nossa programação, hein? Acordando com a Oeste com você. A Genesi Adriana Pérez, ouvindo nossa programação, hein? 7:10 da manhã, gente. O Edio Brits, que tá ouvindo nosso programaço, Lombardi. Orley, o Edio Brits, ele está todos os domingos ouvindo nossa programação, Orley. É, o Edio Brits que lá não é fraco, né, gente? Ele levanta cedinho, pega o computador dele, prepara aquele chimarrãozinho, chama a patroa pro lado, aí vai aquela rodadinha de chimarrão de mão em mão, né, gente? Tirando o chapeuzinho pra Deus e ouvindo Orley Soares em todas as programações de domingo. Eita, nós! Assim fica bonito, né, Edio Britski? Grande campeão! Ele que tá sempre na construção lá, na construção civil lá em Brusque. É, seu Edio? Grande profissional, hein? Olha só, vamos destacando aqui, ó, a Marlene Val, que tá ouvindo o nosso programa, hein? Certamente uma grande campeã. Aí, juntamente na companhia do Brito. Eita, nós, a Marcenaria Brito, lá em Itapiranga, né? Linha Conceição é de sucesso. E o sucesso por lá, ele se multiplica. Por quê? Porque a Marlene e o Brito não trançam os braços, né? Eles vão à luta, acredito, um aposto. Tenho certeza de que Deus está na frente sempre, né? Ela diz assim: bom dia, Orley. Hoje estou indo para São Miguel do Oeste, vai com Deus, é? Para fazer um concurso na área de educação. Em busca de uma grande vitória. Já venceu, você já é uma vencedora, viu? Está caminhando aí, indo em busca de avanço no aprendizado, no conhecimento. Você já venceu, já é uma vencedora. Se for da vontade de Deus, é, pode ter certeza, tudo dará certo. Já deu certo, tá? Porque estou indo com fé. Olha só, a fé é um instrumento de batalha, viu, gente? Coragem e pensamento positivo. Olha só que bacana, boas energias, tá? Estamos à escuta do seu lindo programa, que nos acompanha nesta viagem. E deixo o caminho ainda mais especial. Peço a Deus proteção na estrada, já protegeu vocês, tá? Sabedoria na prova e tranquilidade no coração. Que hoje seja um dia de bênçãos. Já foi, você ganhou um prêmio hoje maior de tudo, viu? Que é a sequência da vida. O resto é consequência, questão de tempo, tá? O tempo é o nosso amor, ele proporciona tudo. Acredita nele. Aposta nele e tenha fidelidade na sua capacidade, tá bom? Vamos lá! Na voz dos Serranos, Baile da Mariquinha na sequência, 1980. Temos um popori aí de Kerp. Um dobrado aí também pra você se animar nesta manhã. Tem Perigosa e Linda por aqui também. Tem nosso programa, só as melhores por aqui. 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

0: Vamos lá com mais participação em nosso programa. A Luciane está participando do nosso programa. A Luciane Kist. Alô, Luciane Kist. Aí de Flores da Cunha, Rio Grande do Sul. Seja bem-vindo em nossa programação. Estamos escutando esse programa via Alexa. Olha só, olha aí, o pessoal estão pegando, gente. Você sabia que você pode ouvir o nossos programas pela Alexa? É só você dizer: Alexa, toca rádio SFM. E certamente a Alexa vai programar para você a sintonia da nossa programação. Toca uma música com Calmon, meu pedido. Ofereço aí pra minha família que mora aí na linha Faique, Porã do Oeste, é mesmo? Desde já agradeço. Seja bem-vindo em nossa programação, viu? A Luciane Kist, de Flores da Cunha, Rio Grande do Sul. Ivone Martendal, como é que tá o coraçãozinho da Ivone? Ei, my hats, my pum. Assim diz o Irene e Dari, banda festão, my hats, my pum, coraçãozinho tá fazendo pum, pum, pum. A Ivone fala pra gente, certamente ouvindo nossa programação, fala aí pra gente.
1: Bom dia, Orley, tudo bem?
0: Bom dia.
1: Roda a música da Roberta Miranda Esperança na versão original, aquela de 1987.
0: Olha só.
1: Ou então pra poder voltar aqui do Alan e o Aladim, também a versão antiga. Desejo a todos um excelente e abençoado domingo. Ivone Martendal, de Vera Cruz, Cunha Porã, Santa Catarina. Abraço.
0: Abraços, Ivone! Sensacional. A Maria tá esperando a música dela, né, Maria? Ô, Maria! É, a Maria tá esperando Christian e Ralph. Vou rodar, Maria, agora. Vai ser a primeira, tá? Grande Maria! Olha só a música apaixonada pra vocês. Olha, a neblina tá se multiplicando na cidade de Porã do Oeste, gente. Aqui da janela dos estúdios, a gente percebe-se, olha só, uma grande quantidade aí de neblina. A Mirtz Kaspari tá ouvindo. Bom dia pra você, excelente domingo. Alô, Sérgio Strack, grande ouvinte aí, certamente ouvindo sempre nossa programação, viu? 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Ei! Quem sabe pode pegar junto. O Edemir Lazzarini, sempre na escuta, grande campeão, ouvindo Orly Soares. Grande abraço lá em Popi. Sensacional, servando mate, tirando o chapéuzinho pra Deus e ouvindo a melhor, a 94,5, o som que contagia os corações, ei? 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Agora sim. Fechou! A Márcia Swarovski. Alô, Márcia! Tá ouvindo nossa programação. Obrigado pelo carinho da audiência. Deixa eu trazer aqui, a Maria tinha me pedido, Kristen Ralph. Deixa eu escutar novamente o áudio aqui da Maria. Maria, fala aí.
2: Bom dia, gostaria de escutar aquela música do Kristen Ralph, Vira Virou.
0: Vira Virou, hein?

94,5 Oeste FM Comunicação, apresentação de Orley Soares por aqui. André Renner cantando pra gente, Diga Locutor. Gente, agora ficou melhor pra mim, certamente, deixar o carinho maravilhoso. Opa, deu uma interferência aqui. É, deixar o carinho maravilhoso aí pra a minha mãezinha lá do coração, né, dona Iracema? A dona Iracema do Santos Soares tá lá em Derrubadas ouvindo a gente. Aí juntamente na companhia do seu esposo e companheiro, seu Amaro Machado Soares. Ô paizão, como é que temos hoje? Como é que amanheceu? Tá tudo certo por aí? Tirando o chapéuzinho pra Deus? Espero que sim, né? A minha rainha do coração, a dona Iracema, quer mandar um alôzinho aí pra toda a família que nos acompanha nesta manhã positiva, certamente, né, mamãe? Dizer a todos os familiares que ela ama muito e certamente está feliz pela companhia de todos, né? Que o paizinho lá do céu continua abençoando e protegendo nossa família, né, mamãe? Beijo no coração, te amo, tá? Amo meu velho aí também, fica com Deus, tenha um bom domingo, um domingo de paz, tranquilidade, muitas energias boas, né? E que a luz de Deus sempre permaneça aí, certamente, nos seus horizontes, tá bom, papai e mamãe? Deixa eu trazer aqui sempre o nosso carinho maravilhoso aos nossos ouvintes que estão sempre prestigiando nossa programação aos domingos, né? Nós temos pra rodar aqui, banda modelo vai ser, viu? É o mesmo cantor, tá? Aí o Nando do Barbarella também participa. Ele é o vocalista da banda Rosas, né? É a banda modelo, A Vida é Agora, tá? É o mesmo vocalista, tá? A Cristiane Scheidt tá aí ouvindo o nosso programa, certamente na quinta-feira esteve completando mais um ano de feliz vida, os parabéns mais uma vez, as mágicas felicitações. Roberta Miranda, Esperança, volume 2, lançada em 1987, vai rodar aqui também, né? E a gente agradece a companhia de vocês. Desculpa.

entrou uma caixa de abelha aqui no... No retorno aqui, rapaz. Vou te contar. Eita, nós! Vamos seguindo. A nossa programação vai até as 8h30 da manhã. Até as 8h30 da manhã. Orley Soares por aqui. Levando a boa companhia, as informações e o toquezinho, tá? 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

0: Vamos lá, dando sequência em nossa programação. 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Agora 7:49 da manhã, vamos com participação do nosso programa na íntegra do Sul do Rádio, trazendo para você. Nós temos aqui mensagem que chega para nossa programação. Deus abençoe seu dia. Nunca se esqueça que você nunca está sozinho. Você sempre está com Deus. Vamos permitir a presença de Deus que nós estaremos sempre com Ele, né? Deixa eu trazer aqui o Edemir Lazzarini, grande parceiraço do nosso programa aqui, ó, uma foto do chimarrãozinho ao ladinho, aí certamente a imagem de Nossa Senhora Aparecida, que é espiritual, que está aí certamente em todos os lares, né? Pra você que permite a companhia de Nossa Rainha. Bom dia, Ordei, a Edida Alsaço, sempre na companhia. Abençoado domingo a todos os ouvintes. Como é que tá o coraçãozinho, Ed? Como é que tá as energias? Aí certamente juntamente com a família, o nosso carinho maravilhoso. Deixa eu destacar por aqui o Paulo Bavaresco. Alô, Paulinho, olha só a colheita dele aqui, ó, é sensacional. Ó, deixa eu te falar, ele mandou aqui, ó, amendoim, né? A safra de amendoim, teve aqui uma safra de batata doce e certamente no fogãozinho dele lá, ó, olha só a batatinha aí, ó, a batata doce, provavelmente foi no forninho aí do fogão, né? Sensacional, fogãozinho aí, fogão a lenha, vou rodar pra vocês aqui, ó, ah, Chitãozinho e Chororó, fogão a lenha. Deixa eu trazer o áudio do Paulinho Bavaresco aqui. Fala aí, Paulinho.
1: Bom dia, meu amigo Luiz
0: Soares. Bom dia.
1: Chegou domingo abençoado. Vamos agradecer a Deus pela colheita, pela vida, né? E manda a próxima música. Bom dia, trabalho. Continua com esse programa maravilhoso. Até domingo que vem.

0: Valeu, grande campeão.
1: Aliás, meu amigo.
0: É verdade. Pra colher, tem que plantar. A Líria Bonen tá ouvindo o nosso programaço também. Bom dia, excelente domingo, boa semana. A Daniela Schreder. Alô, Daniela, como é que tá o coraçãozinho? Tá tudo bem por aí? Excelente domingo, obrigado pela companhia. Manda uma música à sua escolha aí pra nós aqui, tomando chimarrão e escutando este programa Nota Mil. Gratidão por vocês estarem em minha companhia. O Enio, ai, Joênio, Alex Ristes, como é que tá o coraçãozinho do Enio? Como é que tá a família Libiloide? E um abraço pra vocês. Aí tá ouvindo o nosso programa o Ademir Tezen, Casagalo Veio, tu não é fraco, rapaz. 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Vamos seguindo com nossa programação na íntegra do Sul do Rádio, destacando para vocês mais participação. O Charles está ouvindo de Parobé o nosso programa, mateando com a 94,5, né? Olha, curtindo a chuva. Olha, tem chuva por lá, rapaz. Olha só, sensacional. Laércio Antônio pelos estúdios da 94,5 na companhia do Christian. Hoje tem futebol, a bola vai rolar, gente. E a equipe da Rádio Oeste Esportiva estarão contando tudo pra você na íntegra, aí através do YouTube, Facebook e o Instagram, hein? Juntamente com vocês na companhia, a equipe esportiva hoje à tarde. A bola rola com você. Deixa eu trazer por aqui mais recadinho a Jacinta Gil. Tá aí ouvindo nossa programação, também o carinho maravilhoso aí, obrigado pela companhia, tá? Deixa eu trazer mais recadinho pra vocês, os nossos ouvintes sempre brilhando conosco aí. Tá ouvindo nossa programação, o Aloysio Meus, aí certamente, o Aloysio Meus aí das sucatas dos transportes Meus, conferindo a 94,5. Vamos trazendo o sinalzinho da hora certa e na sequência, banda modelo pra você. Agora, 5 minutinhos para as 8, 7:55, banda modelo. A vida é agora. A vida é um pum. Umidade relativa do ar em 44%. Agora. Temperatura ambiente 14 graus, hein?

Banda Modelo. Agora com você, Roberta Miranda, Esperança, volume 2, lançado em 1987, hein?

0: 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Ei! Olha só, a equipe esportiva vai para Peritiba. Próximo à Concórdia, hoje tem rodada esportiva.
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0: Vamos lá, nossa programação do Som do Rádio. Vilmar aparecendo por aqui. Seja bem-vindo aos nossos estúdios 94,5. É o som que contagia os corações. E hoje, hoje nós temos festa, hoje nós temos alegria. Sabe por quê? Porque nós estamos testemunhando mais um dia. Olha só que maravilha. Não, hoje tem o nosso parceiraço. É, um passarinho me contou hoje aqui que nós temos o nosso parceiraço aí, o Clino. Rapaz, como é que você fica tão quietinho assim, rapaz? Ah, olha só, hoje tem festa, hoje tem aniversariante, o grande parceiro Clino tá completando mais um ano de feliz vida e a gente com muita satisfação e carinho felicita você, cara, dizer assim que hoje a vida celebra certamente o seu viver, tá? E você aproveite esse momento, aproveite esse dia para comemorar, para refletir, pensar em todos os obstáculos do seu caminho que você já venceu, que você já superou, que você acreditou, que você apostou, tá? E que você seguiu em frente. Felicidades, meu guri. Que Deus te conceda muita paz, tranquilidade, muitas camperiadas em sua invernada da existência e que nós possamos, com essa parceria do Som do Rádio aí, evoluir sempre, trazer sempre aí a sua boa companhia do Som do Rádio, as suas informações profissionais. E a gente, com muita satisfação, agradece de coração e parabeniza você. Parabéns, garoto. Parabéns, felicidades. Feliz aniversário, guri véio. E queremos festa, né? Olha só, bom dia, Orly, tudo certo? É, exatamente, hoje um cara aqui mandou um recadinho pra você aqui, ó, pra me lembrar, pra me lembrar que você estaria de aniversário. Continua sendo essa pessoa guerreira e batalhador, porque para ele não tem tempo ruim. É verdade, eu conheço esse fera aí. O cara não é fraco não, em ambos os sentidos. Forte abraço do Orley Soares pra você aí, Clenó, tá? Gratidão sempre por ser esse amigo, esse parceiro, esse contribuinte em nossa programação para que nós possamos ter combustível aqui pra a gente estar todos os domingos no Som do Rádio levando a nossa programação, fazendo o melhor, tá fazendo o possível o melhor, temos fazendo o nosso melhor, cara, melhor, e você é o nosso combustível para estarmos juntos aqui. Certamente vai os parabéns aí da Janirdes, né? A família Welter aí celebrando esse maravilhoso dia em que a vida te dá de presente mais um aniversário. Ei!
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0: Cara, eu falando em música aqui, ó, me falaram o nome mãe aqui. Eu tenho aqui, eu quero dar um chasquisito, um pito aí pro Antônio Ren. Ô, Antônio, cara, continua sendo esse cara aí iluminado, tá? Essa pessoa do bem aí que todas as semanas manda um recadinho no WhatsApp, lembra do Orley Soares, cara, quero tirar o chapéu pra Deus aí, agradecer sua companhia e dizer que sempre é bem-vindo em nossa programação. Ele me trouxe aqui uma música, rapaz, é de arrepiar o cabelo do braço, viu? Alma do Rincão, Alma de Rincão, melhor dizendo, Alma de Rincão, Antes de Todos. Gente, presta atenção, quero oferecer pra minha mãe também essa música. Mãe, graças a Deus, meu pai tá aí, tem uma parte da música que fala da ausência do pai aqui, mas eu quero dizer que o meu pai, graças a Deus, tá comigo, mas essa música, ela tem uma letra que fala da mamãe, que você levantou, ela já tá lá na cozinha com o chimarrão pronto, né? E ela atendendo todas as necessidades da família, né? Então, gente, ela é uma música que fala tudo sobre nossa mãe. E eu quero rodar pra vocês agora aqui na íntegra do Som do Rádio, aí essa música aí que é de tirar o chapéu, gente. Muito obrigado, Antônio Rin, juntamente com a sua família, sinto-se abraçado pelo Orley Soares por aqui, tá? Vão trazendo o sinalzinho da hora certa. Agora 8:08, gente. 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Liga lá, Os Atuais, canta pra gente. Eu quero registrar aqui o carinho pro Laírton Kikoff, juntamente com a família, estão ouvindo o nosso programa. Ô Laírton, como é que tá, compadre velho? Tá tudo certo por aí? Tudo bem? Tudo na paz? Alô, dona Selmi. Como é que tá, Selmi? Como é que tá, dona Célia? Como é que tá o Irineu? Como é que tá o Leandro? A Cristiele? Um abraço pra vocês, meus amigos. Tá mandando um alusão aí pra Cuca e pra Manu. Tão lá em Derrubadas, hein?

Antes de tudo, gente, eu arrepiei o cabelo do braço aqui, minha gente. Vocês prestaram atenção na letra dessa música, gente? Alma de Rincão, antes de todos. Verdade. Se você parar e pensar um pouquinho, sim, ela, a nossa mãe, antes de todos, estava na cozinha preparando aquele mate, fazendo um fogão a lenha ali, fazendo foguinho, preparando certamente a sua história, a sua lida durante o dia todo, né? A sua proteção, a sua orientação aos filhos. Só gratidão por esse momento agora da gente rodar na íntegra pra vocês essa música, gente, que marca no nosso coração. Certamente é um prazer e uma alegria a gente estar no som do rádio. Vamos seguindo, minha gente. Um dia inteiro antes. 4M canta pra gente. Dobrado, festa e show. Essa aqui é pra animar, viu? Eita, nós. Aos nossos ouvintes, ao Valmir Ludwig, escutando todos os domingos o nosso programa. Isso é sensacional. Carinho maravilhoso pra você e a família Libiloide, hein? Shenzo!

0: 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Hoje ele estaria aqui conosco, mas não deu certo, né? Então, ficou pro domingo que vem trazer informações, né? 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Vamos trazer aqui um pouquinho dessa aqui também. Mais ou menos assim, ó, fim de baile, né? A Simone Reichert tá ouvindo o nosso programa. Alô, Simone. Obrigado pelo carinho da audiência através da página do Facebook. Aí o Wilson Hickman tá ouvindo o nosso programa também. Um abraço. E assim a gente segue nossa programação. Deixa eu trazer mais aqui do WhatsApp. Ah, nós temos áudio aqui, rapaz. Deixa eu trazer aqui pra vocês na íntegra. Família Gresley. Fala aí, bom dia.
1: Davi Gresley,
0: deixa eu trazer de volta aqui, ó.
1: Oi, meu nome é Davi Gresley, sou aqui de Linha Cabeceira. Queria pedir a música Piracicaba com Duduca Galvão, oferecer a todos os ouvintes. Seu programa é nota mil.
0: Eita, nós, mil são vocês. Ei, deixa eu trazer aqui o que eu ofereci pra minha mãe também lá, que oferece pra toda a família. Bom dia, Orley, aqui é o Ivandro da Silva, grande Ivandro, quilômetro 11. Deixa eu trazer mais aqui, bom dia, Orley, um ótimo domingo, Deus abençoe, Padre Ademir Vickert, alô, padre, sua bênção, de Curitiba, ouvindo a gente, que legal, satisfações e carinho, tá? Um excelente domingo, padre, feliz domingo pra você também, Alisa Brutcher. Gente, nós vamos ficando por aqui. Em nome de todos os patrocinadores, agradecemos vocês pelo carinho, pela participação de cada um de vocês que estiveram aí, certamente tirando seu tempinho para aproveitar o momento do nosso programa e deixar sua mensagem, tá? Que Deus abençoe, uma excelente semana. Voltamos domingo que vem, se assim Deus nos permitir. 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Família. Deus abençoe todo mundo, até domingo que vem, tchau, tchau.
2: Abençoa, Senhor, a minha também. Abençoa.
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Irmãos e irmãs, reunimos-nos em assembleia para celebrar juntos o mistério pascal de Cristo, a nossa vida e a vida desses crismandos e crismandas. Eles receberão os dons do Espírito Santo para que, plenamente configurados a Cristo, deem continuidade à sua missão no mundo. Em pé, estaremos recebendo a entrada e cantemos todos juntos. Estaremos aqui reunidos, 477.

como estavam em Jerusalém, iluminados pelo Espírito Santo neste santo crisma, trazemos sobre nós o sinal da cruz cantando.

0: graça e a paz de Jesus Cristo, o amor do Pai e a luz do Espírito Santo estejam convosco.
1: Bendito seja Deus que nos uniu no amor de Cristo.
2: Em comunhão com toda a Igreja, celebramos a solenidade de Pentecostes, encerrando o tempo da Páscoa e a semana de oração pela unidade dos cristãos. Também recordamos o testemunho missionário de tantas pessoas e as celebrações do sacramento do Crisma que estão acontecendo. Neste momento de graça em que os crismandos recebem os dons do Espírito Santo, quando são ungidos como discípulos missionários de Jesus.
0: E com o coração contrito e humilde, voltemo-nos ao Senhor e reconheçamos nossos pecados.

0: cheio de misericórdia, tenha compaixão de nós, perdoe nossos pecados e nos conduza à vida eterna.
1: Amém.
2: Esse Deus é maravilhoso com cada um de nós, por isso louvemos cantando Glória a Deus nos altos céus, número 63.

Pedimos, Senhor, colhe as intenções que estão sendo apresentadas pelas famílias, pelos doentes, pelas famílias enlutadas, por aqueles que sofrem, especialmente por estes crismandos e crismandas, e que hoje dão o seu sim, iluminados pelo Espírito Santo, perfumados, perfumadas por Jesus.

as maravilhas que operastes no início da pregação do Evangelho, por nosso Senhor Jesus Cristo, vosso Filho, que é Deus, e

Acolhemos a água recordando o nosso batismo. A luz, o fogo do Espírito Santo e a palavra de Deus, que deve ser alimento diário na vida cristã. Voltando-nos para o corredor, acolhemos cantando a palavra. Lá vem vindo.

0: anos.
1: Leitura dos Atos dos Apóstolos. Quando chegou o dia de Pentecostes, os discípulos estavam todos reunidos no mesmo lugar. De repente, veio do céu um barulho, como se fosse uma forte ventania, que encheu a casa onde eles se encontravam. Então, apareceram línguas, como de fogo, que se repartiram e pousaram sobre cada um deles. Todos ficaram cheios do Espírito.

0: Medos e Elamitas, habitantes da Mesopotâmia, da Judéia e da Capadócia, do Ponto e da Ásia, da Frígia e da Panfília, do Egito e da parte da Líbia próxima de Cirene, também romanos que aqui residem, judeus e prosélitos, cretenses e árabes, todos nós os escutamos anunciarem as maravilhas de Deus na nossa própria língua. Palavra do Senhor.
1: Graças a Deus.

0: Leitura da primeira carta de São Paulo aos Coríntios. Irmãos, ninguém pode dizer Jesus é o Senhor, a não ser no Espírito Santo. Há diversidade de dons, mas um mesmo é o Espírito. Há diversidade de ministérios, mas um mesmo é o Senhor. Há diferentes atividades, mas um mesmo Deus que realiza todas as coisas em todos. A cada um é dada a manifestação do Espírito, em vista do bem comum. Como o corpo é um, embora tenha muitos membros, e como todos os membros do corpo, embora sejam muitos, formam um só corpo. Assim também acontece com Cristo. De fato, todos nós, judeus ou gregos, escravos ou livres, fomos batizados num único Espírito. Para formarmos um único corpo. E todos nós bebemos de um único Espírito. Palavra do Senhor.
1: Graças a Deus.

Ao anoitecer daquele dia, o primeiro da semana, estando fechadas, por medo dos judeus, as portas do lugar onde os discípulos se encontravam, Jesus entrou e, pondo-se no meio deles, disse: a paz esteja convosco. Depois dessas palavras, mostrou-lhe as mãos e o lado. Então os discípulos se alegraram por verem o Senhor. Novamente Jesus disse: a paz esteja convosco. Como o Pai me enviou, também eu vos envio. E depois de ter dito isso, soprou sobre eles e disse: recebei o Espírito Santo. A quem perdoardes os pecados, eles lhes serão perdoados. A quem não os perdoardes, eles lhes serão retidos.

0: podeis sentar. Senhor Padre Hilton, apresento-lhe os eleitos que desejam receber o sacramento da Crisma.
1: Quem são eles?
0: Por favor, os eleitos para o sacramento da Crisma, fiquem em pé.
1: Peço que me digam como eles participaram do catecumenato crismal.
0: No começo do ano de 2024, nós tivemos 102 inscrições para o catecumenato crismal. Perdemos alguns na caminhada. Ontem foram 50 jovens, hoje 43. Avaliando toda a caminhada, ela foi muito boa. A maioria correspondeu e se esforçou bastante. Mas outros, porém, não foram tão fiéis ao seu comprometimento, ao seu compromisso.
1: Em nome de nossa Igreja Católica Apostólica Romana, em nome da nossa Arquidiocese, me alegro pelo vosso desejo de caminhar nos passos de Jesus e vos acolho para completar vossa vida de iniciação à vida cristã. Por isso, vamos saudá-los, acolhê-los com uma forte salva de palmas.
0: Pelo batismo, iniciamos nossa missão de cristãos. Nosso nome nos identifica. Diante de Deus, somos reconhecidos por esse nosso nome. Por isso, cada crismando que está aqui veio para pedir os dons do Espírito Santo.

0: A crisma é o sacramento de quem tem a coragem de assumir por sua conta a construção de sua vida cristã. É, antes de tudo, um grande desejo de conquistar a felicidade e a alegria de viver.
1: E eu pergunto para vocês: vocês construíram até hoje a vida dentro de uma família cristã? Vocês sentem que ser cristão e ser cristã ajuda a realizar melhor a

Vocês sabem que existem muitas maldades e tentações que procuram desviar vocês da vida cristã e dos compromissos que estão assumindo.

os crismandos vão colocar-se de joelhos para diante do celebrante e da comunidade proclamar o seu compromisso.

0: Queridos irmãos e irmãs, vocês que já foram batizados receberão a força do Espírito Santo e serão assinalados na fronte com a cruz. O Espírito Santo foi enviado pelo Senhor sobre os apóstolos no dia de Pentecostes, sendo transmitido por eles e seus sucessores aos batizados. Vocês receberão a força do Espírito Santo, pela qual, mais plenamente configurados a Cristo, darão testemunho da paixão e ressurreição do Senhor, e se tornarão membros ativos da Igreja para a edificação do corpo de Cristo na fé e na caridade.
1: A comunidade é chamada a invocar a presença do Espírito Santo sobre estes crismandos. Enquanto cantamos, vamos receber as sete velas que vão representar os sete dons do Espírito Santo.

0: caros irmãos e irmãs, a Deus Pai Todo-Poderoso, que derrame o Espírito Santo sobre os seus filhos e filhas adotivos, já renascidos no batismo para a vida eterna, a fim de confirmá-los pela riqueza de seus dons e configurá-los pela unção ao Cristo, Filho de Deus. Convido toda a comunidade para estender a mão. Deus Todo-Poderoso, Pai de nosso Senhor Jesus Cristo, que pela água e pelo Espírito Santo fizesse renascer esses vossos servos, libertando-os do pecado, enviai-lhes o Espírito Santo Paráclito, dai-lhes, Senhor, o Espírito de sabedoria e inteligência, o Espírito de conselho e fortaleza, o Espírito de ciência e piedade, e enchei-os do Espírito de vosso temor. Por Cristo nosso Senhor.
1: Amém. A unção com o óleo do Crisma é sinal da consagração e comprometimento com a missão de Cristo. Uma catequizanda irá trazer o óleo com o qual serão ungidos.

0: Eis o óleo de Crisma. Unge-nos para a mesma missão de Cristo.
1: Então agora nós vamos ter esse momento bonito, importante, né, da unção.
2: Então, com comunidade de fé, acompanhamos sentados este gesto sacramental.

0: Yasmin, receba por esse sinal o Espírito Santo, dom de Deus. A paz esteja contigo. Obrigado. Deus abençoe.
1: Obrigado, Pedro.

Caio, receba por sinal o Espírito Santo, dom de Deus. Amém? A paz esteja contigo. Obrigado, Deus abençoe. Obrigado, acompanhante.

abençoá-los. Receba por sinal o Espírito Santo, dom de Deus. A paz esteja contigo. Obrigado, Deus abençoe, boa missão. Obrigado, acompanhante. Jean Lucas, receba por esse sinal o Espírito Santo, dom de Deus. A paz esteja contigo. Obrigado, obrigado, acompanhando. Boa missão. Lucas, receba por esse sinal o Espírito Santo, dom de Deus. A paz esteja contigo. Obrigado, boa missão, Deus abençoe. Obrigado, acompanhante. Cauê, receba por sinal o Espírito Santo, dom de Deus. A paz esteja contigo. Obrigado, obrigado, acompanhando. Boa missão. Evelyn, receba por sinal o Espírito Santo, dom de Deus. A paz esteja contigo. Obrigado, boa missão, Deus abençoe. Obrigado, acompanhante. Guilherme, receba por sinal o Espírito Santo, dom de Deus. A paz esteja contigo. Obrigado, boa missão, e obrigado, acompanhante. Cauê, receba por sinal o Espírito Santo, dom de Deus. A paz esteja contigo. Obrigado, boa missão, obrigado, acompanhante.

Jonathan, receba por sinal o Espírito Santo, dom de Deus. A paz esteja contigo. Obrigado, Deus abençoe, boa missão. Obrigado, acompanhante. Vanessa, receba por sinal o Espírito Santo, dom de Deus. A paz esteja contigo. Obrigado, Deus abençoe. Obrigado, acompanhante.

0: Isso. Todos foram ungidos? Todas? Uma forte salva de palma. Louvado seja nosso Senhor Jesus Cristo.
1: Para sempre seja louvado.
0: Tudo bem com vocês? Manhã fria, né? Faz parte, inverno chegou, mas está todo mundo bem. Estamos bem acolhidos, acolhidas aqui na casa do Senhor, celebrando a solenidade de Pentecostes, quer dizer, 50 dias depois da Páscoa. Quem aqui é de fora, levanta a mão. Quem não é daqui, várias pessoas, convidadas, familiares, uma forte salva de palmas para vocês. Bem-vindos, bem-vindas. Pessoal aqui da comunidade matriz, da nossa paróquia, levanta a mão. Maioria, né? Forte salva de palmas para todos nós. Então, nós estamos celebrando a solenidade de Pentecostes, junto também do Santo Crisma, né? E ontem nós, como a Beatriz, coordenadora da catequese paroquial, e também acompanha junto à equipe paroquial, junto da coordenação, acompanhou e acompanha a caminhada catequética, né? Nos lembrou que são por volta de 90 e poucos, né? Hã? 93 crismandos e crismandas, ontem uma turma, hoje outra turma, ontem a igreja cheia, hoje também, né? E é um momento muito especial, com certeza, na vida de cada um de vocês e de vossos familiares, de toda a comunidade. Eu quero que fiquem de pé os acompanhantes e as acompanhantes que acompanharam isso. Uma forte salva de palmas para vocês, nossa gratidão. Vocês foram convidados e convidadas a dedo, né? Convite especial para acompanharem esses nossos irmãos e irmãs durante a caminhada catecumenal. Então, nossa gratidão, né? E que Deus continue abençoando vocês pelo testemunho bonito de cada um de vocês. Obrigado. Quero que fique de pé as catequistas e os catequistas que acompanharam. Tem alguém aqui que acompanhou? Tem aqui? Isso, tem algum?

0: mães responsáveis desses nossos irmãos e irmãs. Obrigado por vocês terem dado sim, né, quando esses nossos irmãos e irmãs foram batizados, quando vocês acompanharam eles em toda a caminhada e iniciação à vida cristã. O fruto não cai longe do pé, né? Então, se os pais rezam, os filhos vão rezar. Se os pais não rezam, não vão rezar. E se os pais participam, com certeza os filhos também vão participando em toda a caminhada cristã. Vocês lembram o dia do crisma de vocês? Vocês lembram? Lembram, né? Eu também lembro do meu. Foi um dia muito especial. E ali vocês também, vocês junto de vossos familiares na comunidade, vocês deram o vosso sim, né? Dizendo, nós queremos continuar participando da vida da comunidade, nós seremos iluminados pelo Espírito Santo, perfumados, né, com o óleo do crisma, por Jesus nos perfumando, Deus nos perfumando e perfumando a vida dos demais. Por isso, parabéns, obrigado e uma forte salva de palmas para vocês. Pode se assentar. E vocês, meus irmãos e minhas irmãs, como é que estão? Felizes? Estarem aqui? Isso. Crisma é confirmação, não é formatura. Vocês hoje disseram, agora não são mais o pai e a mãe responsáveis por mim. Agora eu sou adulto na fé. Eu quero continuar participando na vida da comunidade. Eu quero seguir Jesus. Eu recebi o Espírito Santo, ele desceu sobre mim, e eu quero então também, perfumado, perfumar a vida dos demais. Esse é o grande sentido do crisma, né? Por isso, o óleo do crisma é o único óleo perfumado, porque vocês foram perfumados por Deus e irão também perfumar a vida dos demais, especialmente os demais adolescentes e jovens, e vão ser transmissores da boa nova do reino de Jesus. E com certeza a comunidade acolhe vocês com alegria, né, Beatriz, Fátima, e toda a caminhada, toda a coordenação da catequese, né, toda a comunidade matriz vai acolher vocês com muita alegria. Ó, se alguém quiser ajudar na equipe de cantos, temos várias equipes, mas precisamos de vocês. Quem tem o dom da música, o dom de cantar, né? Quem sentir o chamado para ser catequista, precisamos de catequistas? Muitas, né? Quanto mais, melhor, né? Quem tem alguém que gosta de ler, precisamos. Como é bom ver a juventude, os adolescentes, crianças também ajudando a ler. Ajude a ler, nós precisamos de mais pessoas nas equipes de liturgia, né? Esse ano nós temos a escolha dos novos conselhos, a comunidade também precisa. Que tal um jovem também, ou uma jovem aí de vocês, fazer parte do conselho, junto de toda a comunidade, conselho que é o coração da comunidade? Vamos continuar? Vamos? Olha ali, ó, que bonito, ó. Hoje celebramos Pentecostes. O Espírito Santo desceu sobre vocês, desce sobre nós. Domingo passado celebramos a ascensão de Jesus. E Jesus, antes de subir ao Pai, ele enviou os discípulos para a missão: ide pelo mundo inteiro e anuncie a boa nova a toda criatura. Eis que eu estarei convosco todos os dias até o fim dos tempos. E o evangelho de hoje, Jesus aparece ressuscitado aos discípulos e discípulas, e o que lhe diz? A paz esteja convosco. Como o Pai me enviou, eu também envio vocês. Recebam o Espírito Santo. Os pecados que vocês perdoarem, eles serão perdoados. Os pecados que vocês não perdoarem, serão retidos. Por isso, Deus deu muitos dons a cada um de vocês. Há uma diversidade de dons. É um só Deus, um só Jesus Cristo. Por isso, não escondam os dons de vocês, tá? Coloque os dons de vocês a serviço de Jesus, na participação da vida da comunidade e também na construção do reino de Deus. Porque o Espírito Santo desceu sobre os apóstolos, também desceu sobre vocês. Cada um, a partir da sua língua, a partir do seu jeito, mas iluminado pelo Espírito Santo, anunciando Jesus como em Pentecostes. Essa é a missão de vocês. Por isso nós estamos muito felizes por toda a caminhada que vocês fizeram. E ficaremos ainda mais felizes se vocês continuarem participando na vida da comunidade. Podemos contar com vocês? Podemos? Que bom, estão dizendo sim. Por isso, vamos bater uma forte salva de palmas para esses nossos irmãos e irmãs. Hoje, logo em seguida, depois no final da celebração, nós vamos estar apagando o círio pascal, simbolizando que Jesus estará conosco sobre o Espírito Santo, sobre nós, e nós devemos continuar, iluminados pelo Espírito Santo, anunciar Jesus. Louvado seja nosso Senhor Jesus Cristo.
1: Para sempre seja louvado.
0: Vamos ficar em pé, vamos renovar a nossa fé, erguendo as mãos bem alto e dizendo: creio em Deus Pai Todo-Poderoso, Criador do céu e da terra, e em Jesus Cristo, seu único Filho, nosso Senhor,
2: que foi concebido pelo poder do Espírito Santo, nasceu da Virgem Maria, padeceu sob Pôncio Pilatos, foi crucificado, morto e sepultado,
3: desceu à mansão dos mortos, ressuscitou ao terceiro dia, subiu aos céus, está sentado à direita de Deus Pai Todo-Poderoso, de onde há de vir julgar os vivos e os mortos. Creio no Espírito Santo, na Santa Igreja Católica, na comunhão dos santos,
4: na remissão dos pecados, na ressurreição da carne, na vida eterna. Amém.
0: E levemos ao Pai nossas preces, confiantes, rezando: enviai, Senhor, o vosso Espírito. Digamos:
5: enviai, Senhor, o vosso Espírito.
6: Espírito Santo, com o dom da sabedoria, conduza nossas palavras no caminho da verdade, da justiça e do amor. Rezemos:
5: enviai, Senhor, o vosso Espírito Santo.
6: Espírito Santo, com os dons do entendimento e da ciência, aproximai-nos da verdade que liberta e do conhecimento que promove a vida. Rezemos:
5: enviai, Senhor, o vosso Espírito.
6: Espírito Santo, com o dom do conselho, movei nosso coração para a palavra certa, o pensamento certo e a atitude certa, dando-nos a graça de construir relação de amorosidade em todos os ambientes. Rezemos:
5: enviai, Senhor, o vosso Espírito.
6: Espírito Santo, com o dom da piedade, dai-nos um coração misericordioso para sentir as dores da humanidade e proclamar o amor de Deus, que conforta e fortalece. Rezemos:
5: enviai, Senhor, o vosso Espírito.
6: Espírito Santo, dai-nos a fortaleza e o temor de Deus, que permite que não nos afastemos de vós, a fim de que sejais o Senhor de nossa vida, guiando e conduzindo nossas ações. Rezemos:
5: enviai, Senhor, o vosso Espírito.
6: Espírito Santo, gratidão a Deus, a todos que estiveram conosco nessa caminhada, pais, catequistas e padre, e a comunidade. Rezemos:
5: enviai, Senhor, o vosso Espírito.
0: Acolhei, Deus de bondade, as preces em favor desses crismandos e crismandas, que hoje foram mais plenamente configurados a Cristo nosso Senhor.
7: Amém. Tudo recebemos de Deus, tudo é graça, tudo é dom. Com o pão e o vinho apresentamos nossos catequizandos, para que o Espírito Santo os fortifique com seus dons. Cantemos: nosso Deus fez o mundo, 600.

0: Irmãs, para que este sacrifício seja aceito por Deus Pai Todo-Poderoso.
1: Receba, ó Senhor, por tuas mãos este sacrifício, para a glória do seu nome, para o nosso bem e de toda a Santa Igreja.
0: Concedei-nos, nós os pedimos, Senhor, que conforme a promessa do vosso Filho, o Espírito Santo nos revele mais abundantemente o mistério deste sacrifício e nos

na verdade é digno e justo, é nosso dever e salvação dar-vos graça, sempre e em todo lugar, Senhor Pai Santo, Deus eterno e todo-poderoso, pois, para levar à plenitude o mistério pascal, derramastes hoje o Espírito Santo sobre aqueles que, em comunhão com vosso Filho unigênito, se tornaram vossos filhos e filhas por adoção. E Ele que, no início da Igreja nascente, infundiu em todos os povos o conhecimento do verdadeiro Deus e reuniu as diversas línguas na profissão de uma só fé. Por isso, transbordando de alegria pascal, a humanidade toda exulta, mas também as forças do alto e os angélicos poderes proclamam sem fim o hino da vossa glória, cantando a uma só voz.

0: Celebração Eucarística número 2, nosso inário, página 401, depois do santo. Na verdade, ó Pai, vós sois santo e fonte de toda a santidade. Santificai, pois, estes dons, derramando sobre eles o vosso Espírito, a fim de que se torne para nós o corpo e o sangue de nosso Senhor Jesus Cristo.
1: Enviai o vosso Espírito Santo.
0: Estando para ser entregue e abraçando livremente a paixão, Jesus tomou o pão, pronunciou a bênção de ação de graça, partiu e o deu aos discípulos, dizendo: tomai todos e comei, isto é o meu corpo que será entregue por vós.

Do mesmo modo, no fim da ceia, ele tomou o cálice em suas mãos e, dando graças novamente, o entregou a seus discípulos, dizendo: tomai todos e bebei. Este é o cálice do meu sangue, o sangue da nova e eterna aliança, que será derramado por vós e por todos para a remissão dos pecados. Fazei isto em memória de mim.

0: mistério da fé e do amor.
1: Todas as vezes que comemos deste pão e bebemos deste cálice, anunciamos, Senhor, a vossa morte, enquanto esperamos a vossa vinda.
0: Celebrando, pois, o memorial da morte e ressurreição do vosso Filho, nós oferecemos ao Pai o pão da vida e o cálice da salvação. E vos agradecemos, porque nos tornastes dignos de estar aqui na vossa presença e vos servir.
1: Aceitai, ó Senhor, a nossa oferta.
0: Suplicante, vos pedimos que, participando do corpo e o sangue de Cristo, sejamos unidos pelo Espírito Santo num só corpo.
1: O Espírito nos una num só corpo.
0: Lembrai-vos, ó Pai, da vossa Igreja, que se faz presente pelo mundo inteiro. Que ela cresça na caridade, em comunhão com o Papa Leão, com o nosso Bispo de Lir, os bispos do mundo inteiro, os presbíteros, os diáconos, todos os irmãos e irmãs que ontem e hoje e serão ungidos ainda e já foram ungidos em nossa paróquia. Que sejam luz, esperança no mundo de hoje. E todos os ministros do vosso povo.
1: Lembrai-vos, ó Pai, da vossa Igreja.
0: Lembrai-vos também na vossa misericórdia dos nossos irmãos e irmãs que adormeceram na esperança da ressurreição e de todos que partiram desta vida. Acolhei junto a vós, na luz da vossa face.
1: Concedei-lhes, ó Senhor, a luz eterna.
0: E enfim, nós os pedimos, tende piedade de todos nós e dai-nos participar da vida eterna com a Virgem Maria, Mãe de Deus, São José, seu esposo, os apóstolos e todos os santos que neste mundo viveram na vossa amizade, a fim de vos louvarmos e glorificarmos por Jesus Cristo, vosso Filho. Por Cristo, com Cristo e em Cristo, a vós, Deus Pai Todo-Poderoso, na unidade do Espírito Santo, toda honra e toda glória, agora e para sempre.
1: Amém.
0: Erguendo as mãos, rezemos com muita fé e confiança a oração que o próprio Cristo nos ensinou. Pai nosso que estais no céu, santificado seja o vosso nome. Venha a nós o vosso reino, seja feita a vossa vontade, assim na terra como no céu. O pão nosso de cada dia nos dai hoje, perdoai as nossas ofensas, assim como nós perdoamos a quem nos tem ofendido. E não nos deixeis cair em tentação,
2: mas livrai-nos do mal. Amém.
0: Livrai-nos de todos os males, ó Pai, e dai-nos hoje a vossa paz. Ajudados pela vossa misericórdia, sejamos sempre livres do pecado e protegidos de todos os perigos, enquanto aguardamos a feliz esperança e a vinda do nosso Salvador Jesus Cristo.
3: Nosso é o reino, o poder e a glória para sempre.
0: Senhor Jesus Cristo, disseste aos vossos apóstolos: eu vos deixo a paz, eu vos dou a minha paz. Não olheis os nossos pecados, mas a fé que anima a vossa Igreja. Dai-lhe segundo o vosso desejo a paz e a unidade. Vós que sois Deus, com o Pai e o Espírito Santo.
1: Amém.
0: A paz do Senhor esteja sempre convosco.
1: O amor de Cristo nos uniu.

0: Felizes somos nós, convidados para o grande banquete do reino de Deus. Eis aquele que tira todo o pecado do mundo. Senhor, eu não sou digno que entreis em minha morada, mas dizei uma só palavra
1: e serei salvo.
0: Que o corpo e o sangue de Cristo nos guarde para esta vida e para a vida eterna.
1: Amém. Comungar da mesa eucarística é buscar tudo o que precisamos para caminhar junto com Ele. Enquanto vamos nos aproximar da mesa eucarística, cantemos Presença Real número 821.

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2: 9:48.

0: Olá, bom dia pra você. Domingo, dia 24 de maio. Tá por aqui na Oeste, tá na 94. E a partir de agora vai curtir por aqui o show de bandas desse domingo, né? Muito bom dia pra você.
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0: Pois é, então, hoje assumindo aí a responsabilidade no lugar do Laerte, eu sou o Vilmar de Souza e te acompanho até o meio-dia com um show de bandas pra você. Bom dia, bom domingo, né? Você tá em casa, no carro, tá trabalhando hoje. Pois é, então tá na companhia da Oeste, tá na boa, tá na 94 e a partir de agora muita música pra você e com certeza você por aqui na mais gostosa.
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0: É, seja bem-vindo você aí do domingo, tempo nublado, sei lá que vai ser a partir daqui, mas tem uma cerração forte aí com você que tá na estrada, cuidado.

desejar um excelente domingo pra você. Eu começo aí hoje, neste domingo, show de bandas no oferecimento de Flor Amar, Poço do Nene, também Casa de Carnes e Açougue, Frigorífico, Estila, a Metalúrgica Rênica, Marcenaria Brito, a Rauch Terraplanagem e também Transportes de Causa de Casas Paulo e Souza. Para você, um ótimo domingo para você. E não esquece, você liga, participa, manda aí a tua mensagem neste domingo, né? Através do 49-3634-1440 e também manda a tua mensagem de voz para o 49-9988-1715 para começar. Tenho corpo e alma pra você, tela aberta, bom dia.

0: o Champion pra você. Mas na cara que barba também teve o André, Bairro e Banda, a Casa 66, e pra começar tudo, Corpo e Alma, Tela Aberta. No domingo pra você, dia 24 de maio. Agora 9:59.
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0: 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Opa, muito bom dia pra você do domingo, dia 24 de maio. Tá na Oeste, tá na boa, tá na 94 e curtindo por aqui o Oeste Show de Bandas do domingo, né? Pra você, na tua companhia, nesse domingo legal, bacana. E você aqui na Oeste.
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0: 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Então tá, vamos de recado, quem tá aqui comigo, deixa eu ver aqui, a Lisa Brutcher, feliz domingo, obrigado a Lisa, na companhia o Alberto, tá lá em São Miguel do Oeste também, ô Alberto, tudo bem, Beto, como é que tá você?
7: Bom dia, meu amigo Vilmar de Souza,
0: bom tudo dia, certo? Beto, tudo certo.
7: É o Beto aqui do bairro Santa Rita de São Miguel do Oeste.
0: Epa.
7: Manda aí uma moda bem caprichada aí pra nós. Pode ser da banda 0800.
0: 0800.
7: Manda um poropopó aí pra nós. Valeu, um abraço.
0: Tá, tudo de bom, vou domingo. Rodar um poropopó daqui a pouquinho pra você, Beto. Bom dia, toca pra mim a música Procura da Felicidade. É o Hilário Bezin, aí que tá em Itapiranga, né? Também mais gente na companhia por aqui. Deixa eu ver, o Isidoro Ruschel. E também a Erecilda. Erecilda tá na companhia da Oeste. Obrigado, Erecilda. Bom dia.
8: Bom dia, Vilmar. Vamos ajudar a fazer o programa, né?
0: Tô pensando que
8: é. A música Shot do Sul.
0: Shot do Sul.
8: É a Erecilda aqui de Porã.
0: Feito.
8: Ofereço pra vocês ali da rádio, pros ouvintes que estão escutando esse belo programa, que é todo dia, né? Eu não desligo o rádio.
0: Ah, essa companhia.
8: É desde as 5 até de noite. É. Desligo só quando eu vou dormir.
0: Olha que bacana.
8: Tá bom, Vilmar. Tudo de bom ali pra ti. Um abraço. Obrigado. E fica com Deus.
0: Obrigado, Alessildo. E a gente fica feliz com essa parceria, né? O ouvinte que chega aqui, já acorda de manhã na Oeste e segue até o final da noite, até pegar no sono, né? Muito bom dia pra você, do domingo, dia 24 de maio. É, tá por aqui curtindo aí o show de bandas do domingo. Hoje, né, o Laerton tá lá, vai transmitir para depois pra você aí o futebol e a gente tá aqui, né, no lugar. 4,5 do Laerton, né? E com certeza você na companhia da West vai fazer a festa também, curtindo por aqui a tua música, teu recado. Fala comigo, 3634-1440.

0: E o coração remendado pra você também, o por aqui, o Rainha Musical, né? Essa aí, a Fê Enfermeira, o JM, A Procura da Felicidade, o destaque nacional pra você. E a calamidade emocional na Oeste. Agora 10h15.
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Olá você, bom dia. Tá na Oeste, tá na manhã do domingo aqui pra você com o show de bandas da Oeste e com certeza a tua participação na 94. 94,5. 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É muito bom dia para você, domingo, dia 24 de maio, você por aqui curtindo aí o Oeste Show de Bandas, né? O show de bandas do domingo na 94.

claro que é, na Oeste é sempre muito melhor. E aí o Ambrósio Weber, né, tinha pedido aí uma música. E como é só bandinha, vou rodar pra você então, Ambrósio, Santa Catarina. Vou pra Santa Catarina. E você, não esquece, liga, participa, participa aí do show de bandas no domingo. E com certeza muita música pra você. Manda aí a tua mensagem de voz no 49-3634, aliás, 49-99188-1715.

0: Oeste pra você. Corpo e Alma Pistoleira, terceira dimensão, voo pra Santa Catarina e ainda a banda 0800 por Opopó do Beto Fuscão. Agora 10h29.
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0: 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Atos de encomendação e sepultamento dar-se-ão hoje às 15h30, com missa de celebração de corpo presente, rumando logo após para o cemitério da comunidade. Serviços fúnebres a cargo da funerária Hemper. A família Imes comunica com profundo pesar o falecimento de Nelson Imes, aos 69 anos, ocorrido ontem. A família enlutada, as nossas condolências.
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0: Pois é, então, muito bom dia pra você do domingo, dia 24 de maio. Tá na Oeste, tá na boa, tá na 94.
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0: 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E lembrando que tem participação também, olha aqui a participação. Bom dia, tudo bem? Aqui é o Leandro Lourenzi de Vista Gaúcha. Roda para mim a música para que eu possa curtir. Deixa eu ver aqui no som da Oeste, uma música do Brilhação, Chuva Cai, e uma música do Magia Musical, Castelo de Sonhos, para que eu possa curtir, que estou no som da Oeste, na Vista Gaúcha. Obrigado, Leandro Lourenzi, né, de Vista Gaúcha, na companhia da Oeste aí. Deixa eu ver quem mais por aqui. A Lisa Brutcher, né, disse assim: bom dia, queria ouvir a música com San Marino, Me Deixa Se For Atendido, Obrigado, e a música com Eliseu e Banda Agora Vai. Vou rodar pra você assim, Elisa, obrigado pela companhia. Ainda tem aqui o toque do Cristiano, mas eu vou ouvir, Cristiano, o teu áudio antes, tá bom? E depois eu já atendo a tua música. Bom dia pra você, tá em casa, no carro, tá trabalhando, tá na estrada, seja bem-vindo sempre você, participa, fala comigo, 3634-1440.
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0: Pois é, 94,5, você acompanhando por aqui a tua música, teu recado, a tua mensagem de voz também pro 49-9988-1715, na mais gostosa do teu FM.
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0: Então dá volume porque vem aí a música da Elisa Brucher com Eliseu e Banda. Agora vai. Bom dia pra você.

dançando, né? Magia musical pra você e o Castelo de Sonhos ainda, o San Marino me deixa e o Brilha Som Chuva Cai. Pra iniciar TV, o Eliseu e Banda Agora Vai. Muito bom dia pra você no Oeste na 94. Aqui no Show de Bandas.

Pois é, logo você, bom dia do domingo. 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

E um jogaço para você acompanhar por aqui, tá certo? Na companhia também, deixa eu ver por aqui, Pontinho do Lanche, Mauro tá na companhia. Bom dia, meu amigo Bigode, estamos na escuta na casa da minha mãe no Rio Grande do Sul. Qual a cidade, hein, Mauro? Abraço. E o Mauro com certeza vai pedir música, né? Vou esperar ele digitar aqui, depois eu vou mandar a mensagem do Mauro. Tem mensagem de áudio também aqui do Célio Blume, que eu vou escutar tua mensagem, tá, Célio? E daqui a pouquinho mais eu trago aí a tua música pela West, pela 94. Muito bem, então, bom dia pra você do domingo, dia 24 de maio. Você na companhia da West, tá na boa, tá na West, tá na 94, curtindo por aqui o show de bandas pra você. 94,5. E você que tá em casa aí, tá no carro, tá trabalhando, tá na viagem. Ora, cuidado com a serração, tá certo? Vai com calma, vai com tranquilidade, tá certo? Segurança.

tá bom, o Mauro e a Beira estão lá no Planalto, né? E estão com a família do Mauro lá. Mãe, manda aí o nome da tua mãe para que eu possa dar um abraço nela aí. E também você na companhia segue aí curtindo a Oeste a 94 e pedindo a tua música no 4936341440 e também por mensagem de voz no 49991881715. Cabelão preto, sorriso lindo. Bom dia.

É o KM do Brasil na Oeste. Coração de presente. O Rainha Musical massacrou meu coração. Tia Chaleira. Tiro de batom ainda teve por aqui. O Tia Chaleira, o sorriso lindo, cabelão preto pra você na Oeste.

0: 11 horas.
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0: Muito bom dia para você do domingo, dia 24 de maio. E tá chegando por aqui neste momento é o Espaço Gaúcho para você. 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Muito bom dia, seja bem-vindo você aqui no 94, tá na boa, tá na Oeste.
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Agora 11:15. 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

Olá, bom dia pra você, tá na Oeste, tá na Boa, tá na 94. Pois é, acompanhando por aqui o show de bandas, né? 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Na companhia. Pois é, você na companhia aí, tá em casa, no carro, tá trabalhando, tá na viagem. Boa viagem pra você, viu? Tá aqui na Oeste curtindo o Oeste Show de Bandas pra você. Show de bandas é no domingo. 94,5. Aí você não esquece, não liga, participa 3634-1440 ou manda a tua mensagem de voz pro 4999188-1715. Muito bom dia pra você.

0: Você tem a companhia aqui do Paulo Bavaresco, lá do bairro Bela União, em Belmonte, né? Paulo, obrigado pela companhia, você sempre aí com a gente, na Oeste. Opa, tem que abrir aqui, né? Senão o Paulo não vai falar, deixa eu voltar aqui, e aí a gente abre aqui assim pro Paulo falar. Bom dia, Paulo.
1: Bom dia, locutor, tudo certo? Manda a próxima música. Feliz abençoado domingo para todos.
0: Tá certo, Beto. E o Beto agora, né? Manda aí a foto de uma... É uma lareira isso aí, Beto, é isso? Ouviu? Oi, Beto, bom dia.
2: Aí, ó, meu amigo Vilmar. Ah. Já metemos uma carne no fogo, tchê.
0: Ah, rapaz, olha só, tá boa essa brasa aí, hein? Até parecia uma lareira. Mas vamos, com certeza, né, Beto? Uma carninha nessa brasa aí, nesse domingo, né? Que tá aí meio com tempo rusco e fusco por enquanto, né? Tá bom. Daqui a pouquinho eu rodo mais um poropopó pra ti aí, Beto, tá bom? E você tá em casa, tá trabalhando, liga pra cá, 4936341440, fala comigo, ó. Brilha som e rainha, e eu duvido pra você.
3: Não vai.

Você é aquela dos olhos negros e eu te amo. Reis Alegria, Brahma e também Brilhação por aqui, duvido. Com Rainha Musical na Oeste.

0: Agora 11h30.
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0: 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A família enlutada, as nossas condolências.
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0: Olá, bom dia pra você, da manhã do domingo pra você, dia 24 de maio, tá na Oeste, tá na boa, tá na 94, por aqui, você sempre muito feliz, né? Com a tua música, sim?
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0: Então liga, participa, fala comigo, ó. É, não esquece que você liga aí o 3634-1440 e também pode mandar tua mensagem de voz por 499-9188-1715. Olha, quem tá comigo aqui é o Célio Blume, né? O Célio Blume mandou mensagem de voz, olha, mandou umas fotos aqui de um brasedo e também tá ali. Ó, rapaz, tá louco. Que bonito, hein? Deixa eu ver aqui. Me conta qual é a tua cidade aí, Célio, ó. Deixa eu rodar aqui a mensagem do Célio.
9: Bom dia, meu amigo. Bom dia, tudo certo, tranquilo. Dia, aqui Célio. É o Célio, esposa Elaine de Cristimal. Temos curtindo esse programa que é maravilhoso. Show de bola, bom demais. E temos apreciando uma tambrequinha de fundamento. Um abraço, rapaz. Bom fim de semana pra você.
0: É uma tambre de respeito, né, Célio, né? Então, Cristimal com a gente. Obrigado, viu, Célio, pela companhia. Também, deixa eu ver aqui, para que eu não esqueça, né? Onde é que tá o pontinho do lanche aqui? O Mauro tá com a Beira lá no Planalto, né? E tá na visita aí do seu Romeu e também com a sua mãe, né? A dona Eloni. Que bacana, que bom, né? Tá com essa presença especial aí. Obrigado, Mauro, você e a Bira também na companhia da Rádio Oeste e curtindo por aqui o show de bandas, né? A Ivone Materdal também tá na companhia. Oi, Ivone, bom dia.
4: Bom dia, Vilmar, tudo bem? Roda a música do musical Calêndula, a valsa do amor, somente para curtir. Uhum. Desejo a todos um abençoado domingo, deixo meu abraço, Ivone Martendal, de Vera Cruz, Cunhaporã, Santa Catarina.
0: Obrigado, Ivone, pela companhia, você também sempre muito gentil, né? Deixa eu ver aqui, bom dia, sou o Lúcio de Blumenau, toca a próxima música para minha esposa Lourdes Kipper. Claro que rodo sim, Lúcio, daqui a pouquinho mais eu tô rodando para você a próxima música. E deixa eu ver aqui, então, né, vamos ressaltar lá a companhia do pessoal lá em Planalto, né, a dona Iloni e o seu Romeu, que estão recebendo aí a visita do Mauro e da Beira. Mauro vai dar despesa lá hoje. E que bacana, né, bacana aí, com certeza você ligando, participando, não esquece, você liga, participa, 3634-1440 e pede a tua música por aqui. Domingo, 24 de maio, tá na Oeste, tá na boa, tá por aqui curtindo aí tua música, teu recado especial. E não esquece, você liga, fala comigo, 3634-1440. Pois aí também manda a tua mensagem pedindo aí pro mensagem de voz o 4999188-1715.

0: pra você.
1: Tá por aí.
0: Também JM, pegando ônibus na Oeste. Agora 11:44.

0: Pois é, então tá, né? Eu vou lembrar você que daqui a pouquinho mais o Donato tá chegando por aqui, vai trazer aí mais uma programação para você de intensa emoção, né? E com certeza a tua participação também. 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E não esquece que no domingo que vem, o Laerton volta com você para transmitir aí a sua emoção, né? Todo o seu profissionalismo e com certeza muita música, muita companhia para você e aí no teu churrasco, né? Na tua refeição de domingo, enfim, onde você prepara aí para sua família com muita emoção, tá certo? E a gente volta aí na amanhã, a partir das 4h30 da tarde. Para você, valeu, companhia, obrigado demais. Um ótimo domingo para você e com certeza um bom descanso, né? Amanhã começa tudo de novo. Valeu demais, um grande abraço.
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0: Pois é, 94 pra você e você não esquece, vai ter daqui a pouquinho mais a companhia do Donato, que vai ficar com você trazendo muita música bacana aqui na Oeste pra você.

É, mas eu ainda deixo pra você Danúbio Azul, tá tudo bem que nada. Amazônia por um 3, modelo se eu não tivesse bloqueado com Rogério Magrão pra você.

0: São 11 horas 59 minutos.
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Muito boa tarde. Boa tarde, amigos e amigas da Oeste FM. Cá estamos nesse domingo maravilhoso. Foi com frio. Eita, muita aceração aqui no Velho Oeste Santa Catarina. 24 de maio de 2026. Aqui estamos para mais um programa Domingo Alegre, trazendo muita música de banda, bandinha e bandão. Eita, contar os casos, vamos? Nós dar risada junto? Afinal de contas, hoje é domingo. É dia de dar alegria, dia de nós esquecer qualquer outra coisa. Recarregar as baterias. E vamos que vamos! 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Ai, que coisa linda! 14 graus a temperatura aqui em Porã do Oeste.

coisa boa pra você participar. Faça a sua solicitação musical, mande seu áudio, mande seu texto também no zap, facilita pra mim. 991-88-1715. Mas quem gostaria de ouvir essa voz mafiosa assim pelo telefone? 3634-1440. Beleza, gente boa? As churrasqueiras aí que estão pegando fogo agora. Bombeiros, fiquem tranquilos, tá tudo sob controle. Ai, a pouco tá assando aquela carne. Ui, caramba. Aí que estão com o almoço na mesa já. Aquele almoço de domingo. Pessoal que tá levantando agora. Faz esse rest side, né? Ui, ja. Edson e Zanelufman, camaústa, né?

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1: 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A rádio que vai longe, muito longe, pra ficar do teu ladinho, né? 24 horas por dia, todo dia, o dia todo. E vamos lá. E vai longe, muito longe, gente boa. Olha, pra mim é uma alegria estar com vocês mais uma vez nesse domingo. Deus permitindo essa alegria para mim, e eu desejo que todos nós ouvintes da Oeste FM, nesse domingo maravilhoso, que essa tarde seja esplendorosa, que o sol venha e que a gente possa se divertir junto, e recarregar as baterias, porque amanhã explode o mundo. Não, amanhã. E começamos mais ou menos assim, ó!

nós, vamos que vamos. A temperatura está 14 graus agora, mas eu tenho uma impressão que nós vamos bater os 20 até nós terminar o programa. É ousado aqui.

0: aqui, muitas participações aqui. Olha quem, o meu amigo Jerônimo. Jerônimo Cole. Boa tarde, Renato. Ótimo domingo pra vocês e os ouvintes. Um peixinho na crelha, meu. Ali que me refiro, meu. Meu Deus do céu. Seria você. Que coisa boa, bom apetite, Jerônimo. Mais homem do céu. Acompanhar depois aí, no mínimo aí, agora eu acredito uma caipirinha. Depois aquela cervejinha gelada, um chopinho. Já pensou? Tô imaginando você, Jerônimo. Beleza, ótimo domingo. Que seja reparado. Ah, tá tomando uma polar, mandou agora. E ali, eita. Eita, nós, aí que me refiro, onde é que compra polar aqui na região, né? A polar é famosíssima lá no Rio Grande, né? Antigamente, né? Eu lembro antigamente quando era criança, né? É, tinha o Guaraná Polar Frisante. Aquilo era um manjar dos deuses, né? Você que bate ali os 50 e lá vai, né? Lembra desse tempo, né? Cerveja polar, Guaraná polar frisante, nossa senhora. Valeu, Jerônimo, tá enchendo os onda, vai, meu. Quem mais? Roberto da Santa Rita, Mabuino. Mandou um videozinho, até agora mandou áudio também, o menino manda, o menino fala muito, ó. A voz mais mafiosa da Velho Oeste.
1: Boa tarde, meu amigo Donato.
0: Boa tudo tarde, certo?
1: Tudo bem. Aqui coberto, tá tudo certinho aqui, ó. Melhor estraga, viu?
0: É, tô vendo.
1: Vamos aí, de pé na patrola aí. E manda uma moda bem caprichada aí pra nós, hein?
0: Uhum.
1: Manda aí aquela do São Francisco e aquela. Agora vai.
0: Agora valeu. Vai. Beleza.
1: É o Betão aqui do Santa Rita, meu amigo Donato. Tu é um figura, né?
0: É, o senhor, somos duas figuras. Ai, coisa boa, valeu, Beto, tudo de bom pra ti, marquei aqui pra mim pra não esquecer. Estrela

programa Tá na Oeste, participação aqui do Arnildo. Boa tarde, temos sempre na audiência, Arnildo. É prêmio lá de Agudo, Rio Grande do Sul. Tem uma coisa boa. Como é que tá o tempo lá? Tá frio? Tá frio? Aqui tá bastante friozinho, mas vamos aumentar essa temperatura. Deixa o sol sair depois, vocês vão ver o negócio, com a coisa sobe. Mas vamos lá, gente boa, vamos seguir viajando pelo mundo da música.

seguimos 14 graus. 12 horas 19 minutos. Escuta essa música aqui, ó. Os Futuristas. Foi gravada em 1964. É, ia demorar mais 3 anos pra eu nascer. Olha lá. Que coisa linda. Almerinda é o nome da música. Isso é um colírio

0: São 12 horas 22 minutos e seguem 14 graus aqui por Porã.
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Ciro Laércio fala! Hoje o programa de novo vai ser mais curtinho. É, 14 horas 35 minutos no máximo. Temos vazando de novo na braquiária, porque a Rádio S Povo Triatão em direção a La Piritiba. A Piritiba Internacional e a Aliança joga de tarde, quartas de final. É isso mesmo. Então, campeonato estadual de amadores, e vamos que vamos, né? Deixa eu contar um abraço aqui pro Ademar, o povo de Frederico Westphalen, como é que tá? Diz por lá, tem seração também, tá fechado, tá friozinho por lá também. Me pediu a música, oferecendo para todos os amigos de Frederico, familiares, parentes, Alec de Freund, né? Todos os amigos. É, Fusquinha Bordeaux, tá na ponta da agulha aqui, para rodar. E ele me contou uma piada, mas deixa eu ver, ela tem a ver com o que eu ia contar, né? Diz que, deixa eu dizer o seguinte, né? Diz que a nutricionista fala assim, né? Você come errado. O dentista diz, você escova os seus dentes errado. O personal trainer diz para você, você treina errado, né? O garçom do bar diz assim, ótima escolha. Ou seja, conviva com quem te apoia de verdade. Boa, boa. Isso tem a ver com a piada aqui que o Ademar contou pra mim. Diz que um cara tinha tomado todas. Tava tchuque. Foi levar ele preso na delegacia. E aí, ó, delegado passou um sermão. Meu Deus, que vergonha! Um homem dessa idade, enchendo a cara. Tu não sabe que a pinga, o álcool, ele prejudica a sua saúde, né? Os seus familiares não gostam, você vira um estorvo aí da sociedade, criando confusão e que não sei o quê, né? E tu sabia que o Brasil é o segundo país do mundo, tem segundo país do mundo em consumo de álcool, e você contribui com isso, diz ela. Aí o bêbado olhou para ele e disse, culpa dos evangélicos, né? Culpa dos evangélicos. Porque se eles bebessem um pouco também, nós seríamos em primeiro lugar, tranquilo, longe, tranquilamente, nós íamos ser primeiro lugar. Eita, nós! Ele pediu Fusquinha Bordeaux!

0: terças no programa Domingo Alegre. Polistura, sua viagem é nossa rota, sua viagem é nossa rota, isso mesmo, tem que viajar, tem que desaparecer, é, você precisa tirar da tomada quando você passa com vontade de morder o pé da mesa, acertar na quina, eita nós, aí tá na hora. 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
1: É o William Hank, para juntos acordarmos esse
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0: 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O seu Lauro diz bom dia, boa tarde, o que o senhor precisa? Podemos ajudar? Grande abraço, seu Lauro, dona Nietzsche, Alan Scott, Shenzo, vamos lá. Rafa, como é que tá? Lá em Floripa, bueno demais. Show de bola, segue 14 graus. E aí o tempo tá, a aceleração parece estar subindo devagarzinho. Aqui por ano não tem sol ainda. Mas vai vir. Estamos com bastante participações. Quem me estava aí, 11h48, ele já me pediu. Tô te atendendo agora, nosso amigo Carlos de Tunápolis. Uma boa noite. O homem que tem a fala bem grossa. Alô, escuta, boa tarde, Carlos.
2: Boa tarde, Donato. E daí?
0: Tudo certo?
2: Tudo certo.
0: Sou em Cotville, né?
2: Daí tu manda Danilo Bird.
0: Danilo?
2: Farom Bestuso Traves. Valeu, tudo de bom.
0: Valeu, pode deixar.
2: Bom fim de semana.
0: Igualmente pra você. Grande Carlos, olha só, Arlindo Bortolini, da onde? Lá de Planalto, Rio Grande do Sul, na escuta. Valeu, Arlindo, nos escutem. Oxa! Selecionar a música do Beto, né? O Beto tem que selecionar ainda, te matar. Que bom que eu marquei, senão já teria esquecido, né, velho? Luiz Anoto, como é que tá, Andy, velho? Tudo bem? Boa tarde.
3: Boa tarde, Donato. Tudo tranquilo?
0: Certinho?
3: Tudo certinho. Aqui também, um pouquinho frio, mas tá bom. Temporada aí pra mim com Digito e Banda. Agora vai. Valeu, um bom domingo e um abraço.
0: Agora vai. Do Eliseu e banda. Agora vai. Ele, a música é dele. Mas pode deixar. Agora vai. Marcadinho aqui. O Beto também me pediu essa música. Então duas pessoas já pediram. Então não tem como não tocar, né?

E tá aí o povo mostrando as carnes que estão assando, né? É, boa tarde, manda uma música pra nós aqui de São João, é o Ivair, ótimo domingo pra todos! Ivair Reichert, alles mit Schienfleisch, da Leitmaschine Kuschel, né? Meu Deus do céu, tá bonito, gostei da tua churrasqueira, né? É top da galáxia.

0: Eita, coisa boa. Evair, o Evair aqui participando também, mandou um áudio pra gente. Como é que tá? Tudo bem,
1: Evair? Boa tarde, hein? Viu? Roda pro Bugre, mais um dobrado aí. Vai que pode ser que esquente, né? Tá frio, serração. Nada de chuva, né?
0: Pois é.
1: Mas tá. Então tá, um abraço e tudo de bom. Bom final de semana a todos.
0: Igualmente, Maí, grande amigo, que coisa boa. Pois é, o tempo tá bem escasso, assim, a chuva é leve, assim, quase não chove, né? Mas olha que eu acho que isso tá aguardando aí pra uma hora dessa aí despejar feito. No Minha Nossa Senhora, mas vamos esperar que... Não, mas que é isso? Vocês não deviam mandar essas coisas aqui pra mim? Nossa Senhora! Pessoal aí preparando o Célio Blume, Otto Rig, Chico. Meu Deus do céu, né? Tulima quanto na mula, né? Mas ele tá preparou aqui um, né? Parece um rocombola de carne, né? Uma panceta, parece uma panceta de porco aí, recheada, enroladinha, tá no fogo, meu. Não faz isso comigo, isso é ali que tu... Ali que tu me, né, tu me deixa aí com água na boca, né? Mas bom, acho que deve estar no ponto agora. Bora, se atraquem que eu não posso estar aí. Vamos lá, gente boa, 12 horas e 40 minutos.

Oi, alô! Agora vai, quem é que está indo? Quem é que está indo agora? É para São Lourenço do Oeste. Olha só, boa tarde, tio. Alô, Scudwell. Olha só, estou indo para São Lourenço do Oeste entregar uma carga bem curiosa. Farelo de polpa cítrica. É um bagaço da laranja passado em uma centrífuga gigante que transforma em pallets. Granuladito. Quando passa lá do caminhão, parece que está fazendo bolo de laranja. Boa! Boa, Joel! Cuida bem dessa carga ali. Você está bom ali, já só no cheiro, né? Então ela é valiosa, né? Oh, coisa boa! Antigamente tinha citrus tunas, né? O pessoal tratava aí para os bicharedos, né? Mas não era... Não era desidratado assim, né? É. Que coisa linda! Cuidado nas curvas! Siga sempre com Deus, comigo ele está!

boa, tá na boa, tá no oeste. Olha, Sardberg, eu também acordei, por isso que eu tô contando, né? Tava com uma dorzinha meio nas costas, né? Uma dor nas costas, bem de leve, assim. O outro foi, também tava com dor e ele deu a seguinte explicação, dor nas costas, né? Essa dor nas costas infinita, e que eu ando sentindo, só pode ser minhas asas de anjo crescendo. Não tem outra explicação. Ai, ai, ai. Canyon Blues, né?

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E vamos que vamos, né? Chuanzo, meu tropa. 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Seu Rubens é gremista que nem eu. É. É, e o Grêmio ontem à noite foi bonito, né? Mas boa noite, ó. Tava aí perdendo em 2.

Oba, amigo, é todos os colaboradores, seu Rubens, e uma ótima semana. 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Daqui a pouco vou falar aí de um colchão aí, colchão Renova. Coisa boa. Eita, você que já dorme bem num colchão daqueles, minha nossa senhora, parece que tá na nuvem. Bueno demais, gente boa. E preço uma barbada de lançamento. Segue 14 graus a temperatura. 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

0: É, combinou? Tá combinado. Vamos que vamos! 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É isso aí, gente boa. 12:56. E olha, minha proposta tá difícil. Tamo aí com 14 graus ainda. Eita, nós! Eita, solicitação musical, ó.
1: De livro Freud, da província de Misiones.
0: Carlos, ó, escuta só.
1: Noite, colonia.

boa, tá na boa, tá na ué. Deixa eu contar uma, deixa eu contar uma. Um casal que estava celebrando seus 60 anos, né? É, de idade também, bodas de prata. Bodas de prata. E durante o jantar apareceu nada mais, nada menos que uma fada madrinha e lhes disse: como prêmio por terem sido um casal exemplar durante 25 anos, concederei um desejo para cada. Quero fazer uma viagem ao redor do mundo com meu querido marido, diz a esposa. E a fada moveu a varinha e zaz! As passagens apareceram na mão daquela senhora, feliz da vida. Em seguida foi a vez do marido. Ele pensou. E pensou mais uma vez, em um momento. Ele disse assim: bem, esse clima está ficando muito romântico, mas uma oportunidade dessa só tem uma vez na vida. Então, bom, desculpa, amorzinho, mas o meu desejo é ter uma mulher 30 anos mais jovem que eu. A mulher fica chocada, mas pedido é pedido. A fada faz o círculo com a sua varinha e zaz! O homem ficou com 90 anos. Moral da história: os homens são sacanas, mas as fadas madrinhas são mulheres.

0: participações de hoje, o programa mais curto, estamos com 13 horas. Meu Deus do céu, 13 horas já. Lá e tiro. É, vamos lá. A Renate de Descanso. Renate, como é que tá? Tudo bem? Como é que tá essas coisas? Como é que tá? Descanso.
1: Boa tarde, Donato Lausner. Aqui é Renate de Descanso. Tudo bem, meu amigo?
0: Tudo, tudo contigo?
1: Viu? Oi. Eu quero homenagear a Kátia Januvai.
0: A Kátia?
1: Aham. Tava de aniversário. Hoje de tarde ela vai fazer uma festa.
0: Coisa boa.
1: A minha amiga.
0: Que bom!
1: Eu trabalho lá, já é 14 anos que eu trabalho lá com ela.
0: Ah, que beleza!
1: Eu quero uma música.
0: Qual?
1: Vovó Elfrida. Se tu me atender, eu te agradeço. Muito obrigado, meu amigo, tá?
0: Opa, com
1: Só
0: certeza.
1: Só que desanimar não adianta.
0: Isso aí.
1: O jeito que tá indo não tá fácil. Mas não adianta desanimar. Tem que erguer a cabeça e seguir em frente.
0: E vamos que vamos, né? Isso aí, sempre feliz e nunca traure. Com certeza, Renato, marquei aqui pra mim. Vovó Elfrida vai de forma especial. Então, pra Kátia, que estava de aniversário, vai pagar festa hoje. Aí que me refiro. Isso que é amiga de verdade. E patroa ainda. Então... Quem participa? Adir Kolsinski. É. Eita, nós. Adir, como é que tá? Tudo bem? Como é que tá, meu amigo?
2: Boa tarde. Tudo bem?
0: Tudo contigo.
2: Aqui é o Adir Kolsinski, de Palmaçova.
0: Palmaçova.
2: Eu vou pedir duas músicas.
0: Duas? Diga.
2: Bodega do Baixinho e Mesa 6.
0: Mesa 6.
2: Agradeço
0: seis.
2: Por atendido. Agradeço pro Paulinho, pra Cleusa.
0: Aham.
2: E pra vocês lá na rádio. Tudo é bom, mano.
0: Bodega do Baixinho. Marquei aqui pra mim. Vamos ver se a gente consegue encaixar. Se conseguimos encaixar. E, mas vamos fazer um esforço aqui. Vamos fazer um esforço aqui, Adir. Tá bom, não? Quem mais participa aqui? Boa tarde.
3: Aqui, boa tarde, aqui, Bandeira. Compro estrangeira. Eu quero pedir a música em alemão, música de Les Menis. Last Minute Impossível, tu roda aquela música pro Bandeira Conf.
0: Eita, Last Minute. Oh, Isabela. É essa música, Isabela. Beleza, marquei aqui pra mim. Valeu, tchau.

Quem mais participa aqui? Vamos ver como é que estamos aí no atendimento aí dos nossos pedidos. Hilário Bezen. Toca Porto Novo. Porto Novo, Hilário Bezen, lá da Riquia. Bueno demais, tchau. Já vamos selecionando. O senhor que manda, né? Eu só obedeço aqui, né?

0: Porto Novo é a música aí da banda Cregori, né? A banda Cregori lançou em 78, né? Em 78, pensa só. Valeu, Hilário! Quem participa aqui, o Celso Hetver. Hetver, bom dia, boa tarde. Celso de Três Passos, muito bom programa de vocês. Manda um popori de bandas para nós, especial para minha esposa, a Adelize. Beleza, um popori, ó. São 13 horas mais 5 minutos. Tamo aí com 15 graus. Tamo com 15 graus agora já, mas temos que pelear bonito até lá. 94.
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0: Eita, nós!
5: Vamos mostrar pro sul do Brasil.

0: São 13 horas mais 13 minutos e faz 15 graus.
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Exatamente, exatamente. Deixa eu filosofar pra vocês. Às vezes você chora e ninguém vê as suas lágrimas. Às vezes você entristece e ninguém percebe o seu abatimento. Às vezes você sorri e ninguém repara na beleza do seu sorriso. Agora, peida pra ver. Eita! É pra nós dar risada!

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0: vamos que vamos! 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Show de bola, daqui a pouco vamos trazer mais participações, como com 15 horas o sol, ali antes dava assim, parecia daqui a pouco o sol sai. Me decepcionei de novo. Mas tá subindo aqui, por ano a aceleração tá subindo, tá subindo. Daqui a pouco o Astro Rei vai mostrar toda a sua beleza. Eu acho, né? Quem participa aqui? Inácio Rockenbach! Inácio Rockenbach, lá do Vale Real, Rio Grande do Sul, faz dias que não participa.
1: Ô, Donato, boa tarde. Aqui até bom dia ainda.
0: É?
1: Tudo certo?
0: Tranquilo? Tudo certo.
1: Quero fazer uma homenagem primeiro para meu filho Everton, é o Inácio Rockenbach, Valerial, do Rio Grande do Sul.
0: Tá conhecido.
1: Para meu filho Everton e para os meus amigos, o Celso Pauli, Irineu Blum, para a querida parceira dele, a Pugri, e para meus vizinhos que estão na escuta, os teus Jorge e a Irene, e para mais ouvintes que gostam de mim. E para os outros que não gostam de mim, não precisam nem escutar, se não querem, não precisam.
0: Claro que não precisa, capaz.
1: Para o Renato Schneider, que deve estar na escuta também.
0: E para Sul, né?
1: E para todo o povo que me apoia nessas horas difíceis, né? Uns estão felizes, outros estão tristes, né? Não dá nada, não dá nada. Ah, mas a vida continua. Você eu estou feliz na vida, que eu não tenho mais chararaca ali em casa para me condenar, né? Aí eu estou feliz na vida. Então, graças a Deus, que Deus me abençoe, que sempre fica do meu lado, e eu vou fazer a minha parte e eles fazem a parte deles.
0: Isso aí. Uhum.
1: E uma música bem abijada, se for possível, do Paraíso Musical.
0: Uhum.
1: E vai para todos que gostam de mim. E hoje de tarde eu vou lá jogar um 48.
0: Eita!
1: É, uhum. Me divertir um pouquinho.
0: Tá certo.
1: Esqueci
0: tá certo.
1: Um pouquinho o passado.
0: Isso aí.
1: E mais para vocês da rádio também, que estão me escutando, um abraço no fundo do coração para todos que gostam de mim.
0: Valeu, amém. Inácio! Amém! Show de bola! Esse é Inácio Rockenbach, lá do Valeral, Rio Grande do Sul. Tchau. Vamos que vamos! Pessoal pediu esse aqui, ó. Renate! Falei que tocava!

0: Goiás, campeão do bolão. Eita, nós ontem à noite, ó, o Serrano da Fátima recebeu visita.
1: Tem um grupo de bolão.
0: É, lá da Pitanga, linha Pitangueira. Linha Pitangueira veio jogar na Fátima contra o Serrano.
1: Vive momentos.
0: Eita, jogo bom. Encontro de amigos, o pessoal se divertiu. É, o Schmia fez aquele churrasco de novo. Mas, ó,
1: meu Chacó.
0: Muito bom, o Grupo Serranos agradece imensamente a visita e vai retribuir na mesma alegria, na mesma confraternização. É, com certeza o pessoal se divertiu, né? Apostou muito, brincou bastante. Eita, nós!
1: Chundo reunido.
0: O campeão do bolão ontem à noite foi o Chile, né? Chilma Winter, de 478 pino, né? Mas, ó, lá foi super bacana. É, a gente gostaria de, em nome do Volney Vasmo, saudar esse povo, agradecer a visita, e com certeza muitos outros jogos acontecerão ainda. Show de bola, brigadão!
1: Ele larga na plancha, pode contar, é nó de pau que tá.

0: utilidade pública.
1: Nota de falecimento. A família Imich, com profundo pesar, comunica o falecimento de Nelson Imich, aos 69 anos, ocorrido ontem, às 23h30, na Associação Hospitalar de Tunápolis. O corpo está sendo velado na Sociedade da Linha Bonita, Tunápolis. Atos de encomendação e sepultamento tar-se-ão hoje, às 15h30, com celebração de corpo presente, rumando logo após para o cemitério da comunidade. Serviços fúnebres a cargo da funerária Rempel. A família Imich noticiou com profundo pesar o falecimento de Nelson Imich, aos 69 anos, ontem ocorrido. A família enlutada, as nossas condolências.

Ação aqui na USFM, programa Domingo Alegre, todos os domingos, ao meio-dia, até as 15 horas. Hoje, excepcionalmente, 14 horas 35 minutos. É, nós temos uma hora. Temos uma hora ainda. E aí deu. Um abraço aí para Adair Kish, a sua digníssima Frau, que estão a Paula, estão chimareando só. Eita! Rima da Schweira, Greizen, Weidegedragen. Eita, nós! Genza, é desse já em prego pirme de um pedagal. Oi, mas vamos me amar. Me amava de Santa Cruz. Santa Cruz foi no Rio Grande do Sul. Mas nós estamos mal foda, nós estamos mal quente. Estás tudo não resolvido, né? Bismoia, eu tenho chance de pedal, né? E só nesse net ganz verschwunden, né? Isso é hoffentlich net. Eia! 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Boah. Quem mais participa? Quem mais tá participando? Olha, sou o Érico Dilkin. Eita. Ai, o Érico mandou um vídeo pra gente ali. É. Mandou um vídeo pra gente. Melhor eu não colocar ele no ar, né? É. Eita sofrência, como sofre essa torcida do Colorado, como dizem, né? Como sofre essa torcida do Colorado. Vamos lá, gente boa!

nós. O povo lá em Piritiba mexendo aqui nos computadores, aqui mais ou menos assim, ó. Essa semana, né, um cirurgião lá na China operou uma senhora lá em Porto Alegre. É isso mesmo, ao vivo e a cores, assim, em milésimo de segundos, a reação é com a robótica, né, fazendo uma cirurgia lá na China, em Porto Alegre, no hospital, né, lá da China, operando, né, um robô e fazendo uma cirurgia. Olha a tecnologia, né? Mas olha a coisa, mais ou menos assim, né, Cristiano? Coisa linda, remotamente mexeu aqui, ajeitou os botões, porque daqui a pouco, daqui a uma hora, o pessoal tá ao vivo aqui na rádio, trazendo Internacional e Aliança, lá em Piritiba. Graus a temperatura, esperando o sol. A Lisa Brutcher mandou aqui um feliz domingo. Bom dia, estou ligado aqui em Maravilha, Santa Catarina. Queria ouvir a música com Indústria Musical, Marcha Concórdia. Se for atendida, agradeço. Vamos lá, isso, né?

0: Eita, nós, vamos que vamos! Aqui segue a programação. Quem participa aqui? A Lourdes de Floripa.
1: Boa tarde, meu amigo tudo Donato Lausten. Domingo Alegre. Aqui está um dia maravilhoso com um sol lindo. Então, dá pra tocar aquela valsa? Claro. Que hoje é dia de terapia, sabe, né? É isso aí. E mando meu abraço para todos os meus familiares que residem aí. Valeu, obrigada. E a programação é top das galáxias. Valeu.
0: Que coisa boa. Obrigado, dona Lourdes. Um abraço aqui na região a todos os familiares da nossa amiga Lourdes, lá de Floripa, dizendo que lá tá um dia esplendoroso, maravilhoso. Ai,

Valsa das Flores, Dona Lourdes, selecionei aqui da Quinta Dimensão. Programa mais curto e aqui a gente acelera. Boa tarde, manda agora vai. Agora vai com quem não lembro. O Zezinho mandou para Nonoai, deve ser. Nonoai hoje. Agora vai, a gente já rodou, agora vai. É. Eliseu e banda toca. Agora vai. Aí, ó. Quase mata o papai, né? Boa tarde, linha escondida. Toca a música Monte Azul, saudades da minha terra.

0: São 13 horas 49 minutos.
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Isso aí, gente boa!

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Isso aí, gente boa, 15 graus a temperatura. Estamos aí a um minuto para as 14 horas. Eita! Dona Lourdes, é hora da terapia!

Eita, nós! Vamos economizar um pouco de música aqui que eu quero contar uma pra vocês. Joãozinho cresceu, né? Joãozinho cresceu! Olha só, olha só. Diz que Joãozinho cresce, né? E vai pra faculdade e se forma em médico. E abre um consultório. Joãozinho, médico. Um belo dia uma senhora vem se consultar e diz: então, minha senhora, o que é que a senhora está sentindo? E ela fala: olhe, doutor, é uma dor que começa não sei onde, depois espalha-se que não sei como e depois desaparece não sei por quê. Que remédio o senhor pode me dar para isso, doutor? Aí Joãozinho pensa, olha bem para ela e diz, no grão do olho dela, né, olhando: vou lhe receitar aqui alguns comprimidos, não sei bem quais, para tomar, não sei bem quantos, nem sei bem quando. Só sei que isso, a senhora, isso vai melhorar. Depois passa. Ah, minha Nossa Senhora. Esse aí. Esse é doutor.

0: Eita, olha outro. Diz que, ó, um senhor estava assistindo um vídeo do casamento dele de trás pra frente. Aí, perguntou: pai, por que o senhor assiste o vídeo do casamento do fim para o início? E o pai respondeu: é porque minha parte favorita é quando eu pego a aliança da sua mãe de volta e saio do altar com um sorriso no rosto. A Lisa Brutcher me escreveu aqui: nossa senhora, nós se esquentamos de tanto dançar aqui. Boa! Foi com brida o dobrado, né? Eita, marchinha, né?
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0: Eita, construtora, bom, Diago, como é que tá? Tudo bem? Olha só, boa tarde, tudo bem? Temo na escuta, bom?
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0: Que beleza, bom domingo, reparador, e uma semana daquelas, né?
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0: quem participa aqui é Altemir Kramer, Soledade, toca uma do São Francisco, Vestido Azul.
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daqui a pouquinho. E participa aqui, boa tarde, dona, tudo certo? É só avisar a mana Terezinha que a Lúcia, ó. Ó, mano, Terezinha, escuta só. Boa tarde. Avisar a mana Terezinha que hoje não dá para levar cuca, porque a motorada está sem gasolina. Desejo para outro dia um abraço da mana Lúcia Auschel de São Lourenço e por onde é, tá do recado, Terezinha, escolhe, via quem pensando, galfa de motorada, oh my god, um via physical neblis to fill, galfa. Coisa boa, a rádio funciona, né? A rádio funciona. Uau, valeu, Lúcia. A rádio que só tá na curva, bem curta, né? Tê bem curta. Eita, vamos lá, boa tarde na escuta de Parobé City, cidade de Parobé. Como falaram em terapia, eu faço bastante em outras pessoas, hoje chegou a minha vez. Hamster terapia. Esse não é fraco. 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Valeu, te grande abraço. Gostei Hamster terapia, né? 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

0: 14,8, 15 graus a temperatura, sol, onde é que tu tá? Eu queria botar pra 20 graus, mas sol não vai sair.
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0: 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Vamos que vamos! 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

0: bola! Hora da coincidência, 14:14. Participações, vamos lá, vamos participar, vamos lá. Eita, o bicho tá pegando. Gostei. Ali, ó. Hamster terapia. Prana terapia, escola terapia, né? Vai lá. Ontem de noite fizemos escola terapia lá em Fátima, né? Alguns fizeram prana terapia, né? Felizes da vida, ó. Renato, meu amigo lá de Itacuruçu, Renato Schneider, escuta.
1: Oi, Donato, ouvintes da rádio. Tudo bem lá, tudo bem aqui, tá ótimo, show de bola. Só uma tal de Dona Lourdes diz que lá tinha bastante sol, dá pois pra ver é. Que essa audiência vai longe, né? Vai até fora do país, parece, porque aqui no Macuco, na região baixa aqui, tu tá louco. Alas, pichis, não tem nada de sol. Sim, mas tamo faceiro igual.
0: Claro.
1: Quero mandar um abraço pra aquele Inácio lá do Vale Real. Parece que tá passando por uma turbulência lá. Mas ele tem que pensar assim, que depois da chuva vem o sol de novo. Às vezes demora um pouco pra vir, mas no mais, tudo de bom. Eu vou pedir a música.
0: Qual música?
1: Do Walter Passo, Castelo de Sonhos. Donato, tá dizendo English music from ontem.
0: É
1: que show, ava no Rio Exxen, arrepia os cabelos. E no mais, tudo bem, de aquela voz pro longo espelho, tá dizendo, ó, cheira lumpsecal. Ava ima cheira um gut, Schwanstein, die Luft und Bomber. Então, eu lhe mando espécie, fazê-la, mas esse minuto sai, que é pra dois.
0: Opa, claro.
1: Valeu, um abraço, tudo bom, pessoal.
0: Valeu, Ruf e John, que nós vamos ouvir. Vamos mais da fazê-la, vai marcar, né? Tá bom? Castelo de Sonhos.

0: particular.
1: Dale, Tito.
0: Essa é na farmácia.
1: Elias, não, Tito. Elias, tudo bem? Manda a próxima música para o nosso colega.
0: Sérgio Rocha.
1: Manda a próxima música para nós.
2: Eita, nós!

0: veículo com torto. Temos ligado no STFM.
1: Tô vendo.
0: Escuta só aí, ó. Manda a próxima música, uma boa tarde de trabalho. Continua com esse programa maravilhoso. Valeu, bom final de semana, bom início de semana.
1: Isso aí, valeu, Paulo Pavaresco. Cítrio Zanella, olha só, boa tarde amigo, tudo bem? Sou Cítrio Zanella de Santa Rosa, no Paraguai. Se for possível, roda a música Limpa Banco com os Futuristas. Um abençoado domingo e um grande abraço. Pessoal pediu vestido azul. Daqui a pouquinho vamos estar rodando, PT Boa.

nós. Vamos lá, vamos que vamos. Tá aqui a pouquinho. É 14 horas 35 no máximo. Estamos saindo. É da porque às 14 horas 45 minutos, direto de Biritiba, vai ter o Aliança. O Aliança vai estar enfrentando o Internacional de Biritiba. Emoções aqui pela West FM. Vamos que vamos. Davi Dalcim manda ouro, Lencinho.

Wesley Henrique Schmidt me escreve assim: roda uma música Barril de Chope pro meu pai Afonso, pra mãe Solange, pra irmã Letícia, pros avós Hermo e a Catarina de São Pedro e pros demais familiares que estão na escuta do programa. Valeu, Wesley! Barril de Chope tá selecionado aqui já.

0: Participação, chegou agora a batalha com o Wilson Schauren, Vista Gaúcha. Tô aqui em Goiás, na escuta, no Puxa da Silagem. Eita, nós! Lá o bicho pega, lá é coisa grande. Mas bueno!
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0: E mais, quem mais participação? O Frank Schmidt diz aqui, opa, batalha, avisa o Wesley. Que o tio Frank de Chapecó agradece a homenagem e aproveita a mesma música. Frank e a Rose de Chapecó. Abraço a todos os familiares e o pai Erno e a mãe Catarina. Agradeço aquele abraço. Se eu digo que o rádio funciona, é porque funciona. Valeu, show de bola.

0: São 14 horas 28 minutos.
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0: Nota de falecimento. A família Imich, com profundo pesar, comunica o falecimento de Nelson Imich, aos 69 anos, ocorrido ontem, às 23 horas e 30 minutos, na Associação Hospitalar de Tunápolis. O corpo está sendo velado na Sociedade da Linha Bonita, Tunápolis. Atos de encomendação e sepultamento dar-se-ão hoje, às 15 horas e 30 minutos, com celebração de corpo presente, rumando logo após para o cemitério da comunidade. Serviços fúnebres a cargo da funerária São João. A família Imich noticiou com profundo pesar o falecimento de Nelson Imich ontem, ocorrido aos 69 anos de idade. A família enlutada, as nossas condolências.

É isso aí, gente boa. Quero agradecer imensamente a grande audiência mais uma vez no programa Domingo Alegre. Programa um pouquinho mais curto. É isso mesmo, por causa do futebol. 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Muitíssimo obrigado a todos que participaram, fizeram sua solicitação musical. Eu queria combinar um negócio com você, gente boa. Olha só, vamos sorrir para os dias sem graça e esperança para os dias nublados. Abraços para os dias amargos e colo para os dias difíceis. Decreto e que fiquem muito bem. É explicado que é proibido perder a fé, mesmo que tudo pareça perdido. E fique aqui determinadamente proibido não ser feliz a partir de agora. Tá bom, Jadimã? Se Deus quiser, de querer, domingo que vem estaremos mais uma vez com vocês. É, e o Lauch da diz tchau, tchau.

amigos, falamos direto de Peritiba, no meio-oeste do estado de Santa Catarina, nesta tarde de certo calor e meio às temperaturas baixas que nós tivemos nos últimos dias. O sol bate de cara aqui na nossa cabine de rádio, talvez por isso nós temos a sensação de um calor mais acentuado neste começo de tarde, quando faltam 16 minutos para as 15 horas. A partir das 15 horas, a bola rola aqui no campo do Internacional de Piritiba, capital catarinense do Carfest. Tivemos duas semanas, 15 dias de muito Carfest, de muita diversão, de muito chope. É uma pacata, simpática cidade, de boa qualidade de vida, conforme levantamento aqui com pessoas daqui, esportistas aqui, e todos estes detalhes do jogo que o Aliança veio aqui para jogar diante do Internacional, abrindo as quartas de finais do Estadual Fase Oeste de Futebol no Profissional de Santa Catarina 2026. O Aliança fez uma viagem de curso mediano a longo, saiu cedo de manhã para chegar aqui na primeira hora da tarde e encarar essa lua, esse sol, esse tapete verde bonito, em que o nosso repórter Laerto Vemos já está em seguida trazendo direto todas as informações. Portanto, o jogo Aliança e Internacional de Piritiba, aqui direto da capital catarinense do Carfest. Com satisfação, vamos anunciando em nome de toda a equipe de esportes da Rádio S 94,5 e por do S Extremo S de Santa Catarina, emissora da Rede Piperi de Comunicação, feita para você. 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

0: 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Christian Kaiser no gramado com todas as informações, repórter e comentarista Laerto Weber dos estúdios, dos altos da Gustavo Fetter, centro de Progresso, estúdio da Rádio Oeste, plantão é Jacó Train. Em nome da direção geral da Rede Peperi de Comunicação, do jornalista Dilson João Baldiceira, seu narrador, amigo de você, Laércio Antônio Luiz, muito boa tarde, fiquem ligados no Futebol da Oeste. Hora brasileira, 15 minutos para as 3 horas, a bola rola por aqui para Nedel Telecom e H Instalações, para Chico Automóveis, Lotérica Popular, Pinhal Máquinas, Oeste Pneus, Escritório Oeste, Mecânica 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Em nome de todos, vamos programado para trazer a primeira da impressão, ou das impressões, do nosso repórter e comentarista de jornada, Laerto Weber. Expectativa desse jogo, nova fase, mata-mata. Boa tarde, Laerto.
1: Boa tarde, Laércio, Christian, Jacó e a todos que nos acompanham nesta tarde de futebol, de abertura da fase de mata-mata do Campeonato Estadual de Futebol Não Profissional de Santa Catarina, fase Oeste. Tarde em que Aliança e Internacional de Peritiba voltam a se enfrentar lá na final em 2023, né, se enfrentaram melhor para a equipe do Internacional de Peritiba naquela oportunidade, conquistou o título com vitória aqui e depois lá em São João do Oeste conquistou o título na fase Oeste. Hoje começa o mata-mata, né? Começa novo campeonato. O Aliança foi o melhor colocado da sua chave, o Internacional foi o segundo colocado. Por isso as duas equipes se enfrentam nesta tarde. O time do Aliança com desfalques, Andrei não está para o jogo de hoje, pois tem outra decisão. Também o recém-inscrito, né, o goleiro Coca, também não vai estar à disposição. Tanto que o Aliança vem outra vez sem goleiro reserva para este jogo. Já o Internacional de Peritiba completo para enfrentar o Aliança dentro de alguns instantes aqui em Peritiba, Laércio.
0: 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Grande abraço, Rodrigo Royer, no futebol. 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Jacó Train, fase nova, mata-mata, tem demais jogos nesta tarde de domingo. Boa tarde, Jacó.
2: Boa tarde, Laércio e toda a nossa equipe de esportes. Boa tarde à nossa audiência, né, no FM, também YouTube, Facebook e demais jogos, todos agora às 15 horas, além de Inter e Aliança que a gente vai transmitir. Teremos também o Grêmio Santa Lúcia enfrentando o União Pinhal de Concórdia. O Ipanema em Mondaí recebe o Ajapere Pinhalzinho. O São Lourenço em São Lourenço do Oeste recebe o Cometa de Itapiranga, Laércio.
0: 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Saída para descanso em Iporã do Oeste, já se apresentaram os jogadores para preliminar aquecimento, vão pro vestiário, aquela última preleção, e aí vem pro campo de jogo. Daqui a pouco o Laerto traz todas as informações. Já vamos começar, né, com o time banco do time da casa, do Internacional de Peritiba, Laerto.
1: Vamos lá, o time do Internacional de Peritiba, comandado pelo técnico Douglas Kerbert, manda campo 1, Maicon, 2 para Gui Gomes, 4 para Léo Correia, 33 Fumaça, lateral esquerdo 16 para Joel, abrindo meio campo 5 para Rafa, 7 para Marquinho, 8 Murilo, 10 Valério, na frente 9 Lucão e 11 para Richard, no banco 22 Lucas, 3 para Brito, 14 Maurício, 15 para Bervian, 6 para Léo Rato, 17 Martin, 18 João Coreia, 19 Veneza, 20 Fabian, 77 o Léo e o número 99 Keco. Esse é o time e banco da equipe do Internacional de Peritiba.
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0: Jogos tendo 3 vitórias, né? 1 empate e 2 derrotas. Como foi o segundo colocado, então, do grupo A, né? Ele vai ter aí a decisão fora de casa para as semifinais.
1: É, o Aliança jogará em casa. O Aliança que está se apresentando estará jogando em casa. 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Vamos ao time do Aliança, time Banco Laerton.
2: Vamos lá, o time do técnico hoje, Mica, né, na ausência do Biju, né, que por motivo de viagem não está neste jogo. Técnico será o Amilcar Gassin, o Mica. Vem a campo, 1, Ede, 2 para Cafu, 3, Almir, 4, Capitão Lipo. Lateral esquerda, 6 para Alex. No meio campo, 5, retorno do Melo, 8, Boca, 17, Dieguinho e 20, Everton Boff. Na frente, 7, Lírio, 19, Mauá. No banco, Yuri Braga. A novidade é da equipe do Aliança, Yuri Braga. 14, 15 para Maicon, 16, Geo, 22 é Ciro, 11 Gafinha e o 21 Emerson. Este é o time banco do Aliança.
1: 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Enquanto o Aliança já está em campo, a gente traz, Jacó trai a campanha do time do Aliança, Jacó.
0: O Aliança, nos 6 jogos aí da fase inicial, né? Foram 5 vitórias, apenas 1 derrota. Chega a este confronto, então, nas quartas de final, com a vantagem, inclusive, de decidir em casa a classificação para as semifinais.
1: Este é o futebol da Oeste. 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Daqui a pouco, 15 horas, a bola rola para Internacional de Peritiba e Aliança de São João do Oeste, aqui no meio oeste do estado de Santa Catarina. Quem apita o jogo? Qual é o quarteto de Daíla Ayrton?
2: A arbitragem será de Christian Adelmo Satkan. Assistente 1 para Michel Bavaresco. Assistente 2, Arthur Henrique Neves. Quarto árbitro, Luan Bar Alves é o quarto árbitro. E a delegada Nathalie Rux Figueiredo. Este é o quinteto. Vai comandar o jogo aqui em Peritiba.
1: 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Vai lá, Laerton.
2: Vou pegar a palavrinha aqui do Mica hoje, auxiliar técnico, hoje técnico da equipe do Aliança. Mica, qual é a proposta que o Aliança tem para este jogo? O primeiro jogo fora de casa, manter vivo, né, para a decisão lá em São João do Oeste. Qual é o objetivo? O que vocês conversaram no vestiário? Qual é a proposta que o Aliança tem para esse jogo aí, Mica? Boa tarde.
3: Boa tarde, Laerton. Acho que é por aí mesmo, né? A gente viajou bastante, né, e chegar aqui e fazer um jogo ruim, acho que não dá, né? Então a gente tem que vir aqui para conseguir um bom resultado, né? Para levar a decisão lá para nossa casa. Sabemos que o time deles é um time tradicional, gurizada boa de bola aí, a gente tem que tomar cuidado, tem que ter respeito, mas ao mesmo tempo impor o nosso jogo, né? Nossa forma de jogar e se adaptar ao que o jogo vai nos apresentar.
2: Ok, obrigado, Mica. Hoje comandando a equipe do Aliança de São João do Oeste, Lércio.
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2: Lércio.
1: Único da Mega 30, diga.
2: Mauá, artilheiro do Aliança, tá aqui do meu lado. Esperança sempre de muitos gols. Mauá, a importância desses primeiros 90 minutos. Começa um novo campeonato, se esquece tudo que rolou até aqui. Hoje começa a fase mata-mata. Primeiros 90 minutos aqui, os outros 90 diante do torcedor. Como é que tá o Mauá para esse jogo? Como é que tá o Aliança para essa partida? Qual é a proposta que o Aliança tem para esse jogo, hein, Mauá? Boa tarde.
4: Boa tarde. Boa tarde especial para minha esposa Amanda, que tá lá assistindo lá em casa. O pessoal da minha cidade, os meus alunos, os meus pais. A gente tá longe, né? Longe da nossa torcida, mas tenho certeza que todos os torcedores estão assistindo hoje nós, tá mandando aquela energia positiva. O Aliança tem um estilo de jogar, né? Sempre é pra frente, sempre é pra cima, não é de ficar recuado. Então hoje a gente sabe que aqui é da grandeza do Inter, mas a gente tem que jogar nosso futebol também, né? Saber que o campo é largo, mas a gente propõe o nosso jogo e

0: Se tiver oportunidade lá, nós vai ter que fazer os gols, vai ter que guardar, porque a gente sabe que lá vai ser outra batalha muito grande, mas os primeiros é 90 hoje aqui. Que Deus quiser, nós sair com um grande resultado daqui, ou se não um empate, a gente sabe daqui como é difícil jogar aqui. Vambora, vamos que seja um grande jogo, não.
1: Ok, obrigado, bom jogo. Mauá, camisa 19, artilheiro da equipe do Aliança. Momento que aparece também o Internacional de Peritiba. Em seguida, a execução dos hinos, e aí sim a bola rola para Internacional de Peritiba e Aliança, Lércio.
2: Grande Laerto. 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
1: Evandro Gil, seu Milton, dona Terezinha, lá em Cristo Rei, São João do Oeste. Com a imagem da Oeste na tela da TV, no YouTube, acompanhando esse jogo e torcendo, obviamente, pelo Aliança.
2: É, e o Hélio de Assis, Irneide, dona Rinita, muito obrigado, pequena Maiara, também no conforto de casa, ouvindo e assistindo. Momento que vem os dois times, de um lado Internacional de Piritiba. Do outro lado vem o Aliança de São João do Oeste, o jogo previsto para daqui a poucos minutos, daqui a poucos hinos, depois a bola rola. Quem apita o jogo é Christian Adelmo Satkman. Já vem apitando vários outros jogos do Aliança, o Christian, né, Laerton?
1: Quarto jogo dele do Aliança no campeonato e o quarto também do Internacional de Piritiba. Já conhece todo mundo pelo nome.
2: Verdade. 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Vamos ao som do protocolo dos hinos.

0: Aí os hinos brasileiros e depois o hino de Santa Catarina. O time do Internacional vem todo de vermelho. Camisetas com detalhes brancos, calções, meias vermelhas contra uma Aliança que hoje usa o fardamento preto com detalhes Marcio, amarelo.
1: Rapidinho, Fumaça aqui passando, zagueiro da equipe do Inter. Fumaça, importância desse jogo, de que forma o Internacional de Peritiba vem para esse enfrentamento diante do Aliança, hein, Fumaça? Boa tarde.
2: Boa tarde, Laerto. Boa tarde a todos da Rede Peperi. Nós viemos aqui sabendo que é um jogo de 180 minutos, sabendo que nós estamos diante do bicampeão do estado, né? Não é nem o melhor time da região, é o melhor time do estado. Sabemos que essa equipe é uma equipe tradicional, uma equipe azeitadinha. Então nós temos que fazer um jogo de paciência, né? Fazer um jogo de paciência e tentarmos levar a decisão lá para a Aliança, sabendo da qualidade que tem do outro lado.
1: Ok, obrigado, Fumaça, zagueiro da equipe do Internacional de Peritiba. Pegar o Lírio aqui. Lírio, rapidinho, uma palavrinha. Lírio, importância desse jogo, os primeiros 90 minutos dessa decisão de 180. Obviamente o Aliança acostumado a jogar esses enfrentamentos de mata-mata, mas de que forma o Aliança vem para esse enfrentamento aí, Lírio? Boa tarde.
3: Boa tarde, Laerto. Com certeza, agora muda o campeonato, né? Ida e volta, então a gente sempre tem que buscar um primeiro jogo, fazer um bom jogo, porque a 70% se passa o primeiro jogo e o segundo jogo tu joga conforme o primeiro. Então viemos para cá bem focados, nós sabemos que não está para bobear em nenhum momento. E a gente tenta fazer o nosso jogo que a gente sempre faz, né? Marcar bem, marcar firme, deixar pouco espaço e usar nosso forte, que é o contra-ataque. E quem sabe que a gente consiga fazer um grande jogo aqui junto com todos os companheiros e sair com os 3 pontos. Mas a nossa mentalidade é não perder o jogo aqui para nós conseguir decidir em casa.
1: Ok, obrigado, Lírio. Enquanto ainda o pessoal está ali, Diguinho, rapidinho para o Oeste. Diguinho, importância desses primeiros 90 minutos. Sabe-se que é uma decisão de 180 minutos. Como é que está o coração? Como é que está o sentimento nesse momento para esse enfrentamento diante do Internacional de Peritiba, nesses primeiros 90 minutos dessa decisão, hein, Dieguinho? Boa tarde.
4: Boa tarde, primeiramente agradecer a Deus pela oportunidade de estarmos aí mais um dia. Acho que começou a fase boa, começou a parte boa, parte daquele friozinho na barriga que a gente gosta do mata-mata, e o Aliança pode ter certeza que a gente vai deixar tudo dentro de campo hoje.
1: Ok, obrigado. Dieguinho, que vem lá do Rio Grande do Sul para reforçar a equipe do Aliança de São João do Oeste. Pegar a palavrinha aqui também do Leandro Melo. Jogadores já daqui, pois. Depois a gente fala com o Leandro Melo.
0: Que tá voltando, né, Ayrton?
1: Agora sim, o Leandro Melo tá voltando. No intervalo a gente conversa com ele, bate um papo com o Leandro Melo, jogador da equipe do Aliança de São João do Oeste. Vai se retirar, até porque em seguida a bola vai rolar. Tem muita gente no gramado ainda, mas
0: ok,
1: preferimos não ser os últimos, né? Então verdade. Vamos aguardar. Seguida a bola rola para a Aliança e Internacional de Peritiba, Lércio.
0: 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Bola no centro do gramado, aqui no campo do Internacional em Peritiba.
1: Milton Pauli, lá em Beato Roque. Vamos dar o prazer da audiência também.
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0: Vai apitar. Christian Adelmo Stockman apita a saída de bola para o time colorado. A bola vem aqui na ala, tocada pelo Gui Gomes. Rola mais a meia para o Murilo. Murilo recua a bola ali para o zagueirão, que é o Léo Correia, suspende para o meio de campo. Melo foi lá e assistiu a primeira participação. E com ele a coisa é sempre assim, é simples, direta, e ele resolve, tira a bola, já tinha dado alguma irregularidade.
1: Marcado um impedimento do ataque da equipe do Aliança, impedimento vai ser cobrado aí pelo Fumaça.
0: Muito bem, São João do Oeste, nosso amigo Jorge Donamari, lá do Recanto Colonial, hoje curtindo casa, chimarrão, pipoca, e o som e imagens da Oeste não pode faltar. Inversão, circo central de campo, Melo retoma para a equipe do Aliança, vai subindo para o câmera ataque, tocou a bola ali para o Pouca tentou, Mauá falhou o zagueiro, Lírio vai marcar, tocou para o Mauá, na passa entre os zagueiros, passa entre os zagueiros, vai embora ali de fundo. Que bobagem, que bobeira, pregou o número 2 ali, o Gui Gomes, Laerton.
1: Pois é, com 1 minuto e pouco de jogo, quase, a bola sobrou pro Lírio sozinho. O Lírio tentou tocar pro meio, sei lá o que ele quis fazer, só ele quis bater pro gol, mas o fato é que numa falha do sistema defensivo da equipe do Internacional de Peritiba, Quase o Aliança abre o placar, hein, Laércio?
0: Quase abre o marcador, seria cedo, bastante cedo. Saída de bola para o time do Piritiba, placar de 0-0. 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
0: 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Já trazemos a informação para você, torcedor ligado no futebol da Oeste. Bola longa, sobe lá em cima, Almir, zagueiro do time do Aliança, tirando o Lipo, capitão do time, dele a bola vai pro Tiguinho. Tiguinho pro Melo, Melo deu tapa na bola, rifou ali a defesa, faz a proteção e a bola saiu. Agora sim, joga pro ar a informação, Jacotrai.
5: Tem mais jogos todos com bola rolando, Lércio, lá em Pinhalzinho, né? O Grêmio Santa Lúcia recebendo o União de Concórdia, em Mondaí o Ipanema que recebe o Ajap, em São Lourenço do Oeste a equipe do São Lourenço recebendo o Cometa.
0: É esse, todas as informações pra você, daqui a pouco tem a Mega 30, apostou na Mega 30, olha o Melo, do Melo a bola vem pro Diguinho, Diguinho no meio de campo, rola aqui na ala, busca pro jogo, Alex, Alex lateralmente passou legal pro Lírio, campo de frente, vai levantar essa bola pra linha do gol, ela quica, mas fica no abraço, Maico no centro faz a primeira intervenção, a Mega 30, temos um sorteio realizado hoje, por favor, Jacotrai.
5: Exatamente, nós tivemos realizado o sorteio da Mega 30, né, 30 anos e tivemos aí dois ganhadores. Em um ganhador do Rio de Janeiro, outro de Fortaleza, em Santa Catarina tivemos apostas aí com cinco números que levaram o prêmio também de Chapecó, Florianópolis, Ipira, Joinville, Lages, Presidente Getúlio, Rio do Sul e também São Francisco do Sul. Os números sorteados foram 03, 30, 33, 35, 45 e 47.
0: Eu vou repetindo dezena 03, 30, 33, 35, 45 e 57. Foram mais de 330 milhões em sorteio no aniversário de 30 anos da Mega Sena. 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Sobe pro campo de ataque, subia o time da casa. Não consegue sair jogando. A bola recolhe no Mauá. Mauá tocou ali pro Boff. Boff tentou inversão pra ninguém. A bola fica ali no setor defensivo. Frank Armados, eu repito. Matriz em Itapiranga, filial em São João do Oeste com a equipe do Biju. Peitaço na bola ali. O Almir tentou jogar na frente. A bola saiu. Defesa tirou. É aquele lance, apenas um cruzamento pro goleirão. Maicon, de parte do líder, é o que se tem até agora de ofensivo, Laerton.
1: É só, né? O time do Internacional de Piritiba ainda não criou nenhuma oportunidade, não chegaram nenhuma vez à área do time do Aliança. O Aliança teve a grande chance, poderia ter aberto o placar neste comecinho de jogo aqui em Piritiba.
0: Lá em Pirapó, trabalhando no campo, com a máquina ouvindo o som da Oeste. Grande Ivo Levy. E ele escreve o seguinte: hoje trabalhar, curtir o som da Oeste, porque terça tem festa por lá. Oeste transmite. Bola carregada pelo Chiquinho. Roubou no 5 centavos de campo. Vai na passagem o Alex. Ele preferiu no meio. Toca a bola de novo pro Everton Boff. Boff agora sim pro Alex. Na linha de fundo ele vai buscar a bola, vai fazer levantamento para a área. Perdeu ali a defesa, tirou. Afasta, dá um bico na bola o jogador do Internacional. 5 centavos de campo. Ela cai ali pro Leandro Melo. Melo toca na ala, buscando ali o Cafu. Cafu foge da marcação. Prefere tocar mais atrás, entrega a bola ali pro Almir. Domina a bola, vai para o Diguinho. É de pé em pé que tenta costurar o time do Aliança. Neste mata-mata, jogo importante, como disse o Lírio. Lírio, ele considera 70% da importância deste jogo e depois administrado em casa. Melo lançado, avançou, tentou. Lá pro outro lado, pro Cafu. Corte feito que apareceu por lá, o número 16, Joel Ayrton.
1: Ele mesmo, Joel, tocou a bola pra linha de lado. A bola ia chegando no Cafu no lançamento do Melo. Lateral Aliança já cobrado, retoma o Inter.
0: Retoma o Internacional, o time de Piritiba, da capital do Kerfés, entrega a bola ali pro Murilo, Murilo devolve, toca mais atrás ali pro Gui Gomes, faz inversão a ele, quem tá por lá era o Joel, toca na ala, ela não saiu, bem ali na frente da reportagem, bola volta, carregando a bola pro meio, Rafa, ela vem no aperto, antecipa ali o número 33, que era o Fumaça, do Fumaça, a bola foi pro Léo Gomes, Léo Gomes vai atacando ali pelo lado direito, suspende pra área, tira dali, Libo, capitão da Aliança, manda a bola pra fora, não saiu, Peritiba botou essa bola em jogo, e aí a falta feita pelo capitão, justa marcada, é o Alex que fez a falta, Laerton.
1: Tá dando falta do Alex, mas eu confesso que eu não entendi a marcação da falta, né? Eu até achei que ele daria a falta para o Aliança, né? Porque o Alex estava na imposição ali, quem caiu e segurou ali era o camisa 7, né? O Marquinho, mas enfim, a arbitragem marcou a falta é para a equipe do Internacional fazer a cobrança lá pelo lado direito de ataque.
0: 0 a 0, 0 a 0, 6 minutos do primeiro tempo aqui em Peritiba, na capital do Carfest. Menos 2 semanas, encerrou ontem a grande festividade por aqui. Camisa 10 vai para a cobrança, está colocado ali o Valério, levantamento lá do miolo, passou no segundo pau, bola de cabeça, tinha um pé alto ali, me pareceu do Melo, houve reclamação e a bola sopra para o Denilson fazer a defesa, Laerto.
1: Léo Coreia foi quem deu o cabeceio, cabeceou para baixo, aí o Edenilson estava esperto, fez a defesa, de resto tudo normal, lance normal, defesa do Ed, e veio o Inter outra vez.
0: Com o Richard, Richard tocou pro Marquinhos, Marquinhos pro Richard, corta Dieguinho esperto, e aí ele se atrapalhou, pisou na bola, perdeu, Richard retoma, número 7 que o Marquinho, Marquinho na entrada da área, lá está o gigante Almir, domina com aquela experiência, aquela frieza, ele tem que em história, tem quilômetros rodados em campo, rola a bola ali pro lateral direito, bola com o Cafu, dá paradinha, encosta para Melo, vem buscar, ameaçou chutar, trombou com o marcador, lance normal, e aí estoura em cima do Joel e a bola sai. Lá lateral é pra quem, Laerton?
1: Lateral pra equipe do Aliança, Melo bateu em cima ali do Richard, lateral pra equipe do Aliança.
0: 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A bola foi do Libo, tocou para Alex, Alex levantou para a área, forte demais. Lá no outro lado, será que o Cafu pega? Não, ela saiu, Laerton.
1: Não pegou, cruzamento foi forte, passou por todo mundo, cruzou a extensão aí da grande área, foi cair aqui na linha de fundo, é tiro de meta para a equipe do Internacional, placar continua 0 a 0 aqui em Peritiba.
0: 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Um abraço pro Nono Cele, Dona Neuza, um abraço para todos que estão aí, o meu amigo Gilberto, também a esposa, sintonizados, acompanhando o futebol. Nós vamos passando nos 8 minutos, torcedor, primeiro tempo, placar de 0 a 0 aqui em Peritiba, no meio-oeste de Santa Catarina, o Internacional recebendo a Aliança de São João do Oeste, o bicampeão estadual, como alguém disse, foi o Fumaça reconhecendo a trajetória do time do Oeste. Bola carregada ali pelo Lipo, passou, adiantou, levou vantagem, protegeu bonito o Lipo, jogaram bonita pro Alex, vai centrar, centrou, carrinhou por baixo, manda a bola pra dentro de fundo, zagueirão, escanteio pro Aliança, Laerton.
1: Léo Correia estava lá para tirar essa bola para trás, pra linha de fundo, no cruzamento que veio da esquerda. Léo Correia esticou a perna, mandou a bola para trás, linha de fundo, escanteio lado esquerdo, Everton Boff na cobrança.
0: 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Estamos agora com 9 minutos, vem para a cobrança, Everton Boff autorizado, levantamento, subiu no primeiro par, defesa tirou. Volta com Boca, Boca vai acionando lá no ataque. Ninguém ali, a bola se perde. Ele tentou jogar ofensivamente. 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Mega 30, sorteou os números 3, 30, 33, 35, 45 e 57, como disse Jacó. Dois sortudos dividiram o prêmio maior. Vinha para o Richard, ganhou, lá vem o ataque do Internacional, passou, entrou na área, puxou para cá, para lá, bater no cantinho. E a bola foi embora.
1: Lucão
0: foi quem arrancou em profundidade pelo lado esquerdo para o Internacional de Peritiba. E o goleiro Ed mandou um tapinha da bola e ele manda para escanteio, Laerton.
1: É, na chegada do Lucão, tudo começou lá no meio de campo, ganhou na dividida no pé de ferro. Ele arrebatou a bola, desviou no pé do Limbo, foi para a linha de fundo, escanteio. Valério na cobrança para a equipe do Internacional.
0: 10 minutos, torcedor, primeiro tempo, placar de 0 a 0 aqui em Peritiba. Escanteio pro time do Peritiba, autorizado, levantou ali de primeira. Everton, não era o
1: Jorge Mauá.
0: Jorge Mauá deu um tapa na bola, fez uma de zagueirão e já vinha correndo para receber no 2-1. Mas aí a bola saiu, arremesso em favor da equipe da casa, o time do Internacional de Peritiba. O lateral pertence ao Aliança, lá.
1: Pertence ao Aliança, já cobrado pelo Alex.
0: Pelo Alex, ali o setor defensivo rolou até. Doente, a bola volta pro Alex. Alex vai suspender.
1: Quem tá assistindo a gente é o Biju, também a esposa lá em São João do Oeste, hoje de casa, né? Retornou de viagem próxima ao meio-dia. Está acompanhando a gente lá em São João.
0: Grande Leomar Brancalhoni, olha a bola. Vai marcar o gol, Jorge Mauá. Gol do Aliança. Jorge Mauá, numa bola batida, ela vem para a grande área, do dia mais goleiro, e aí ele cuca na bola, e o zagueiro ainda empurra para dentro, mas o gol, o cabeceio do Jorge Mauá, ele é artilheiro, ali ele não perdoa, ali naqueles poucos metros ele está presente, ele bate para a rede, um pro Aliança, aos 11:40 no primeiro tempo aqui em Piritiba, 0 Internacional, Laerto.
1: Na bola lançada aqui pelo sistema defensivo da equipe do Aliança, em profundidade, Cafu dentro da grande área apareceu, ele encobriu o goleirão e aí não tinha mais ninguém, só o Jorge Mauá de cabeça, testou a bola pro canto, baixo do goleiro. Não deu aí pro goleirão Maicon da equipe do Internacional de Piritiba. Jorge Mauá, muito cedo, 11 minutos do primeiro tempo. Falha do sistema defensivo e o Aliança não tem nada a ver com isso. Mauá empurra para a rede, Aliança 1-0.
0: 1-0, assim se joga pelo empate no próximo domingo em São João. Olha o lance, o Internacional ataca, tentou bater, mas é gol! Lucão, gol do Internacional! De Piritiba, eu dizia que jogaria-se pro empate no próximo domingo, e um minuto depois o Jorge Mauá balança na rede, ele ataca, passa como quispe no zagueiro e mete um foguete alto no meio do gol do goleiro Ed, para dizer, para colocar um sorriso no rosto do torcedor da casa. 1-1, golaço de um lado, golaço de outro, Laerton.
1: Um lançamento aqui pelo lado esquerdo. Bola foi pro Lucão, a defesa do Aliança não tirou. Lucão dentro da área, puxou pro pé direito, puxou pro meio e aí bateu firme e forte. A bola foi no canto alto direito do Medenilson. Nada pôde fazer. Logo em seguida, com 12 minutos, um minuto depois, o time do Internacional de Piritiba empata o jogo aqui em Piritiba. 1-1, vem o Inter.
0: Vem o Inter, bola com o Gui Gomes. Gui Gomes tocou mais no meio, entrega a bola com o Murilo. Murilo ajeitou no meio, ajeita a Rafa, tocou de novo aqui na ala, escapuliu. Escapuliu o Gui Gomes. E aí a bola saiu, arremesso de lado. É o tempo do gol, torcedor. Nós temos agora 13, vamos para 14. 14 minutos do primeiro tempo aqui na cidade de Piritiba, no meio oeste de Santa Catarina, capital estadual, capital catarinense do Kerfest. Olha só, Leandro Melo levou a bola.
1: Pedido.
0: Não era o Leandro Melo, era o Jorge Mauá, mas estava alguém na banheira por lá, Laerto.
1: O Mauá fez o toque, né? Trabalho de pivô lá, jogou na direita, mas estava à frente o Cafu, né? O Cafu estava à frente, marcou o impedimento, Michel Bavaresco confirmou o Christian. Impedimento do ataque da equipe do Aliança. 1-1, placar aqui em Piritiba.
0: 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Bola parada e o motivo, Laerton?
1: O jogo tá parado porque estão amarrando o cadarço da chuteira do goleiro Maicon. É o zagueiro Fumaça, vai lá, amarra o cadarço. Ainda não foi reposta a bola em jogo depois da marcação do impedimento do ataque da equipe do Aliança.
0: Vai participando, torcedor, você ligado no futebol da 94,5 Rádio S, emissora afiliada da Rede PPD de Comunicação, feita pra você, alegria da nossa gente. Bola fica ali no setor defensivo, tirando dali, estava o Fumaça, suspende para o campo de frente, grande Daniel Almir, escora ali na central, entrega na ala pro Alex. Alex fez o Diguinho correr, veio por baixo para tirar a bola, batendo forte o número 8, Murilo. Murilo pede desculpas, houve contato e o Diguinho ignorou, não fez fair play, a bola saiu, Laerton.
1: É, saiu e o lateral era do Aliança, acertou aí o assistente, né, o menino que corre lá pelo outro lado, que é o Arthur, né, o Arthur Henrique Neves, lateral foi do Aliança, Lateral já cobrado, vem o Allianz para o ataque.
0: Vamos fechando o 16 do primeiro tempo. Placar de 1-1. Olha, o Boff suspendeu para a área, tentou, tocou na tela da bola. Não consegue o domínio ali. O Jorge Bauá, a defesa tira. Ela sobra com o Didinho, circo central de campo, toca com boca a boca, dá o bico na bola. A defesa tira, ela volta com o Almir ali na intermediária, já no círculo central de campo. Leandro Melo que volta ao jogo depois de 4 partidas ausente. Rola a bola ali para o Everton Boff, subindo para o campo de ataque, lado esquerdo. Rola a bola para o Alex. Alex para, domina a bola com o Alex. Alex, eu curto o partido. Cima da marcação, deixa o pé o Marquinho e o lateral pertence à equipe do Aliança. 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Ano a ano, Pinhal Máquinas, e a defesa safa-se do lance, dá um chutão para o campo de frente, a defesa do Internacional. Ela se perde em arremesso de lado. 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Do Diguinho, a bola vem aqui na ala com o Alex. Alex deu 2 toques da bola, toca com o Everton Boff. Boff carrega para o Silvio Central de campo. Lá está colocado o Diguinho. O Diguinho buscou, bateu contra a marcação, voltou de novo. Recupera Marquinho. Do Marquinho, a bola vai para o Murilo. Murilo rola lá para o outro lado. Quem vai por lá, quem rola por lá é o Richard. Volta de novo para o Murilo. Silvio Central de campo. Passe curto para o Richard, faz invenção. Ela cai aqui para a ponta para o Marquinho. Marquinho desce para o campo de frente. A bola é com o Gui Gomes. Não era o Marquinho, era o Gui Gomes. Gomes tocou pro Valério. Valério pro Gomes. Vai pro fundo. Levantou de primeira. Estoura em cima da marcação. Voltou para a viva. No ataque do Internacional. Ajeitou Marquinho pro fundo. Pro Gui. Estoura nas costas do Alex. Ganha lateral. Jogada aguda do Inter, Maerton.
1: É, lá pelo lado direito. Jogada aí do Gui Gomes, né? E aí ele tentou na sequência o cruzamento. Explodiu no Alex, lateral já cobrado.
0: Cristiano Padilha em descanso. 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É o Aliança com a gente no futebol lá 94,5. Bola pressionada lá na linha de fundo. Está colocado no cão. Dá, faz, impõe dificuldades, mas a bola saiu. O lateral pertencendo à defesa da equipe do Aliança. 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O Dieguinho tocou pro Boca, fez a deixa, voltou pro Dieguinho, de novo pro Everton Boff, caindo mais pro lado direito do campo de ataque, rola a bola até onde está colocado o Cafu, descarrega, toca no meio, toca de novo ali pro Everton Boff, por cima, tirando o grandalhão fumaça, ela sobra ainda pro Internacional, e aí rouba a bola, Alex, por baixo dele, a bola vai pro Dieguinho, Dieguinho rola pra bola, Melo. Melo vai suspendendo, bola longa, tentou nas costas ali pro Jorge Mauá, a defesa tirou, penteou Lírio e ela fica tranquila, tranquila ali pro Léo Correia sair jogando ali com o Joel, que suspende pro campo de frente. Não deu nada certo agora, o jogo é bom, o momento do gol foi lá pelos 13 e 14 minutos, um de cada lado, Laerton.
1: É, um aos 11 e um aos 12, né? Jogo bem jogado. O time do Aliança tem mais, né, a posse de bola, mas o time do Internacional extremamente perigoso quando vem para o contragolpe.
0: Flávio Ternos, Rubem Pauli, em Teutônia, no Rio Grande do Sul, família Pauli. Bola fica com fumaça, vai suspendendo para o campo de ataque, bola longa esticada, lá está o Almir. O Lucão vai para cima dele, Almir e Lucão tá dando empate cada momento. Almir coloca a bola no chão, protege, o empate continua, ele sai de boa. Foge da marcação, rola a bola curta ali pro Boca, era o Melo. Melo errou, a sobra voltou de novo pro camisa 7, vai arrematar Marquinho, caiu, estourou em cima da defesa, voltou pro Valério. Valério de um lado pro outro, bola com o Valério, tem colocado o Rafa, mas ele domina a bola ainda com o Valério, pedalou, levou pro fundo, estourou, não, agora sim cruzou pra área, Lucão, ajeitava pra quem vinha as costas, mas quem vai era o Alex. Recebe do Alex, a bola foi ali pro Goff, lá vai o Everton, se manda, passou legal, passou pelo marcador, vai pro fundão, ainda não, para, domina, bico da área, ali na intermediária, puxou o Diguinho, recebeu, levantou nas costas pro Jorge Mauá, vai entrar na área, camisa 20, a bola no gol, gol, é Jorge Mauá. Jorge Mauá, numa bola que veio do camisa número 20, trabalhando, estava Everton Poff, e essa bola, que ele tinha espaço para arremate, ele deu um toque para trás, Jorge Mauá, chuta forte, ela quica no chão, e vai lá no fundo da rede do goleiro, no fundo da rede do grande Michael. 2 pro Aliança, 2 do Jorge Mauá, 0, 1 pro Internacional, Laerton.
1: Como já dizem os velhos sabedores do futebol, o craque aparece sempre no momento decisivo. Jorge Babá é craque. Ele aparece sempre que tem decisão, ele aparece. Que é isso? Jogada do Everton Boff pelo lado esquerdo. Entrou na área, deu a bola para o Mauá. O Mauá com uma frieza extraordinária. Bateu firme, forte no canto alto do goleiro Maicon. A bola foi lá na junção, próximo da trave com a travessão. Ela morreu lá dentro. Mauá faz mais um. Jorge Mauá, o segundo dele do jogo. Aliança 2-1 diante do Inter aqui em Peritiba. Assistência do Everton Boff. Bola na rede, gol do Mauá.
0: Gol do Mauá. E agora dá pra jogar no empate, não, um jogo de volta, Jacó.
5: Exato, né, Lárcio? Agora, com esse resultado, a Aliança vem pra casa decidindo frente à sua torcida a passagem para as semifinais, né? 2-1 dá essa garantia.
0: É o grande jogo aqui em Peritiba. 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Um abraço pro Ivan Roden, também com a gente em Gaspar. Muito obrigado a você de casa nesse domingaço de sol aqui no meio oeste. Deve ser assim também no extremo oeste. Bola longa, atacar a bola dupla com Cafu. Cafu recebeu, tocou de novo pro Boff. Boff tabelava, entra para tirar a bola. Léo Correia manda para fora, não, Laerton?
1: Saiu o escanteio. Léo Correia tocou a bola para trás, linha de fundo. Escanteio, Everton Boff cobra aqui pelo lado direito.
0: Tá no Face, tá no YouTube, tá na frequência 94,5. Muito obrigado, torcedor, pelo carinho da audiência. O placar tá 2-1 pra Aliança, 22 minutos e meio jogados, primeiro tempo aqui em Peritiba. Levantamento, escanteio, Almir escorou nas costas da defesa, bola sobra ainda, pronto, linha de fundo, Jorge Mauá, fez uma de ponta, cruzou, inverteu pro outro lado, a bola sobrou de novo pro Everton e botou na área de bunheca, tirou o primeiro momento, Maicon, o goleiro subiu, a bola volta de novo com Jorge Mauá sendo o ponta avançador, cruzou para a área de defesa, atirou, Boff chutou, voltou de novo para o camisa 4 que agitava o Lírio, de novo a bola cai nas costas da zaga, agora que o Lírio vai buscar a bola na linha de fundo, vai suspender, estoura em cima da marcação, em cima do Gui Gomes, escanteio para a Aliança, Laerton.
1: Em 3, 4 jogadas de bola levantada para a área, no final o Lírio bateu em cima do defensor, ela foi para a linha de fundo, escanteio, Lírio cobrou curta, bola do Caco Boff.
0: Com Boff, do Lírio pro Boff, vai entrar na área, caiu, justiça não vê nada, e aí a falta dele vai fazer inversão, porque ele se jogou com a bola na mão, Laerton.
1: Ele não deu falta de ataque, né?
0: Mãos
1: deu
0: na
1: falta,
0: bola, né?
1: Deu falta do Everton Boff, está marcada a falta de ataque e o jogo para pra reidratação, minutinho pra galera tomar uma aguinha e obviamente conversar com os treinadores.
0: É o tempo do jogo, mais de 23 minutos jogados.
5: Informação
0: 23:44. 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Informação, Laerton ou Jacó Traim.
5: Vamos lá, Laércio. Grêmio Santa Lúcia recebendo a equipe do Pinhal de Concórdia. 29 minutos de primeiro tempo. Pinhal abre placar lá em Pinhalzinho, né? Ipanema e a Japa em São Lourenço se comenta por enquanto 0-0. E com relação ao clima, Lárcio, aqui na nossa região, nada de sol, né? A gente percebe muita neblina aí nos morros, né? Continua fechado o tempo aqui em todo o extremo oeste catarinense.
0: Olha só, diferente daqui, que tem um sol rachar, como se diz. Rock Venner, no futebol da oeste, pela vitória da Aliança. Obrigado, Venner. Gico Batista dos Santos, na torcida para a Aliança de São João do Oeste, entre tantos outros ouvintes espalhados por todo o Brasil, porque a gente está online. No futebol, na rede mundial dos computadores que levam o som da Rádio Oeste em qualquer parte onde tenha sinal. E aí a gente vê o replay dos gols, a comemoração do Jorge Mauá, cracaço, atacante, matador, sempre. E aproveitando, Laerton, de jogo emocionante, 3 gols até os 25 minutos, Laerton.
1: É um jogo bem jogado, né? As duas equipes criam oportunidades, as duas equipes criam chances de fazer gols, né? E nestas chances criadas, 3 foram aproveitadas, né? Tudo começou com uma jogadaça do Aliança lá, onde o Aliança teve a grande oportunidade bem no começo do jogo com o Lírio e a bola acabou indo para fora. Depois disso, nada de muitas oportunidades perdidas. O Aliança consegue fazer os seus gols. Mauá numa tarde inspirada, né? Numa grande tarde, fazendo 2 gols. Mas o time do Aliança é um time mortal. Vai para o ataque, vai para dentro, não tem medo de jogar fora de casa. Então é um time de extrema qualidade e mostra isso diante de um baita time que é o time do Inter de Peritiba. Que belo time de futebol também tem esse time do Internacional de Piritiba. Vai ser um grande jogo cá e vai ser um grande enfrentamento lá em São João do Oeste no domingo que vem.
0: Milton Eguevard, Adelcir Schneider, Valdecir Conflans, enquanto o Inter nunca vencer. É louco de bom, o Grêmistão, Valdecir, lá em São Miguel do Oeste, na sintonia da Oeste. Passamos de 26, teve um minuto técnico e fez jus, porque o calor tá intenso, né, Laerton?
1: É, o calor é forte, o sol, né, no sol é calor. Se ficar parado na sombra, assim, casaquinho vai bem, né? Mas no sol tá calor, aqui no meio oeste do estado, região de Concórdia, onde fica a Pela, Pacata, mas Pela cidade de Piritiba.
0: 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Um abraço, doutor, muito obrigado pelo carinho, pelo apoio pelo futebol, pelo esporte, que é vida e saúde. Fez cobrança de falta no setor defensivo, o Fumaça fez diversão do lance, toca lá pro Joel, toca pro camisa 4, foi derrubado, né? O Correio está marcando a falta em cima dele, Laerton.
1: Está marcando a falta em cima do zagueiro ali da equipe do Internacional de Piritiba, camisa número 4, que é o Léo Correia. O ata ali, pede desculpas ali, ajuda a levantar o zagueirão da equipe do Internacional de Piritiba. O Aliança vence por 2-1.
0: 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A bola invertida, cai ali pro Gui Gomes. Gui Gomes numa bola longa que veio lá do lado esquerdo. Toca a bola com Fumaça, suspendeu pelo alto. A bola vai subindo, não sobe dessa, na fica na disputa. A bola vai para fora. Chega Alex, que ele podia fazer outra coisa, mas tirou essa bola. Volta a bola no arremesso de lado, cobrado. Pressa tem o time Internacional, que vai perdendo por 2-1. E o juiz marcou a falta do Leandro Melo, Laerton.
1: Em cima do Valério, cabeça número 10. A falta está marcada. É já no campo de ataque pelo lado direito. Tá caindo camisa 10 da equipe do Internacional. Falta que vai pintar levantamento aí na área do Edenilson.
0: Vamos para 28 minutos do primeiro tempo aqui em Piritiba, a capital do Kerfest de Santa Catarina. Placar da 2 pro Aliança, 1 pro Internacional. Jorge Mauá duas vezes e Lucão descontou. Cobrança de falta pertence à equipe do Internacional. Que começou pra bola, perna direita, suspendeu lá no miolo, de cabeça tentou, penteou e a bola fica tranquila no Ed Laerton.
1: É o Correia, zagueiro estava ali pra tentar o cabeceio, o Eden com facilidade, com tranquilidade, fez a defesa, colocou o Aliança no ataque, mas não deu em nada. A bola recuperada pelo Binteira.
0: E recuperada pelo camisão, antes que o Richard. Richard tocou aqui na ala pro Marquinho, Marquinho pro Richard. Richard inverteu, passou bonito pelo Lírio, carrega a bola no tipo central de campo, lá vem o Colorado, faz a inversão, toca a bola lá pro Léo Correia, mas subindo ele, não é ele quem dominava por lá. Marquinho, cruzamento forte, linha de fundo, carrinho mandou para escanteio, quem tirou essa bola foi o jogador Cafu, Laerton.
1: Cafu chegou metendo a bola para trás no carrinho, mas foi só na bola, né? A bola foi para a linha de fundo. É escanteio, camisa 11, Richard, na cobrança.
0: Dani Wagner, obrigado pela audiência, muito obrigado pelo rádio ligado. Marise Evelyn Gribler, Dinei Wolfer, estão assistindo a gente. Muito obrigado, torcedor de casa, na marca dos 29 minutos do primeiro tempo aqui em Piritiba. Tá sim, 2 para a Aliança, 2 de Jorge Mauá, ele é artilheiro. 1 para o Inter, gol do Lucão. Escanteio cobrado para o Internacional, bola que sobe de manhã. Que atirou o goleiro Ed e voltou, sobrou Alex, vai tirar esta bola do sufoco, ainda tá ali na luta, na briga, tirou Cafu, dá um chute pro campo de frente pra tirar do sufoco. Adianta as linhas, o time da casa, a bola dominada pelo número 7, que o Marquinho balançou o corpo pro meio, toca a bola pro Murilo, Murilo carrega para um lado pro o número 5, quem domina o Rafa, foi empurrado pelo Dieguinho, círculo central, foi feita a cobrança da falta já rapidão, tem pressa, levantamento pra área, sobe, nem subiu, ele é grandalhão, tem quase 2 metros, Almir tirou, ela volta ainda caindo pro Marquinho, Marquinho lado direito, fez a ponte no meio, ajeitou, camisa 10 que chuta na bola, é o Valério, ela estoura, voltou de novo, o ataque bola dominada pelo camisa de número 11, que o Richard faz o balanço pra cá, pra lá, rola a bola pro Joel, vai suspender, e aí a bola foi embora, linha de fundo, Laerto.
1: Murilo é quem bateu essa bola em direção à área, né? Recebeu ali do Richard, e aí ele tentou um cruzamento, um chute, sei lá o que ele quis fazer, mas o fato é que foi errado. A bola foi embora para a linha de fundo. Agradece o Aliança, vez por 2-1 aqui em Peritiba.
0: 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Vem de trás a equipe do Aliança, bola tocada para o Alex. Alex recebeu do capitão, protegeu, deixou para sair. Ela saiu, lateral pertencendo à Aliança. Juizão deu para Aliança, já cobrado pelo Alex. Alex joga a bola mais ali no círculo central de campo, carrega para lá o Diguinho, rola curto, entrega a bola com o Melo, vai suspender perna direita, aplicou um passe longo, a bola foi pro Boca, buscou na corrida, cruzou de trás para a área, afasta por lá o Murilo, tirando, recuando, tirando a bola ao Léo Correia. Ela vem no círculo central de campo, a bola toca para o Lucão. Lucão trabalha para o lado direito, lá vem para o esquerdo, carregando a bola, vamos ver, puxando o Joel para o meio, ele vai pelo chão, mexeu a tema, puxa pela linha de fundo, era quem lá, Ayrton?
1: Richard, cabeça número 11, ele pegou a bola aqui no lado esquerdo, carregou, levou pro meio, na frente da área, ele encheu o pé, a bola passou à direita no gol do Ebi, é tiro de meta, Denilson cobra 2-1, venceu a Aliança.
0: 2-1, Jackson Daniel Reusler, muito obrigado pela audiência, lá em Jaraguá do Sul, Mônica Schneider, vamos que vamos, Ivandro Luiz Remen em Pinheirinho do Vale, campeão aspirante da Libertadores Regional e vice-principal, Talha Aliança. Ivandro Lerman, muito obrigado pela audiência. Egídio Simo, lá por Cristo Rei no futebol da Oeste. A bola chega com Cafu. Cafu veio contra a velocidade da bola, mesmo assim dominou, tocou com Boca a Boca, fez a incursão, fez a devolução, mas aí Cafu se atrapalhou com ela nessa pertinha, arremesso de lado para a Casa da Cuca. 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Lúcio Demarques chegando com a gente, Paulo Secon, muito obrigado, torcedor Gervásio Bressel e família, muito obrigado pela audiência, pessoal da Bressel Bebidas. Pisa na bola, carrega a bola, está colocado o camisa de número 20, quem brigou por lá me pareceu era o Jorge Mauá. É o Jorge Mauá que estava ali,
1: ele mesmo, Mauá, lateral para quebrar a Aliança.
0: Pro Aliança, 32 minutos e 40 no primeiro tempo, já temos três gols, um pro time do Internacional, dois pro Aliança. Olha o Lírio, que tabela bonita, levou pro fundo de campo, tocou a bola pro Emerson, não era o Emerson, o Emerson está no banco, mas ali estava Alex, e a defesa mandou pra linha de fundo, escanteio, Laerton.
1: Cruzamento do Alex, né, o Alex recebeu, cruzou, a defesa atirou, essa bola ainda saiu na linha de lado, tá marcado lateral, Alex cobra para o Aliança lá na ponta esquerda.
0: É, não foi lateral, portanto, já cobrada a bola, chega pro Melo, Melo dá uma puxadinha, protege, a bola dá dois toques nela, quando pro capitão que domina, que tem um vazio ali atrás, 33 minutos e meio, placar tá 2-1 pra Aliança, mais uma vez bola longa do Melo, cruzou na área, impedimento, veio de trás ali o Cafu, Laerton.
1: É, o Cafu, segundo o assistente Michel Bavaresco, assistente número 1, estaria à frente no momento do passe. Está marcado o impedimento do ataque da equipe do Aliança.
0: Informação. 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Informação, Jacó.
5: Tem mais placar aberto, Lárcio, agora em Mondaí, né? O Grêmio Ipanema abre o placar em cima do Ajap de Pinhalzinho. 34 minutos de primeiro tempo, 1-0 para o Ipanema.
0: Olha a bola carregada pelo Rafa. Rafa carrega sobre o central de campo pro Murilo. É o camisa 8, rola mais a ala, entregando lá pro Joel. Vai suspender, dando o passe curto da bola ainda na meia esquerda. Toca a bola pro Rafa. Rafa troca passe com o Murilo. Ele toca de novo pro Murilo. Lado esquerdo vai descendo pro campo de ataque. O time da casa que corre atrás do marcador vai perdendo por 2-1. Dois gols do Jorge Mauá. Do lado do Internacional, o Lucão marcou e agora deram um presente pro lateral. Chute assim, diferente, né, Laerton?
1: É, a bola feio. Foi tirada ali pra linha de lado do jeito que deu, né? Ele tentou talvez colocar ela no ataque, mas errou. A bola foi pra linha de lado, lateral cobrado pelo time da Aliança. Bola em jogo, não saiu. Tá valendo tudo isso agora. O lateral é do Internacional. O Cafu meteu a bola pra linha de lado, lateral pro Inter.
0: 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Tempo do jogo 34, vamos pra 35. Fechamos 35. Não houve falta, prediu vantagem do lance. Bola rola ali pro lado direito com a camisa número 7. Marquinho balançou, puxou pro meio, carrega pro meio, vai arrematar, não. Inverteu, tentou lá pro outro lado. Tentava Richard, antecipa essa defesa com Boca, suspendeu, tocou pro Jorge Bauá, antecipa o lance, por mais está colocado o Léo Correia, aliviando tudo, que bola ali do Boca pro Jorge Bauá, Laerto.
1: É, e o Jorge Bauá acreditou nela, né? Foi atrás do zagueirão, contando com uma possível falha, ela não aconteceu, a defesa do Inter tirou, vem o Inter pro ataque, corta o Cafu, Abraço pra Sandy, tá lá em Itapirã, que tá de folga hoje, tá acompanhando o jogo.
0: Grande, grande Sandy, CBF, árbitra, ou seja, assistente, curtindo o futebol da 94,5, bola do capitão Libo, Libo pro Melo, Melo pro Libo. Inversão, a bola vai caindo pelo lado direito, setor defensivo, concreto, ele é um Almir. Almir dá um passe curto, rola a bola pro Diguinho, que dá dois passes nela, se alivia, se protege, toca de novo pro Almir, Almir pro Jorge, pro Boff. Boff no meio de dois, passou, vai marcar falta, não, deu sequência, bola do Boca, deu um gancho pro Boff, e aí a falta no camisa 5, Rafa pra cima dele lá, Ayrton.
1: É, o Rafa atropelou, né? Ele tentou já ali no meio e na sequência ele atropelou o Boff, né? Atropelou, se jogou em cima do Everton Boff, a falta está marcada, é do lado direito, já no ataque da equipe do Aliança, mas bem próximo aqui a linha de lado, o Melo já cobrou.
0: 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Arremesso cobrado, o Everton foi puxar, o Everton Boff, falta para a Aliança lá do direito, dá para levantar para a área essa bola lá, Ayrton.
1: É, dá sim, essa aí o Richard fez a falta em cima do Everton Boff. Próximo aí já a grande área, né? Uns passos aí da grande área, mas em linha ali com o bico da grande área pelo lado direito. Everton Boff está colocado para cobrança.
5: Informação.
1: A falta para a equipe do Aliança.
0: Juliano Berté, Astério Brixos, Roseli Freitag, Lotterman, Pedro Schneiders, Roseli Freitag, Lotterman, muito obrigado, torcendo pela Aliança. Depois da cobrança da falta, tem informação.
1: Alex também está na cobrança.
0: 37 minutos do primeiro tempo, 2-1, Aliança vence, Alex se levantou na área, de cabeça tirou ali o grandalhão que tirava ali de trás, me pareceu, foi o Fumaça. E ela sobra aqui na ala com o Lírio, vai suspender Lírio, levantamento da área. Libo tocou nela, defesa tirou, voltou lá no reporte para tirar dali, para tirar o Joel, manda para fora lá, Ayrton.
1: É, no cruzamento do Lírio forte, o Libo no primeiro pau desviou a bola para o meio da área, a bola ia chegar no Mauá, o zagueirão tirou, e aí o lateral para a equipe do Aliança já cobrado.
0: Já cobrado, vamos desfirando o setor defensivo, a bola com o Tiquinho, dá tempo para o Jacó, e a informação.
5: 37 minutos do primeiro tempo, Laércio lá em Mondaí, né, o Ipanema ampliado agora, 2-0 em cima do Ajap.
0: 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de bola para defesa com Boca, olha a bola esticada, errada, na tira, a defesa vai de um meio campo, é o meia, carrega a bola, carrega pro meio, era o Joel, ajeitou pro Richard, balançou o corpo de um lado pro outro, me parece que dominou, que é o Richard, dominou, é talvez a surpresa mais interessante individual do time, voltou, ajeitou e o chute do Gui Gomes. Murilo ajeitava esta bola, não era o Murilo, era assim, número 8, Murilo, e o chute, linha de fundo, Ayrton.
1: É, o chute foi do Gui Gomes, na ajeitada do Murilo, mas ele não pegou bem na bola, né? A bola passou à direita do Edenilson, sem lá muita força, o Edenilson apenas acompanhou. Tiro de meta, Aliança já cobrou, vence por 2-1 aqui em Peritiba.
0: 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Oeste, Escritório Oeste, e aí a falta do Jorge, não, do Leandro Melo, pela persistência, foi indo, o cara caiu, juiz marcou a falta, Ayrton.
1: É, ele marcou a falta, e houve a falta, né? O Melo fez a falta em cima do jogador da equipe do Internacional, já cobrada,
0: sobe para tirar de cabeça, estava colocado o Alex, manda a bola para fora, no futebol da UES está também Gabriel Biqueiroto, grande abraço Biqueiroto pela sintonia da 94,5, de quer que você esteja, vamos para 40, 39 minutos e meio, está tirando o Everton pode ficar, rega a bola no círculo central do campo na primeira parte, rola a bola lateralmente para o Cafu, chega na bola Cafu, dá paradinha, puxa do lado, protegeu legal, fez a ligação ali para o Dieguinho, ele se precipitou e perdeu a bola, roubaram dele, era o Valério no lance, lá vem o Valério, passou o Valério, carrinhou por baixo na bola, Diguinho, e aí ele sofre aquele abraço por trás, está marcando a falta lá, Ayrton.
1: É, no primeiro momento se reclamou de falta em cima do jogador do Inter, que realmente não aconteceu, leu carinho só na bola, né? O tanto que o Valério nem reclama. E aí na sequência, o jogador, o Lucão, agarra o jogador do Aliança, que era o Dieguinho, e o árbitro marcou a falta. E agora está tendo cartão amarelo para o técnico, o Douglas Kerbert, técnico da equipe do Internacional, leva cartão amarelo por reclamação.
0: 40 minutos e meio, primeiro tempo, vamos para a última etapa deste primeiro tempo, a reta final do primeiro tempo, a bola invertida da direita para a esquerda, a bola caiu ali para Alex, deu dois toques na bola, ajeitou, levou para o Lírio, Lírio vem contra a velocidade, a falta. Falta do Gui Gomes, já podia marcar logo, ele chegou e até segurou. Falta marcada para a equipe do Aliança fazer a cobrança. 41 minutos, vamos fechando 41 deste primeiro tempo aqui em Peritiba, 2-0, Aliança vence. Cruzamento, Jorge Mauá, ele estava fazendo o terceiro.
1: Era o Cafu, Laércio.
0: Era o Cafu.
1: Tocou nessa bola.
0: De cabeça e o goleiro pegou, Laércio.
1: Quase que o Cafu encobre o goleiro. Se ele bota um pouquinho mais de força nessa bola, ele encobre o goleiro, faria o terceiro gol da equipe do Aliança. Por muito pouco mesmo, o time da Aliança não chega ao terceiro gol, hein, Larson?
0: Era o baixinho, Cafu, e não era o Jorge Mauá dessa vez. Olha a bola trabalhada pelo Valério, Valério foge bonito, entrega a bola de novo pro Richard. Richard chama o Joel pro jogo, na ala vai tocar curto, entrega de novo pro camisa 10 com o Valério. Valério de um lado pro outro, vai levantar pra área, não pelo chão, e tira por lá o Alir, zagueirão. Ela se oferece no círculo central de campo pra subida do Fumaça, tirou, volta a bola no pé de ganha. E aí, camisa 7 fazia o cama de gato, o juiz deixou passar. Era o número 7, o Marquinho. Tira a defesa, tirando por baixo da curva. O Léo Correia manda a bola para arremesso de lado. 42 minutos vão fechando desse primeiro tempo aqui em Piratiba. O Peritiba, capital catarinense da Kerfest, que terminou só ontem. Foram duas semanas de muita festividade, muito chope. Leandro Jungs, Carlos Roberto Gauer, muito obrigado pelo carinho. Márcio Gabriel em Ronda Alta, Rio Grande do Sul. Orlando Royer, acompanhando e torcendo pela Aliança, nosso vice-prefeito de São João do Oeste no futebol da 94. Bola recuada, fica ali no aperto, vai ter que recuar o Léo Correia. Recuou no aperto pro Maico. Tinha Jorge Mauá pressionando. Bola nunca saiu bem, entregou pro Gui Gomes fugiu na marcação, tocou pro menino Murilo, vai pro meio, vai passando errado, passa, intercepta a defesa, tirando com o Almir, ele dá pro João, pro Melo, Melo faz inversão, caindo pelo lado esquerdo, pro Lírio, dominou Lírio, puxa pro um lado, pro outro, enganou o marcador, deixou a ver navios, fugiu da marcação, vai pro fundo de campo, vai cruzar, cruzou pro Jorge Mauá, deixou vazio, fez um corta-luz, ele não pulou, poderia tirar de cabeça, mas aí tinha o Everton Poff, que bate na bola, não sai dali, Laerton.
1: O Mauá foi inteligente, a bola ia passando por ele e não ia conseguir dar direção a essa bola. Aí ele fez o que foi, mas não foi. O Everton Boff vinha fechando por trás do Mauá ali. O Everton Boff, a bola caiu no Everton, ele não acreditou que o Mauá deixaria esta bola passar. E aí o Everton Boff chocou com o zagueiro e aí esse ataque não deu em nada. Mas foi uma jogada de uma leitura muito inteligente do Mauá. Pena que houve o choque do Everton com o zagueiro, senão o Everton talvez conseguiria uma finalização melhor. Jogo parado, o jogador do Internacional de Piritiba está caído no gramado, me parece ser o menino Joel, camisa 16, quem está caído, Lárcio?
0: 43 minutos e 40, informação, Jacó tinha chamado, não sei se eu atendi, é isso, Jacó traz.
5: Terminou o primeiro tempo lá em Pinhalzinho, de Grêmio, Santa Lúcia e Pinhal, né? O Pinhal vencendo pelo placar de 1-0.
0: 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Ao som da 94,5, você fica bem informado. Aqui o placar dá assim: 2 para a equipe da Aliança, 2 gols de Jorge Mauá, 1 para o Internacional de Piritiba. O gol foi do Lucão. Tudo isto nestes últimos minutos deste primeiro tempo. Vamos ver quantos de acréscimo, porque essa parada acrescenta também, né, Laerton?
1: Estamos no aguardo, né? Eu já havia visto ali o quarto árbitro, uma movimentação ali de 3 minutos, mas obviamente que com essa parada aqui, esse tempo deve aumentar. Vamos aguardar, em seguida deve subir a placa, vai sinalizar os acréscimos aqui em Peritiba nesse primeiro tempo.
0: 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Abraço, doutor Rodrigo Royer. Por... Popular Trigo, né? Valeu, garoto. Obrigado pelo rádio ligado no futebol da 94,5. Estamos fechando 45 minutos, vamos para até 49, mais 4, sinaliza o árbitro, informa o Laerton. Pro 20 ligado no futebol da Oeste, 94,5 aqui na cidade de Peritiba, no meio oeste de Santa Catarina. Torcedor ligado, muito obrigado. Bola ao chão e ela sobra ali pro goleiro. Pro goleirão, repor em circulação. Com este resultado, a Aliança vai jogando em casa pelo empate, mas tem todo o segundo tempo pela frente. Todo o segundo tempo, o goleiro Michael chutando a bola que passa do meio campo, ela fica se oferecendo no setor defensivo lá na ala direita, bola com o Cafu. Cafu passa lento, levanta a cabeça, retoma mais atrás, rola a bola, chama para jogar o Almir, também passa lento, empurra a bola mais à frente, tocando ali na frente da grande área, toca a bola com o capitão, o Libo dá um passe curto porque o Diguinho vem buscar ela, fez um giro sobre si, entregou pro Melo, Melo fez um calcanhar bonito, uma jogada diferente, facilitou pro Melo, chutão pro campo de frente do Almir, ela vinha pro Alex, a defesa tirou, Libo foi lá, meteu o cara a bola, mas ele perdeu e fez a falta, falta em cima do camisa número 7, que é o Marquinho Laerto.
1: Já cobrado, inclusive, a falta em cima do Marquinho, e eu vi o sinal do Joel. Não vai dar para o camisa 16 da equipe do Inter de Peritiba. Já tem, inclusive, um jogador do Inter iniciando um aquecimento ainda no primeiro tempo, né?
5: Informação.
0: Valério encostou, voltou de novo, vai para a linha de fundo, a bola tocada para o camisa 7, que o Marquinho, Marquinho balança o corpo, frente da marcação, rola a bola para o Gui Gomes, dele a bola vai para o Rafa, Rafa para o Murilo, Murilo tentou acabar a falta, não foi nada. Valério, o juiz diz que não houve nada, Laerton.
1: Aí o jogo para porque o Valério ficou caído.

0: Isso, em São Lourenço e Cometa 0-0, em Mondaí, o Ipanema vencendo pelo placar de 2-0 contra o Ajap de Pinhãozinho.
1: Tá na boa, tá na Oeste, tá no futebol da 94,5, bola com o Kiki, tocou no meio, tocou com o Murilo, rola a bola pro Valério, tentou, girou, levou pro Richard, acionado, é bom de bola, vai pro fundo de campo, balança o corpo, vai pro fundo, falou, dominou, levou, agora se bate no meio, passou por todo mundo, Lucão perdeu o domínio, a bola sobra pro Almir, que descarrega pro campo de meio, está colocado o Boff se atrapalhou, o juiz está marcando a carga por trás, a falta marcada pelo juiz, foi o Rafa Ayrton.
2: Muito próximo da jogada, o Gui Gomes chegou e fez a falta em cima do Everton Boff. A falta está marcada. Quem está no aquecimento do Inter de Peritiba é o Léo Rato. Provavelmente essa modificação deva acontecer só no intervalo, Lércio. Mas ele está no trabalho já um pouquinho mais forte de aquecimento aqui do lado do gramado e deve ser a mudança no intervalo de jogo da equipe do Internacional.
1: Sidione Brás de Souza, Oni, no futebol da 94,5. Muito obrigado pelo carinho da audiência. Bola longa, suspendeu, a bola forte. Saiu linha de fundo, cruzamento foi do Alex Laerton.
2: É, fez a curva por trás do gol aí, né? Esse cruzamento do Alex, então não deu em nada. Tiro de meta cobrado pelo time do Internacional de Peritiba, reta final de jogo aqui, primeiro tempo aqui em Peritiba.
1: 49, estamos fechando 49, vamos para a última volta no ponteiro, placar tá 2-1 pro Aliança, escora a bola, volta com Rafa domina, faz a proteção, coloca no chão, rola até o Murilo e o juiz aponta.
2: Terminou.
1: 49, fim de primeiro tempo, 2 pro Aliança, 1 Internacional, Ayrton.
2: Palavrinha rapidinha aqui do Mica, primeiro tempo equilibrado, movimentado, mas o Aliança tá conseguindo fazer o placar até o momento. Qual a avaliação desses primeiros 45 minutos aí, Mica?
3: Ah, não tem jogo fácil, né, Ayrton? Estamos jogando na casa deles e eles conseguiram um empate ali e tiveram bastante posse de bola também, trabalharam e tentaram bastante chute. Nós também tivemos, quando nós chegamos lá, nós temos chances, né? Nós temos que botar a bola para dentro. Nós temos mais chances do que os gols que nós fizemos. Então é isso, né? Mas temos que também construir essas jogadas e quando a bola chegar lá, nós temos que matar esse jogo aí. Tá?
2: Ok, obrigado, Mica. Melo, palavrinha aqui do Melo. Voltando hoje a equipe, Melo, primeiro tempo equilibrado, as duas equipes criaram oportunidades, o Aliança foi feliz, está na frente. Qual é a avaliação tua desses primeiros 49 minutos de 2-1 para o Aliança, hein, Melo? Boa tarde,
4: é sempre bom voltar, né, estar junto com meus companheiros. Eu fiquei 4 jogos fora, mas é isso aí, agora a gente escutar aqui no intervalo o que o Mica vai falar aqui, para nós dar uma arrumada, melhorar um pouquinho ali, principalmente no setor de meio campo ali, algumas bolas eles conseguiram triangular ali, envolver nós e finalizar da frente da nossa área. Então tentar minimizar isso aí e algumas chances ali que nós tiver, a gente procurar definir melhor. Acredito eu que um ou dois impedimentos ali, eu não sei se tava, um eu tenho certeza que não tava, o outro foi bem duvidoso, mas é isso aí, a gente teve duas oportunidades, fizemos, perdemos mais uma ou outra, mas é só um ajustezinho de conversa, arrumar também a bola parada ali defensiva, que a gente teve sofreu uma situação ou outra, e no mais melhorar o último passe para nós sairmos daqui com a vitória, que é muito importante levar uma vantagem para casa.
2: Ok, obrigado, Melo, sempre com muita elegância no meio de campo da equipe do Aliança. Sempre gosto de dizer, né? Joga de terno e gravata, o Melo, jogador refinado de muita qualidade, falando com a gente nesse intervalo de 2 para a equipe do Aliança, 1 para o Inter de Peritiba, Lércio.
1: Grande Laerto que volta em seguida para avaliar este primeiro tempo de 2 para a Aliança, 1 para o time do Internacional de Peritiba. Daqui do estádio do Internacional, a Rádio Oeste vai até Miami, nos Estados Unidos. Rodrigo Rogério Royer, grande trigo, diz assim, aqui em Miami, o som e imagem da Oeste são perfeitos. Muito obrigado, grande Rodrigo. Muito obrigado pela audiência também, o Jorge Alberto Han, pessoal da Brasil Bebidas, grande Gervásio, dona Inês, muito obrigado pela audiência. 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E um resumo do intervalo, demais resultados e jogos. A informação, Jacó.
0: Vamos lá então, Lércio. Bom, os demais jogos então dessa rodada, né? Grêmio Santa Lúcia está recebendo o União Pinhal de Concórdia, está perdendo pelo placar de 1-0. O Ipanema e Mondaí está vencendo a equipe do Ajap de Pinhalzinho pelo placar de 2-0. E o São Lourenço está recebendo o Cometa da Itapiranga lá em São Lourenço do Oeste, placar fechado por enquanto 0-0. Pelo Brasileirão, gente, a dupla Grenal.

0: entrou em campo ontem, o Internacional no Barradão perdeu para o Vitória para o placar de 2-0, o Grêmio em casa na Arena recebeu o Santos e venceu pelo placar de 3-2, daqui a pouquinho agora às 16 horas, nós teremos lá no Mineirão, Cruzeiro e Chapecoense, ainda nessa rodada nós teremos também Remo e Atlético Paranaense, Corinthians e Atlético Mineiro, Vasco e Bragantino e Curitiba e Bahia, lembrando que semana que vem a gente tem a última rodada aqui do Brasileirão, né, e depois tem a parada em virtude dos jogos da Copa. Pela Série B, o Juventude ontem em Caxias recebeu o Sport e perdeu, né? Pelo placar de 1-0. Ainda hoje nós teremos catarinenses também jogando pela Série B. O Avaí na ressacada às 19 horas recebe a equipe do Goiás. Lá no Germano Krieger, no Paraná, o Operário recebe o Criciúma às 20h30. Nós teremos ainda neste mês aqui, já agora com o time completo, né? Todos já contrataram aí para os jogos do Mundial. A equipe da Seleção Brasileira faz dois amistosos, né? Teremos no Maracanã no próximo dia 31 o Brasil enfrentando o Panamá e depois em Ohio, nos Estados Unidos, o Brasil vai enfrentar no dia 6 de junho o Egito. A estreia para a Copa do Mundo será no dia 13, às 19 horas, no horário do Brasil, contra o Marrocos em Nova Jersey, Lárcio.
1: Grande Jacó Trai, obrigado pela informação no intervalo de jogo. Ao longo do segundo tempo, ele vai manter você ouvinte ligado, informado sempre para Pinhal Máquinas, Otonão. 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Lá, Ayrton, jogo em aberto, você dizia, entre umas e outras colocações, ou entre outras colocações, que é forte e bom esse time no Internacional, apesar de estar perdendo, Laerton.
2: Pois é, Laerton, um jogo bastante equilibrado, né? Um jogo muito equilibrado. Eu até acredito que se nós tivéssemos posse de bola, estaríamos próximo a um empate ali em posse de bola entre as duas equipes. Acho eu que o Aliança teve mais oportunidades reais, né? Condições reais de chegar ao gol, né? O time do Internacional de Peritiba arriscou os chutes de longe, a bola passou do Edo e foi para a linha de fundo, mas assim, oportunidades reais de chegar e poder fazer o gol, acho que o Aliança teve uma ou outra oportunidade a mais, como aquela do Lírio lá no início do jogo, né? E assim teve outras oportunidades, a própria bola do Cafu, que ele tentou encobrir o goleiro, a bola foi fraca, mas assim, um jogo muito equilibrado, jogo extremamente equilibrado. É uma boa equipe essa equipe do Internacional de Peritiba. Acho que um dos grandes méritos do Aliança ao longo dos últimos anos é manter a base. Quando nós chegamos aqui antes, falando com os colegas da imprensa daqui, quando a gente pegou a escalação, repassou para eles também um pouco da escalação do Aliança, e eles nos repassaram parte da escalação do Internacional, eles já diziam, eles conhecem os jogadores do Aliança. Lá de 2023, quando lá daquela final, eles hoje falaram, ah, mas é a base praticamente a mesma. Sim, a base praticamente é a mesma. Um e outro jogador veio, um e outro saiu, mas a base da equipe do Aliança é a mesma. É a mesma que joga anos juntos, é a mesma que joga pelo Aliança há vários anos. Sai talvez Jair Miller, um dos grandes nomes aí do Aliança nos últimos tempos, né, que tá dando espaço aí para os outros, né, mas ele é, ainda assim é respeitado, tanto que o treinador deles antes do jogo veio me pedir, o Jair não tá, né? Então assim, é um time que respeita muito o Aliança, pelo histórico, pela história, pela trajetória da equipe do Aliança de São João do Oeste. É um jogo equilibrado, as duas equipes criaram oportunidades para tentar fazer o gol, o Aliança foi mais feliz, conseguiu fazer dois gols, vence esse jogo por enquanto pelo placar de 2-1, uma partida extremamente equilibrada e deva ser assim ao longo do segundo tempo, e não tenho dúvidas que lá em São João do Oeste, o domingo que vem, também vai ser um jogo equilibrado. Vai ser um jogo equilibrado durante os 180 minutos e quem menos errar, obviamente, vai passar para a próxima fase, não tenha dúvidas disso. Não pode ter erros, não pode falhar, não pode entregar nada de graça, porque se entregar de graça, daqui a pouco pode faltar. Mas é um enfrentamento de altíssimo nível, duas grandes equipes, time do Internacional de Peritiba é um time perigoso, tem o Lucão, talvez a sua grande força ofensiva. É um jogador muito bom na finalização, finaliza muito bem, teve uma e outra oportunidade, né? Conseguiu só numa delas finalizar em direção ao gol, mas é um jogador que merece uma atenção especial, esse camisa 9 da equipe do Internacional de Peritiba. Já no time do Aliança, é um primeiro tempo, acho eu, muito bom, concordo com o Melo que uma e outra bola ali no meio de campo, talvez o Aliança foi envolvido, né, em uma e outra jogada, mas no contexto geral, acho que o Aliança foi muito bem, soube sofrer, soube dominar, soube criar e soube marcar os gols. Então, vamos esperar que tenhamos um segundo tempo tão bom como foi o primeiro tempo, Lércio.
1: Grande Laerton, João Weber, portanto, no intervalo, valendo este 2-1 do Aliança para cima do Internacional aqui de Piritiba. O sol agora encoberto com nuvens, pode diminuir a sensação de calor por aqui, enquanto nós temos o extremo oeste, um céu diferente, como disse o Jacó Traim, mais instável. Diga, Laerton.
2: Mauá passando aqui, artilheiro, autor de dois gols importantes, que vão dando para o Aliança esta vantagem. Eu dizia na hora do segundo gol que um jogador importante, o craque, aparece no momento decisivo. Hoje, mais uma vez, o Mauá apareceu, fez dois gols e, por enquanto, vai dando essa vitória parcial para o Aliança. Ainda tem 90, tem 45 minutos a cá, tem 90. Finais aqui em Piritiba, hein, Mauá?
3: A gente está ali para fazer gol, né? A gente não sabe marcar, não sabe driblar, mas de vez em quando a bola cai ali dentro da área, a gente tem que ter tranquilidade, né? Que nem o Melo fala para mim, mano, você não precisa marcar, mas quando chegar ali no ataque, você faz para nós, para a gente descansar. Então é isso, a gente está, cada um faz uma função, todo mundo tá fechado, a gente vê que posse de bola nós tá bem, mas a gente tem que ser um pouquinho mais agudo, né? A gente tá segurando muito essa bola aqui no meio e sempre nos contra-ataque deu bom. Agora, segundo tempo é voltar na mesma postura, em cima dele, a gente sabe que eles vão ter que sair pro jogo, vão ter que buscar o resultado e a gente tem que pelo menos manter ou senão fazer mais um gol.
2: Ok, obrigado, bom segundo tempo. Jorge Mauá, camisa número 19, artilheiro da equipe do Aliança de São João do Oeste, conversando com a gente neste retorno para o segundo tempo. Deve ter uma troca em seguida na equipe do Aliança, no Piritiba. Aliança não, Aliança volta com a mesma formação que encerrou o primeiro tempo. Aqui o técnico Douglas Kert. Douglas, primeiro tempo equilibrado no quesito posse de bola, chances criadas, mas o Aliança está na frente. O que você conversou com o teu grupo aí para esse segundo tempo, hein? Boa tarde.
4: Boa tarde, isso, bastante equilibrado o primeiro tempo, a gente sabe da qualidade do adversário, a gente falhou duas bolas aí, dois lances que a gente entregou para eles, tem que corrigir um pouquinho a marcação, vamos liberar mais agora um meia e apertar um pouquinho mais no tempo, conversando no vestiário, o Joelzinho vai ter que dar lugar aí pro Leorato agora, sentiu a coxa. E vamos tentar buscar o empate, quem sabe a virada.
2: Ok, obrigado, bom segundo tempo. Confirmando então a troca, sai o Joel 16, entra Léo Rato, camisa 6, na lateral esquerda da equipe do Internacional.
0: Informação,
2: Lércio.
1: A informação joga para o ar, já contraem, por favor.
0: Já tem bola rolando para os demais jogos, Lércio. Grêmio, Santa Lúcia e União, Pinhal de Concórdia, também o Ipanema de Mondaí, a Japi, ainda São Lourenço e Cometa, iniciou o segundo tempo dessas partidas.
1: No futebol da Oeste, Miriam Grazio Gassin, assistindo e torcendo pelo Aliança, Rogério Roto, muito obrigado, Kleber Silvestre, Tio Ney Wolford, grande Silvestre, obrigado pelo carinho sempre, só reforçando, Laerton, entrou Léo Rato com a 6 e saiu...
2: Saiu 16, o Joel da equipe do Inter.
1: Ok, portanto, única modificação do time da casa. Vamos pro jogo, vamos pro segundo tempo, torcedor, o placar do futebol da Oeste tá assim, 2 para o Aliança, 0 para o time do Internacional. Nosso cronômetro é 2-1, em seguida a gente vai, o juiz vai treinar o apito, mas tá demorando pouco, né, Laerton? Tem o pessoal lá em campo ainda, treinando, aquecendo, né, enquanto a gente...
2: Os jogadores do Inter ainda retornando, né, Laerton? Eles retornam, até aqueles conezinhos colocados, eles vão por cima dos conezinhos, dão aquele pique e retornam para o jogo do segundo tempo. Tudo certo, única troca já processada. Começa o segundo tempo.
1: Rola a bola. Jorge Mauá tocou nela, tocando para o Everton Boff dele. Vai a bola para a boca. Bola rolando o segundo tempo de 2-1. 2 para a Aliança, 1 para o Internacional de Piritiba. A bola fica ali atrás. Almir domina, rola a bola na ala para o capitão que domina. Carrega para o campo de frente. Ainda não, para, domina. Libo. Libo tem espaço. Não, agora sim, bola longa. Esticou, tocou ali para o Alex. Escorou para o Lírio. Corta a defesa, aparece, estava atento do lance. O Marquinhos se recompôs. Toca a bola curta para o Rafa. Rafa mais atrás. O chutão para o campo de frente. A bola suspensa. suspendida, chega Almir, de cabeça tirou para o semente, e deu certo ali para o Diguinho, Diguinho tentando para jogar atrás para o capitão, Líbano suspende para o câmbio, ataque lado direito, buscando lá no esquerdo, perdão, pro Lírio, lá foi forte demais, linha de fundo, linha lateral de campo. 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para a equipe do time da casa, o Fumaça toca na lateral, a bola vai sendo carregada, novo, devolvida para ele, tem a colocação ali à frente pedindo, Rafa, Rafa sai jogando no setor defensivo para a equipe de vermelho, bola chicada longa, ali para o Lucão, lá em cima, tirando Almir, Almir rola curto de cabeça, entregando ali para o Cafu, Cafu domina, tem colocado a Boca, a bola vai para Boca, Boca domina, bola com Boca, vai suspender para o câmbio de ataque, no meio vem buscando e ajeita, recebe a bola, o Everton Boff, na corrida contra ele, faz por trás a falta, obstrução, o Rafa, lateral, ou falta, é falta dela, Ayrton.
2: Tá dando falta, falta do Rafa em cima do Everton Boff, lá pelo lado direito, vai pintar levantamento na área do goleiro Maicon.
1: Este é o futebol da Oeste, 1:40 nesse segundo tempo, o placar tá assim, 2 para a equipe do Aliança, 1 para o Internacional aqui de Piritiba. Gilney, Wolfer, muito obrigado pela audiência, sempre garoto. Vamos lá para a cobrança da falta, está colocado o jogador Everton. Deixou
2: Alex, pro Alex, Alex, camisa 6, o Everton tá se recuperando ainda, né? Tá mancando aí o camisa 20 da equipe do Aliança.
1: 2:10, segundo tempo. Alex pra bola, levantou lá em cima. Afasta a defesa de cabeça. A bola ia entrando. Afastou legal. A bola volta ainda na briga ali pelo Boca. Boca pulou em branca. A bola sobra pro camisa 10 que chuta pro campo de frente. O Valério. Valério tentava encontrar lá na frente. O Marquinho Edenilson. O goleiro sai para fazer a defesa. 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Olha a bola levantada pelo Alex. Afasta por batida, não me pareceu o Léo Correia, e aí o Sol contra aqui, estoura a bola da precisa, não sobe dessa, ela vai se oferecendo por Rafa, Rafa domina para a equipe do Internacional, dá um passe curto, sai jogando ali o Richard, Richard buscava, não, era o número 7 que mexia na bola, o Marquinho, Marquinho de novo, agora foi faltosamente obstruído, Dieguinho fez a falta ali dela, Ayrton.
2: Fez a falta foi do Dieguinho em cima do camisa 7, que é o Marquinho. Falta para a equipe do Internacional já cobrada.
1: São 3 minutos. Desce para ataque, bola dominada pelo camisa número que é o Richard. Richard faz o drible para cima da marcação adversária. Ainda não. Linha de fundo, cruzou e a bola foi embora na bate do defensor. Escanteio, não?
2: Tá dando só tiro de meta, né? Tá dando só tiro de meta, me parece. Lars Kubok estaria fora do campo, talvez. Ou a hora que ele chuta, a bola já estava fora do campo. E aí, apenas tiro de meta, marca arbitragem para a equipe do Aliança, que vence por 2-1 aqui em Piritiba.
1: 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Dominava a bola ali, estava colocando o Cafu. Cafu pro Diguinho, Diguinho pro Boca. Boca pro Diguinho. Não viu, pega ladrão, roubou ali. A bola sobra pro camisa 5. Rafa, Rafa começa a organizar tudo. Entrega a bola com o Léo Correia. Léo Correia toca no meio. Entregando com o camisa 10 que o Valério foi obstruído. Falta. Houve um choque ali com o Boca, né, Ayrton? Foi o Boca no lance.
2: Foi o Boca. Boca em cima do Valério. Está marcada a falta. Falta é pra equipe do Internacional de Piritiba. Aí já no campo de ataque, um pouquinho pro lado esquerdo, Lércio.
1: Tá na boa, tá na Oeste. Muito obrigado, Marcelo Luiz Rohr, no futebol da Oeste. Um abraço para todos do transporte. Diga.
2: Rafa na cobrança.
1: Rafa na cobrança vai suspender essa bola na área do goleiro Ed. 4:30. 4:30 deste segundo tempo. Rafa na bola, perna direita, levantou, encostou, Correia, sobrou, pulou em branca. O ataque chega tirando Melo. Que frieza, Melo. Do Melo a bola foi pro Boca, Boca mais atrás ali pro Cafu, suspendeu pro campo de frente. Tentava a bola pro Boff. Agora saiu o arremesso de lado. Tem pressa o Colorado aqui de Piritiba. Arremesso já cobrado rapidamente. A bola vem de pé em pé, sendo carregada pelo setor defensivo, vai fugindo da marcação. O camisa de número 6 que domina pra cá é o Léo Rato, que acabaram de entrar com o Léo Rato. Entrega pro número 11, Richard. É muito encardido esse menino. Levou a mão no rosto do Cafu. Falta. falta marcada, Laerton.
2: É, a falta está marcada, mas ela é contra a equipe do Aliança, marcou a arbitragem. Marcou a falta do Cafu.
1: É, houve o empurrão primeiro.
2: Que na sequência teria sobrado a mão. Então marca-se a primeira infração. A falta está marcada e já cobrada pelo Inter.
1: Já cobrada. Bola trabalhada pelo El Rato. El Rato suspendeu na área, tirou gol. A zaga afasta, tirando definitivamente o Boca. Ela volta no círculo central, tirou com o Rafa. Rafa toca na bola, vem encontro dela, Marquinho. Marquinho pro Murilo. Murilo vai levantar forte demais. Ela se perde. Linha de fundo, Laerton.
2: É, essa aí eu não entendi o que o Murilo quis fazer, né? Não entendi. Não foi nem um chute, nem um lançamento. Nenhuma das duas. Ela foi direto pra linha de fundo. É só tiro de meta, cobra a Aliança. Que vence por 2-1.
1: 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Deu um grito aqui em frente. Este foi o Boca. Everton Poff, Laerton.
2: O Boca tá Boca. Caído ainda tá à frente.
1: É o Boca.
2: Uma falta em cima do Boca, do camisa número 6, né? Do 6 que entrou.
1: Léo Rato.
2: Sobrou um pé ali em cima do Boca. Boca tá levantando. É osso duro de roer o Boca, camisa 8 da equipe do Aliança. Vai vencendo por 2-1, falta cobrada.
1: Bola cobrada, lá vem o Boff. Se manda o Boff, vai pro fundo do campo, marcação pra cima dele, vai na proteção, falta. Falta para a equipe do Aliança. É um escanteio de mangas curtas, dá pra levantar essa bola pra área do goleiro Michael Ayrton.
2: É, falta em cima do Everton Boff. Agora foi a vez do Richard fazer a falta em cima do Everton Boff. Jogador do Aliança até reclamou. Toda vez de mim, professor, toda vez de mim. E aí, o árbitro deu apenas a falta está marcada, é para a equipe do Aliança, está lá ele mesmo, Everton Boff junto com o Alex, os dois colocados para a cobrança.
1: Tempo no jogo, 7 minutos, segundo tempo para cá de 2 para o time do Aliança, um tem o Internacional de Peritiba, o jogo acontece aqui em Peritiba, no meio oeste do Estadão da Bela Santa Catarina, bola parada, vai suspender para a grande área, o juiz da partida autoriza, agora ainda não, saiu da marcação, ali da distância, medida para a formação de 2 homens na barreira, 2 figuras na barreira, saiu o Boff, vai para a bola, Alex levantou em curva de cabeça, tira a defesa, apareceu o Murilo por lá, Boca tentou a ligação, deu errado, passa, a bola sobra, carregada pelo camisa de número 10, e o choque no camisa 10, Valério, foi proposital, me pareceu, e o juiz, nada marcou, e não marcaria também, não, se marcasse, estava errado, né? Olha a bola trabalhada pelo time do Internacional, mexe da bola, estava colocado o Richard, retrocedeu, chega antes, o Boff toca a bola para fora, quem tocou para fora foi o defensor, lateral pertencendo ao time do Aliança, que vence por 2-1, 8 minutos jogados, a bola chega no arremesso do Cafu, Cafu foi pro Everton Boff, do meio, tocou, fez o branco, fez a esperteza, corta no Zulira, ela vinha pro Jorge Mauá, a defesa tirou, voltou e agora carga forte. Falta do capitão, não, é o Alex Laerton.
2: É, falta do Alex em cima do jogador da equipe do Aliança, do Internacional de Peritiba, e aí ele cai contra o pé do Mauá. É, o Mauá tá parado ali, ele cai para trás, cai em cima do Mauá e a arbitragem deu cartão amarelo pro Mauá. É, o Mauá tá lá, se explica, diz, pô cara, ele caiu em cima de mim. O árbitro não entendeu assim, deu cartão amarelo para o cabeça número 19 da equipe do Aliança.
0: Informação?
1: Odair Verli, em Curitiba, bela capital do Paraná. Informação, joga pro ar, informação, Jacó.
0: Em Mondaí, o Ajap desconta. Agora Grêmio Ipanema 2, Ajap 1.
1: Volmer Rufo assistindo em Cristo Rei, Rogério Demarque. Muito obrigado, Carline Gabriel e família. João Rasch, João Flá. Aliança, direto aqui da Alemanha, grande família Flá, um abraço João, um abraço para vocês que estão na sintonia do futebol da 94,5, já caindo para a segunda parte da tarde desse domingão, tá circulando com a família, tá em casa no chimarrão, tá no trânsito, obrigado pela companhia, pela carona, a bola fica ali na meia cancha do campo central, dúvida Rafa para a equipe do Internacional, tentou carregar longo, não fez curto, tocou para o Murilo, Murilo agora sim, passe longo, nas costas da marcação, tentou por lá o Gui Gomes, chega para afastar, tira no capitão Libo, mete a bola ali na intermediária, da pinga no chão, voltou de novo no pique, não deixou cair no chão, tirou o Lírio, rola para o Melo, de cabeça, encosta para o Alex, Alex coloca no chão, tentou, bate contra a marcação, é o que ele queria, aliviar e arremesso de lado, pertencendo à equipe do Aliança. 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um arremesso de lado para a equipe do Aliança, que desce para o ataque, lá para do esquerdo, vai pressionando o seu adversário, vai vencendo por 2-1, com esse resultado nós teremos, aliás eu peço, se alguém de forma segura, tem dúvida, mas tem saldo de gols também. A bola volta com o Boff, ok, já confirmado, bola com o Boff. Boff leva para o fundo do campo, tocou ali pro Cafu, estoura em cima da marcação, ela sobrou pro Boff de primeira, tocou pro Boca pelo alto, serviu o Boff de cabeça, tentou ensaiar pro Cafu, afasta o Léo Rato tirando dali, Murilo mete o pé na bola, bola é o cabeça número 5, é o 5, Rafa não saiu, então se fazer um golzinho melhor ainda, Laerto.
2: Com certeza, filho, é um segundo gol, tem um saldo sim, um saldo simples, então obviamente se conseguir aumentar a vantagem seria muito bom.
1: 10 minutos e 50, vamos para 11 minutos deste segundo tempo aqui em Peritiba, na capital catarinense. Do Quer fez bola longa, levantamento do Cafu, ela quica no chão na entrada da área, sobrou pro Mauá, Mauá encosta, bola dominada pelo capitão do Olivo, foi pro Mauá, Mauá pro Diguinho, Diguinho vai tentar suspender pra área, tocou curto pro Boff, ajeita pra quem vem de trás, é o Boca, para, domina a bola com Boca, pensou, tocou pro Boff, dá dois toques da bola, carrega a bola, o Boff, Boff tocou no meio, viu aberto o Cafu, levou pro fundo, tocou pro Boca, Boca bateu na defesa, voltou, afasta, tirando dali, estava fumaça para aliviar tudo. Agora o Boca e o Cafu inverteram as posições, abriu o Boca, foi pro fundo e o Cafu estava na meia área, a bola volta com o Diguinho, Diguinho toca a bola, dando pro Everton Boff, Boff foge da marcação, limpou, viu aberto no circo central de campo, pro Melo, outro lado tem gente para lá, o capitão deu fraco, atravessa a defesa, Marquinho, mas ele se precipita, manda a bola para fora, Laerton.
2: É, foi fraco, o passe do Melo, né, e o defensor chegou, né? Saiu, tentou roubar a bola no meio do caminho. A bola voltou para o Aliança, que tem lateral já cobrado.
1: Placar tá assim, 2 Aliança, 1 pro Internacional. Carrega a bola, Boff, ele botou na área, mata no peito, carrega bonito pro campo de frente, o Rafa, no vazio, a bola sobra ainda pra defesa da equipe do Aliança. Almir, dá um passe curto pro Boca, vem buscando a bola, Boca, Boca pro Melo, Melo se apresenta ao lado do círculo central de campo, puxa a bola pro lado com estilo, ele tem passe bom, fez assim, esticou nas costas do Rato, Léo Rato perdia no lance, Cafu chegou pouco tarde, fez bem a proteção o Rato, Laerto.
2: É, fez a proteção o Rato, a bola foi embora pra linha de fundo, tiro de meta pra equipe do Inter, já cobrado, em seguida tem troca da equipe do Internacional de Peritiba. Anota aí, sai Murilo 8, entra Veneza, camisa 19, em seguida na equipe do Internacional.
1: Olha a bola na área, chega para fazer a defesa. É, o goleirão Ed, portanto, Veneza 19. Veneza.
2: O apelido dele é Veneza porque ele é de naturalidade venezuelana.
1: Olha só, venezuelana. Olha a bola do Boff, bateu no braço do defensor. Bate no braço ali do Fumaça, Laerto.
2: É, bateu no braço do Fumaça, já cobrado.
1: Olha só, bola levantada pelo Cafu, forte. Demais, ela se perde linha de fundo. 13 minutos desse segundo tempo. A carta assim, 2 para a equipe do Aliança. 2 gols de Jorge Mauá no primeiro tempo. Lucão para o Internacional. Tá 2-1 Aliança. Troca, Laerto.
2: Troca agora, neste exato momento, acontecendo a troca. Saindo 8, Murilo. Apenas para confirmar, 19, Veneza em campo.
1: 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A bola no aperto ali, o time do Aliança soma sua linha de frente, adianta a linha de frente da atacantes, sufoca o adversário, a bola sobrou pro Melo. Melo vai arrematar, a bola com o Melo, tocou curto, boa jogada. Caiu ali, não houve nada. O Boff, giz no deixou canto. Fraco, fraco, fraco. Ele é realmente finalizador exímio. O Mauá tá lá de novo. E esse lance isolado ali, esse lance anterior ao arremate, Laerto.
2: Foi falta em cima do Everton Boff. Foi falta, o árbitro não marcou porque deu a lei da vantagem. Ele mostra com o braço, dando a lei da vantagem. Na sequência, o Mauá finaliza. Fraco, o goleiro pega ela. E aí não tem mais como voltar atrás, marcar a falta, né? Porque o Mauá se aproveita da vantagem. Então, foi correta aí a leitura do Christian Atelmo Satkam. Falta, vantagem, goleiro pega a bola é da equipe do Internacional de Peritiba e ele para o jogo para atendimento ao Everton Boff, camisa 20. O que já levou de hoje o Everton Boff, né? É. Algum lance já pra cima do Everton Boff ao longo desse jogo aqui em Peritiba.
1: E aí tem o Ciro ali, quem mais poderia jogar no meio? O próprio Maicon, né? O Emerson. É, exatamente. Roseli Royer.
2: Gafinha tá aí.
1: Brixton com a gente, Isaldo João Vermut. Ulmar Vermo, pra cima de Ansa, Mário Kunzer, dos irmãos, né, do Lírio e também do Boca, que estão em campo aqui em Peritiba, no meio oeste do estado de Santa Catarina. Peritiba, que teve festa, como já disse várias vezes, 15 dias de muito Carfest, 15 dias de muita diversão e 15 dias de muito chope. Um abraço para você, torcedor ligado, lá em casa, no aconchego do lar. Muito obrigado pela audiência na 94,5 Som da Oeste, som e imagens do YouTube, também no Face da Rádio Oeste. Passamos dos 15 minutos deste segundo tempo. Aqui em Peritiba, o juizão tá com a bola, vamos ver ela, vai bola ao chão. O goleirão e tá perdendo tempo, o time da casa com isso, né, Laerton? Demorou pro Boff sair, é essa que é verdade.
2: Exatamente, tem que aguardar até que o Boff saia, agora sim, tudo certo.
1: Tempo que será certamente corrigido pelo árbitro do jogo, o senhor Christian Adelmo Schachmann. Arremesso de lado, lateral pertence à equipe de vermelho, vem pra cobrança, está colocado Correia, deixou ali no arremesso cobrado pelo camisa número 6, que é o Léo Rato. Dele ela foi pro Richard, faz a inversão, lá pro outro lado, a bola saiu. E o Boff trouxe em autorização aquela questão toda, reclamação do time da casa, Laerton.
2: É, tem muita reclamação aqui no banco de reservas. Um técnico da equipe do Internacional de Peritiba pegou uma bola e chutou, era em direção ao Mica, né? Pegou a bola, chutou em direção ao Mica, por isso o Everton, o Adelmo Satkam, tá indo lá, vai expulsar o técnico da equipe do Internacional de Peritiba e o Mica vai levar cartão amarelo.
1: É, tudo isso.
2: Exatamente. Mica leva cartão amarelo e o técnico do Internacional de Peritiba levou cartão vermelho. Está expulso o técnico da equipe do Inter por ter chutado a bola em direção ao Mica, Laércio.
1: É, tudo isso depois será acrescentado ao jogo para aqui em Peritiba. As demais informações já contraem. Vamos aproveitando, dando um giro pela competição estadual, fase oeste e mais resultados, Jacó.
0: Vamos lá então, Lárcio, em Pinhalzinho, né? O Grêmio Santa Lúcia tá recebendo o Pinhal, 24 minutos de segundo tempo, 1-0 para o Pinhal. Temos também o São Lourenço empatando em 0-0 com a equipe do Cometa, e Ipanema está vencendo a Jape pelo placar de 2-1.
2: Lárcio. Oi. Agressão, o técnico, o Douglas Herbert, depois de ser expulso, ele vem em direção ao Mica e dá uma cabeçada no Mica. Mica tomou a cabeçada do técnico da equipe do Internacional de Peritiba.
1: É, já
2: lamentável
1: ver...
2: e covarde até a agressão do técnico Douglas Herbert, que foi na minha frente. Jogadores do Aliança revoltadíssimos com o técnico, com a atitude do técnico da equipe do Internacional de Peritiba.
1: O pessoal de casa veio agora, o replay. Vamos ver, tá aí os jogadores parados, Mica tá tranquilo. E ele chega e passa, é, poxa, foi uma agressão forte.
2: O Mica não esboça nenhuma reação.
1: Não, foi
2: o Mica
1: forte.
2: não esboçou nenhuma reação.
1: Inesperado.
2: Inesperado. O técnico, realmente, uma atitude desnecessária, desnecessária.
1: O Mica está com os dois braços para trás.
2: E o Mica, no momento da agressão, ele não reage, só depois.
1: Infelizmente, o que eu vou dizer aqui é uma expulsão para mais um jogo, hein? Vai para a junta disciplinar um lance desse.
2: E tem no rosto do Mica a marca da cabeçada. Ele leva uma cabeçada, no mínimo covarde, né? Técnico do Internacional de Peritiba.
1: Covarde.
2: Desnecessário.
1: Foi um antijogo.
2: Foi na minha frente. E o Mica tá com um hematoma no rosto, né? Da cabeçada que ele levou.
1: Eu tenho certeza, quando olhar as imagens na noite, cabeça fria, ele possa até se arrepender. Eu acho que são pessoas que militam pelo futebol, não pode ter essa atitude, um desequilíbrio no ato, no momento da emoção, da fúria, dá pra dizer assim, e estourá-la numa cabeçada maldosa de quem estava com os dois braços para trás, tranquilo ali o Mica. Foi realmente um gesto muito triste.
2: A gente tem que levar em consideração, Lércio, que tudo isso vai se acumulando. Tem jogo na volta. Né? Tem jogo na volta. Domingo que vem vai ser nos domínios do Aliança em São João do Oeste. Acho eu falando, acho uma decisão absolutamente irresponsável, uma atitude irresponsável e impensada do técnico do Internacional de Peritiba.
1: Totalmente.
2: E no mínimo desnecessário, porque o Mica estava com os dois braços para trás, não esboçou nenhuma reação. Uma atitude lamentável. A gente lamenta o que aconteceu aqui em Peritiba. Foi na minha frente, por isso eu digo que, na minha opinião, foi no mínimo covarde, assim, a atitude do técnico ao ser expulso. Se ele tinha alguma descontentamento em relação à expulsão.
1: Ou alguma troca de farpas, coisa assim.
2: Ele teria que tomar essa. Ele teria que conversar com outra pessoa, mas não agredir o Mika após já ter sido expulso. Obviamente, Lércio, e as imagens serão usadas, isso aqui irá a julgamento.
1: É.
2: Obviamente, tudo isso irá a julgamento.
1: O Mika está sendo focado nesse momento pelas nossas imagens, está tomando uma água, tem um hematoma vermelho, né?
2: Já tem um hematoma ali.
1: E vai ficar aquela coisa, o hematoma vai ficar preto, porque o impacto do peso de uma cabeçada assim, né, ela faz estrago, com certeza, ainda mais que eu não esperava. Né? O corpo não faz nenhum tipo de proteção. Vai voltar a bola rolar. Lamentamos porque isso é antifutebol. 20 minutos e meio jogados deste primeiro tempo, desse segundo tempo, placar de 2-1. Volta a rolar a bola. Depois desse episódio, vamos jogar futebol. Carrega para o campo de frente, que domina. Estava colocado ali o Valério. Rola a bola do meio para o Richard, que desfila mais atrás, entregando a bola com o Real Rato, mas toca aqui na ala. A bola vai sendo trabalhada pelo time da casa, o Internacional. No meio errado, passa ali, fica fácil para o Almir, que domina e agradece. Em passo curto, aciona de novo ali o Everton Boff. Vai descendo por câmera de ataque, o jogo fica assim, o sol, a bola do Everton Boff, adiantou, limpou, ainda não, agora sim, uma bomba, esta bola passou próximo do gol, à direita do Michael Laerton.
2: Chute forte do Boff, a bola passou à direita por sobre a meta, linha de fundo, apenas tiro de meta, cobra a equipe do Internacional, já cobrado, o Aliança vence por 2-1 o jogo aqui em Peritiba.
1: Olha a bola longa caída nas costas do Veneza. Veneza perdeu, a bola sobra ainda na linha de fundo. Empurrou em cima do Cafu. Cafu foi desequilibrado. Falta marcada. Falta para a defesa da equipe do Aliança fazer a cobrança. 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Bola longa, Bocas passou ali, deixou a bola passar, ela bate na adversária, vai para fora, arremesso lado, lateral sendo controlado pelo Cafu, na marca, torcedores 22, vamos fechando 22 no segundo tempo, placar 2-1, olha o Jorge Mauá, protegia, tentava proteger, perdeu a bola para defesa sai jogando ali, está colocado número 4, Léo Correia, vai pro fundão, vai aproximando ali, jogando com o ala que sai dali, o Veneza caiu de novo, Correia. Falta em cima do Léo Correia para o jogo, Laerton.
2: Para o jogo, falta em cima do zagueiro da equipe do Internacional de Peritiba, lá pelo lado esquerdo. É o Léo Correia, agora sim ele vai para a cobrança da falta. Falta de ataque marcada pela arbitragem.
1: 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A informação, Jaco Atrai.
0: Tem gol no Mineirão, né? O Cruzeiro com Caio Jorge abre placar aos 28 minutos do primeiro tempo. Cruzeiro 1, Chape 0. E com isso a Chape continua amargando. É a lanterna do Brasileirão, Lércio.
1: Fumaça, rola a bola, tá no meio campo pro Valério, foi travada por trás, falta em cima dele, Melo chegou trombando, juiz diz que foi, marcou, Laerto.
2: Falta do Melo em cima do Valério, só uma informação, Laerto, vai ser chamada a Polícia Militar, né, Polícia Militar, em seguida, deve estar aqui no estádio para dar segurança, né? Para garantir a segurança ao longo destes minutos finais do jogo aqui em Peritiba.
1: É o nosso ouvinte, espectador, ouvinte do rádio, ouvinte também da nossa live no YouTube, no Face, começa a opinar. Será que não tinha trocas ou provocação? Enfim, naquele momento não. Naquele momento não. Talvez algo num momento anterior. O placar está assim: 2 para a equipe do Aliança, 1 para o Internacional. Boca roubava a bola, chega, Richard recompõe, rouba a bola mais uma vez, faz a proteção. Ela rola mais atrás para o Léo Rato não era ele. Quem dominava lá não, Léo Correia, 5 central de campo, Melo tocou para o Thiaguinho. O Dieguinho para o Melo. Melo na ala para Alex coloca a bola no chão com habilidade, rola para quem vem. O atacante, olha a jogada bonita do Léo Mauá. Mauá limpou, ele é matador, passou, vai marcar, que golaço, para fora! Incrível, a bola vai para a linha de fundo, ele fez fila, ele ia se consagrar como um terceiro gol de placa, Laerton.
2: E ele simplesmente deixou o torcedor do Internacional de Peritiba com o coração na mão. Chocataça do Mauá, passou por um, por dois, levou e aí na frente do goleiro, finalização forte no canto. Essa bola passou, mas muito perto, foi embora para a linha de fundo. Quase o Mauá faz um golaço aqui em Peritiba, seria o terceiro dele, o terceiro do Aliança. Que peninha, hein? Que peninha! Essa bola foi embora e agora tem falta em cima do Alex, Lércio.
1: Em cima do Alex, achei que era do Boff, era do Alex. Eu ia dizer, estão caçando o Alex, o Boff. Bola longa, lá pro campo de frente, faz a proteção. Rafa deixando a bola sair. 24 minutos e 50, vamos para 25 desse segundo tempo. Aqui no meio-oeste, no estado de Santa Catarina, na cidade de Peritiba, a capital estadual do Kerfest. O placar tá 2 pro time do Aliança, 1 para o Inter. Internacional, Lizete Modesta Foma, muito obrigado pela audiência, família Ternos também, Iago Bresner, aumenta o volume por aqui, a bola do Almir, faz a proteção na frente do cabeça 10, que é o Valério, a bola é do Almir, Almir vai, pisa na bola, ameaça chutar, agora sim estoura contra a marcação, a bola volta para ele, ele protege, faz um zigue-zague, tenta sair da marcação, não consegue, mas com gancho sim, toca a bola pro Boca, escora bonito pro Boff, Boff recupera a bola com o Boff, boa bola, assinou lá no campo de frente, sobe fumaça para tirar a bola, ele alivia, rola a bola pro Rafa, Rafa de novo encosta a bola, era por lá, o número 6, Léo Rato, Correia, o Léo Correia suspendeu para o campo de frente. Olha a bola, trabalhada pelo lado direito. Quem vai por lá, o Gui Gomes vai passar. Chega e rouba a bola. Categoria do Dieguinho, só que ele deu errado.
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2: Ele tocou a bola, ele roubou com estilo, né? Colocou o corpo à frente, não deu ali para o Marquinho. E aí na sequência ele deu errado. Vem o Inter.
1: Bola longa, ninguém no setor, conclua, Laerto.
2: E aí na sequência o jogador do Aliança tentou sair jogando com o Boca, mas deu o passe errado, né? E aí deu o lateral de graça pro Internacional de Peritiba, Aliança no ataque.
1: Bola longa, ela sobra ali pro goleiro, olha, quase fez lambança. Era o Correia, Laerto.
2: É verdade, mas que recuada esquisita foi essa, hein? O goleiro estava próximo dele, ele recuou por sobre o goleiro teve que correr lá atrás para ficar com a bola. Quase comete uma lambança aí de defesa da equipe do Internacional de Peritiba.
1: 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Pessoal, toca. Do escritório em Itapiranga, em Santa Helena, Ípora do Oeste, Tunápolis, São João do Oeste também tem escritório S. Vamos pra troca, Laerton.
2: Vai sair o Marquinhos, camisa 7, vai entrar o número 20. O Fabian na equipe do Inter de Peritiba em seguida.
1: Mais uma falta agora na subida do ataque. Estava Veneza caiu. O juiz marcou a falta para o time colorado, Laerto.
2: Marcou a falta ali em cima do Fabian. Não marcou a falta, só deu o lateral. E agora vai
0: informação.
2: Processar a troca.
1: Informe, Jacó.
0: Em Mondaí, o Grêmio Ipanema amplia 26 minutos do segundo tempo. Agora Ipanema 3, Ajap 1. E lá no Mineirão, quem amplia o Cruzeiro 2-0 em cima da Chapecoense.
1: Legal. Eloy Vinquelemar, Hilário Horta, Carolina Hertham, Alceu Antônio, valeu pela sua opinião também aqui no futebol da Oeste. Bora, tira dali, Almir Tito Piu. Voltou a bola dominada pelo Veneza. Vai limpar, bateu no canto. E lá foi embora. Que susto deu no torcedor da Aliança. Bora. Foi embora, Laerto.
2: Recebeu de costas pro gol ali o Veneza, ele foi girando, achando espaço e bateu firme, forte de perna direita. A bola passou muito perto do gol de Denilson, passou à direita, foi embora a linha de fundo, quase empata o Inter.
1: Quase empata o Inter, jogo difícil, jogo encardido, no sobe e desce na bola, na sobra ali na ala pro Veneza, ele é venezuelano, domina a bola, Benidoso, venezuelano, vai acabar a curta, encosta aqui pro camisa 6, que é o Léo Rato, pro Rafa retrocede, lá está colocando fumaça para dominar a bola no setor defensivo. 28 minutos, o tempo passa, e a gente vai confirmando vitória, portanto, do Aliança por hora, por até o momento, fumaça mais uma estira, lá bate no Lírio, pelo alto, Melo tentou chapelar, puxou, e o juiz em cima do lance marca o quê? Falta e tem cartão lá, Ayrton.
2: Falta e vai ter cartão amarelo pro Melo, né?
1: Melo.
2: Falta e o Melo, ele chuta assim, levanta um pouco o pé, vai ser expulso, hein?
1: Já expulso tinha amarelo?
2: Não tinha, mas ele levanta o pé e tá expulso o Melo.
1: Em meio a toda a pressão. Cinco. Em meio a toda a pressão, vale também essa pressão, e aí o Melo tá na rua.
2: Mas pra mim, o amarelo estaria de bom tamanho, ele não acerta com toda esta força, mas sim, ele chuta, tenta chutar a bola, o Melo nem reclama, né?
1: Agora o replay, Laerto. Vamos ver, ele vem.
2: Mas o assistente auxiliou ali o árbitro.
1: Mas a imagem fica de costa, né?
2: Eu acho, pra mim, Laerto, aqui olhando de frente, o Melo, ele tenta, ele erra o tempo da bola, né? Ele errou o tempo da bola, chutou, e aí a bola já tinha ido, né? E aí o pé sobe, acaba assim, pegando ali na altura da próxima cabeça, não chega assim.
1: E o Melo, cheio. O Melo é um cara inteligente, boa gente. Ele foi lá, disciplinado, ergueu a mão, pediu perdão, mas não valeu o juizão foi lá e deu vermelho.
2: Foi expulso. O Melo tá aqui fora. Não há reclamação no banco de reservas do Aliança em relação à expulsão. Esta é a verdade. Jogadores do Aliança similaram o cartão vermelho. Não há reclamação nenhuma por parte do banco de reservas da equipe do Aliança em relação ao cartão vermelho do Melo.
1: E tem que fechar esse espaço no meio. Tem que urgentemente o Mica fazer alguma modificação aí no meio. Por quê? Porque o Melo ali ele atropelava. O Melo ali ele marcava bem. A bola do lado direito, o campo de ataque da equipe do Internacional vai suspender. A bola estava tocando nela. O Richard fez a inversão. Ela cai ali na meia para o Fabian. Fabian toca curto, entrega a bola dentro para o Richard. Ele carrega, leva a bola na mala. Murilo faz inversão da esquerda, da direita para a esquerda. Ela cai aqui na meia. Domina a bola, né? O Rato leva para o fundão. Entrega pro Veneza, que é o venezuelano, rola mais atrás, entrega pro camisa 20, que acabaram de entrar, que é o Fabian rola a bola de novo pro Richard, círculo central de campo, tudo isso pro Murilo, é o Rafa caindo pra direita, suspendeu pra área lá, tirando Almir de perna direita, de qualquer jeito, ela cai, esbarra no peito do Lírio, cai no chão, a defesa tira com o venezuelano, não era ele que estava na bola, domina com a camisa número 4, recolhe por ali, Del Correia, círculo central de campo pro Richard, viu na corrida no outro lado, a tentativa é boa, pro Gui estourou, levantou pra área, chega no cabeceio e os juízes que não vê nada, a bola batendo no braço e a bola vai passando por todo mundo e pelo gol. Vamos ver o replay, essa bola bate no braço do Almir, Laerton.
2: Olha, a reclamação é essa, que a bola teria batido no braço do Almir. O árbitro mostra para os jogadores que o braço estaria em condição normal, por isso do não pênalti.
1: É, só que ele está com o braço aberto, sim. É, lance de interpretação, talvez você veja o replay ali depois. Levantamento do escanteio, bola na área. Ela bate no Dieguinho, não, bateu no atacante, vai embora. Tiro de meta para a equipe do Aliança.
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0: Tem gol lá em São Lourenço do Oeste. O Cometa de Itapiranga abre o placar aos 31 minutos de segundo tempo. Então, São Lourenço 0, Cometa 1. E lá no Mineirão, anulado o segundo gol aí da equipe do Cruzeiro. Então, no momento, 37 minutos de primeiro tempo, Cruzeiro 1, Chapecoense 0.
1: E o lance da bola, mão na bola, diz Laerton.
2: Pois é, ainda tô aguardando o replay aqui agora.
1: Ah, o Cristo vai trazer daqui a pouco.
2: Tá aqui, ó. Ele tá com o braço aberto, Laércio, mas ele não tá com o braço acima do nível do ombro, ele tá com o braço para baixo.
1: Para o equilíbrio, né?
2: Eu acho que interpretou corretamente o Christian Adel no sábado também. Ele não tá com o braço acima do ombro e para mim também acho que acertou o árbitro, hein, Laércio?
1: A bola veio caindo e ele perdeu.
2: Ele não tem nenhuma intenção de colocar a mão na
1: ele
2: bola.
1: Ele perdeu o visual da bola.
2: Exato, ele tá com o braço ali, mas numa posição, num movimento natural. Ele não levanta o braço em direção à bola para que a bola bata no braço. Né? O braço está num movimento normal, abaixo da linha do ombro. Então, para mim, acho que acertou a arbitragem. Trocas na equipe do Aliança. Vai sair o camisa número 3. 6, está saindo o Alex. Está entrando o número 14, estreante hoje na equipe do Aliança, o Yuri Braga, que vem lá de Cachoeirinha, Rio Grande do Sul, fazendo sua estreia hoje na equipe do Aliança de São João do Oeste. Zagueiro, jogador de defesa da equipe do Aliança.
1: Olha a bola longa, no ataque do Aliança, a defesa tira com Correia. E emenda ali pro campo de ataque na ala, caiu no meio, carrega, bateu no peito ali o Valério coloca a bola no chão, bola com o Valério, jogou na ala, levantamento, ainda não, a bola com o Fábio limpou, tocou, perdiu ali por baixo, a defesa tira, arremesso de lado pra defesa da equipe da Aliança, tem estreia, portanto, vamos ver o jogador Yuri Braga com a 14 às costas, portanto, é a novidade, saída do Alex, meia dúzia, ali estava a Boca disputando a bola, ela sobrou pro Léo Ratos, inteligentemente, tocava na frente pro Veneza, a bola bate contra a marcação, era o Fábio rola mais atrás, entra pegando a bola ali, pro camisa 5, Rafa que domina a bola, tem espaço, puxa do lado pro outro, jogadinha do futsal, vai inverter, bola longa, tentou por lá pro camisa 2, que é o Gui Gomes, intercepta a defesa, e vinha contra-ataque, e aí, falta do Richard Laerton.
2: Falta do Richard, tá levando o cartão amarelo pela falta em cima do Everton Boff. Foi o sorteado, né, pra levar esse cartão amarelo, que tava demorando para alguém levar o cartão pelo excesso de faltas cometidas em cima do próprio Everton Boff.
1: E o gesto?
2: Agora ele fez a falta e por isso levou o cartão amarelo. Foi exatamente a interpretação, o gesto que fez o árbitro. Uma, duas, três, quatro.
1: É exatamente
2: pela
1: isso.
2: Repetência, o cartão amarelo para o 11 da equipe do Richard, 11 da equipe do Internacional de Peritiba.
1: 34 minutos desse segundo tempo, a carta 2 para a equipe da Aliança, 2 gols do Jorge Mauá no primeiro tempo, 1 para o Internacional, gol foi do Lucão, todos os 3 o Lucão, 3 gols no primeiro tempo. Jorge Mauá na cobrança de longe vai suspender essa bola para a área, autorizado, estoura na barreira, voltou para ele, levou para o fundo, toca uma bola para o Boff, Boff tentou na passagem, o corte foi feito no Gui Gomes, olha o contra-ataque, alçando ali para o ataque lá direita, ela passa pelo Veneza, o venezuelano estava no impedimento lá, Ayrton,
2: não? É, a bola foi lançada para o Veneza, o assistente estourou a bandeira, poderia até ter deixado essa bola passar, porque marcar só o lateral, mas não, ele preferiu marcar o impedimento, exatamente, impedimento para a equipe do Aliança, lá no setor de defesa, fazendo a cobrança do goleiro Edenilson, vai repor a bola em jogo, impedimento marcado do ataque da equipe do Internacional de Piritiba.
1: 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A bola fica recuada ali pro goleirão que está jogando, que é o Maicon. Maicon coloca no chão, tem pressa o Maicon. Entregando ali pro Rafa. Rafa vai evitar a bola sair. Carrega a bola. Vai rompendo o jogo de campo. Dá um passe curto para quem vem contra ela. O Fábio. O Fábio toca duas vezes na bola. Recuando pro Léo Correia. No Léo Correia a bola vai pro Fumaça. Tudo isso no setor defensivo da equipe do Internacional, que vai correndo atrás o marcador, perdendo por 2-1, mas tem um homem a mais, tem um homem a mais, Melo foi expulso, bola alçada aqui na ala, o cruzamento é bom, a bola dominada pelo Fábio, balançou pra cá, pra maior o Veneza, agora pro Fábio, o Fábio vai tentar o chute, foi feio demais, foi algo assim, sem sucesso, Ayrton.
2: Feio o chute, a bola foi embora e tem trocas no time do Internacional de Piritiba, tá saindo 2, Gui Gomes, tá entrando o número 14, o 14 é o Maurício.
1: Exatamente.
2: Maurício, número 14, tá saindo também o 11, Richard, para entrada do número 77. Número 77, Léo, na equipe do Internacional de Piritiba.
1: Portanto, Léo. Tem dois Léo, o Léo Rato e o Léo. O Léo Rato está com a meia dúzia e o 77 é o Léo. Bola longa na tentativa do ataque pelo lado esquerdo do time do Aliança. Corpo a defesa. Mexeu na bola ali, estava colocado o Léo. Passou bonito na primeira passação. Quem tira dali? Quem tira dali é o Yuri Braga, Laerton.
2: Ele mesmo, ele passou pelo Limbo. Yuri na cobertura meteu a bola para fora do campo. Vem o time do Inter.
1: 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Venha para ataque, a bola fica recuada para a equipe do Aliança. Ali está o Almir fazendo paredão para o goleiro Ed ganhar um tempo. Gastaram tempo, Antônio Welter, Laírton Kiko, Paulo Secon, todos se ligando no futebol do Oeste. Vamos para 37 minutos e meio. 37 e meio desse primeiro, segundo tempo. Bola longa, Jorge Mauá levantou para a área. Ninguém naquele setor, senão a defesa, tirando por ali o time do Internacional. 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E a falta, Laerton, pro Aliança.
2: Falta pro Aliança. Falta no setor de meio campo ali. Favorece a equipe do Aliança. E o curioso, Lers, estava aqui do lado quando segurança, delegado da partida, acionaram a polícia militar e até o momento.
1: Não, tá aí. Daqui dá pra ver.
2: É, tá aí.
1: Tá aí sim. Tem uma viatura.
2: Tá aí, chegou. Exato, sim. Chegou. Tá lá. Polícia militar. 3 homens, me aparece, né?
1: Agora sim.
2: Mas estão aí. É, polícia militar, então, tá aí. Pra tentar dar uma segurança a mais aí pra esse resto de jogo aqui em Peritiba.
1: 38,5, vamos nos aproximando dos 40. A bola dominada pelo camisa de número 20, as costas, é o Fábio. O Fábio sai da marcação, domina, toca curto, entrega a bola de novo ali pro Fumaça. Dá para ti, Fumaça. Vem jogar ali na meia, vem buscando o Rafa. Passou da velocidade dela, se recompôs, mata no peito, coloca no chão, rola redondinha. Vai subindo, evoluindo pelo campo de ataque, no círculo central de campo. Ele encontra por ali o Léo. O Léo faz inversão, lá pro outro lado era o Fábio. A bola é longa, agora sim pro Léo. Para, domina, puxa, limpa da marcação. Entrega a bola de novo pro Fábio. E o juiz está marcando impedimento, Laerto.
2: Marcando falta do Libo em cima do jogador da equipe do Peritiba. Libo chegou um pouco mais forte, chegou atrasado, na verdade. Tinha passado a bola já. Ele atingiu ali o jogador da equipe do Aliança de Peritiba. Aliás, o Internacional de Peritiba, que é o camisa número 14, né? Que acabou de entrar no Maurício. Falta está marcada lá do direito. Vai pintar o levantamento na área do Edenilson.
1: 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Cobrança de falta, bola suspendida na área de cabeça. Tentou por ali o camisa 9 Lucão. Ela parte da defesa, vai embora a linha de fundo. Escanteio para o Internacional. Já cobrado, a bola sobra para o Fabião. Levantou na área, passou o carrinho. E a bola foi embora. Para sorte do time do Aliança, de bola perigosa, ela passa por todo mundo, escorregando, se jogando, chegando tarde o atacante do Internacional, Laerto.
2: Cruzamento foi do Léo, número 77. Cruzamento fechado, perigoso. Primeiro passou o Lucão, passou lotado. Na sequência veio o Léo Correia, também não achou nada. A bola foi embora para a linha de fundo. É tiro de meta, Edenilson cobra. 2-1 Aliança.
1: É 2-1 Aliança. O placar está assim, 40 minutos agora. 40 minutos, a bola do Emerson Boff passou para o primeiro, vai tentar para o segundo, levou para o fundo para o Lírio, vai arrematar, bateu na defesa, sobrou de novo, tira dali na central, a bola não sobe e desce, se oferece ali para o Tiguinho, Tiguinho do errado, a bola sobra então para o Valério, Valério vai colocando o ataque errado, Cafu no meio do caminho, corta, toca a bola curta para o Tiguinho, Tiguinho para o Cafu, Cafu encosta a bola de novo para o Boca, Boca vai inverter, faz a inversão da direita para a esquerda, ela cai para o capitão, mata no peito, coloca no chão, a bola é do Libo, Libo tentou no meio pro Mauá, Mauá carrega a bola, veio contra a velocidade dela, ajeita pro Everton Poff, deu fraco demais, roubou a bola, cruzamento lá no contra-ataque, tentava o Maurício, chegava o 14, perdeu a bola pro Diequinho, que domina, rola a bola curta, lá está a Boca suspendendo pro Mauá, ele tem carinho com a bola dominada ali, ele carrega, faz a proteção, rola a bola pro Everton, vai pro fundo de campo, está ali o jogador que o Cafu recebeu, devolveu pro Everton no bico, vai tentar na entrada da área pro Jorge Mauá, limpou no marcador, vai arrebatar rasante pra defesa do goleiro Michael Ayrton.
2: Chute do Ema, aliás, do Mauá, né? Chute cruzado do Mauá, a bola foi direto nas mãos ali do Maicon, fechava no segundo pau o Lírio, mas a bola não chegou nele e a bola tá fora do campo, é lateral para a equipe do Inter de Piritiba no momento da troca, é exatamente, no momento da troca, tá saindo o Lírio para a entrada do 21, Emerson, na equipe do Aliança.
1: Portanto, 21, Emerson, bom jogador Emerson, está portanto no lugar do Lírio.
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1: Modificação do técnico Mica, e agora mais uma falta no ataque.
2: A primeira jogada do Emerson, já tomou, chega para lá, o camisa número 5, Rafa, falta marcada. Tá forte no meio de campo, falta para a equipe do Aliança.
1: Um registro, Jair Miller não está aqui.
2: Não, né? Está.
1: Ele estava como treinador no jogo em Piritiba, porque ele estava como treinador com os meninos sub-16 nos jogos da Unesc, campeão em cima de Palma Sola. Parabéns, Jair Miller. Olha a cobrança da falta, levantamento para a área, quica no chão e fica no abraço do goleiro Maico. A informação já contrai.
0: Terminou em Pinhalzinho, Lárcio. O Grêmio Santa Lúcia perdeu pelo placar de 1-0 para a equipe do União de Concórdia.
1: Olha o Veneza, fez um passe em diagonal, mas ninguém entrara por lá. O 77 Léo e nem estava por lá também o Maurício, estavam mais recuados lá, Ayrton.
2: É, o passe foi muito forte, né? Muito forte, bola muito à frente, né? E aí não deu. Bola foi embora, linha de fundo, Edenilson sem pressa nenhuma, vai para a cobrança. Aliança 2-1.
1: Aliança 2-1, portanto, nesse momento, imagens, os policiais estão em número grande, em 7 policiais pelo menos, né?
2: Eu achando que não tinha.
1: 6.
2: É. Achei que não tinha viatura aqui. Em Piritiba, mas tem,
1: hein? É, fez aí o zoom na imagem, grande Christian Kaiser
2: servindo
1: você,
2: né?
1: De casa. É,
2: lá na rua.
1: É, estão lá, mas estão perfilados. A bola longa, tira a defesa da equipe do Internacional, sobra com o Valério, Valério dá dois toques, a bola rola mais aberto, vai carregando para o câmera-ataque, preferiu jogar mais atrás, a bola tocada para o Rafa, do Rafa não foi para o Veneza, Veneza puxa para o não é o Fabian, Fabian para o Moreno, fez o corta-luz, e aí ter que Maurício buscar a bola, ela sobra dentro da mão para a camisa 9, que é o Fabian, Fabian tocou lá no fundo para o Léo, que escorregou, e a bola então fica para o estreante do Aliança, que tira dali, era o garoto, camisa 14, o Yuri Braz. Yuri Braga, e a bola fica recuada mais uma vez por Fumaça para o time do Internacional. 43 minutos e 40 segundos. Vamos para a reta final desse segundo tempo. Vamos para a final do jogo. Um resultado bom. Pode jogar pelo empate em casa. Tem que ter essa cautela. Só que não pode recuar demais, né, Laerto Aliança?
2: É, não pode chamar demais, mas é uma coisa que é normal agora, né? Porque realmente tem um jogador a menos. Esse recuo ele é automático, né? Por parte da equipe do Aliança. Falta cobrada.
1: Olha a bola, chega antes. Boca e manda para escanteio, ela ainda bate no defensor e ganha tiro de meta. Não, escanteio para o Internacional cobrar, Laerto.
2: É o Boca, jogou a bola para trás, na linha, para a linha de fundo, escanteio. Vamos ver quem tá lá pra cobrança da equipe do Internacional de Piritiba, número 5, Rafa da cobrança.
1: Vamos lá, 44,5. Placar de 2-1 para o Aliança. Levantamento pra área, sobe de manhã que o Ed tirou, voltou. O Valério Laerto.
2: É, pegou mal, jogou longe, isolou, meteu pra linha de fundo, troca. O Aliança, precaução. Já tem cartão amarelo, Mauá, camisa número 19, tá saindo. Autor dos dois gols, tá entrando o número 11, Gafinha, na equipe do Aliança.
1: Aí, portanto, gás novo, Gafinha, portanto, pra ficar ali naquela correria o Gafinha. Ele tem velocidade. E é um cara que vem mais de trás, o Gafinha. Gafinha, portanto, com a 11. No time do Aliança tem Gafinha. O futebol da Oeste. Muito obrigado, torcedor. Torcedoras
2: mais
1: e torcedoras.
2: Sete, vamos a 52, Laércio.
1: Vamos para 52, mais 7 minutos, mais 7. É muita bola para rolar ainda. O time da Aliança tem que cuidar. Está com o homem a menos. O Melo foi expulso nessa reta, na metade do segundo tempo. O Veneza levantou a bola para a área. Chega para tirar aí o Yuri. Vilmar, ou seja, Vilmar é o zagueiro. Almir dá um chutão para o campo de frente. E ela se oferece para o Gafinha. Atenção, pode marcar. Atenção, Gafinha. Despavou o goleiro, voltou de novo. O arremate, a bola vai entrando. Gol do
2: Emerson.
1: Aliança. Emerson. Gol do Aliança. Emerson. Num primeiro momento, quem batia esta bola para o goleiro fazer defesa. Estava aparecendo por lá.

0: jogada do Aliança, sempre aguda, buscando o gol do Gafinha. Ele tenta a finalização, a defesa tirou, mas aí, meu filho, sobrou no pé do Emerson. Ele puxou, driblou o zagueiro, bateu firme, forte no meio do gol e faz o terceiro gol para a equipe do Aliança de São João do Oeste. Aliança 1-2-3, Aliança 3-1 aqui em Peritiba. Vai jogar, pode até perder por um gol lá em São João do Oeste. E mesmo assim estará na próxima fase.
1: 47, Laerto, mais uma falta em cima do Everton Boff. Tem a replay do gol. O pessoal está pedindo o replay do gol. Vamos ver o replay do gol. O arremate foi primeiro do Gafinha, né, Laerto? É ali um lance bonito. E aí.
0: Exato, o Gafinha disputou lá com o goleiro. E aí sobrou a bola livre, livre para o Emerson. Que bateu firme, forte, fazendo o terceiro gol da equipe do Aliança. Tem mão do treinador, os dois acabaram de entrar, estão fazendo o gol aqui, definindo esse placar aqui para favorável da equipe do Aliança.
1: 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Olha só, mais uma vez o Gafinha, passa na marcação, era frente do gol, tentou pro Dieguinho, protege a bola, tem dois a marcado, ele mesmo assim roçou de uma forma que ele pudera, era muita pressão para cima dele, deixou pro Boca, Boca tocou ali, pro Olibo, resbalou, levantou e aí ele fez a falta, me pareceu que o braço tem amarelo pro Olibo, Laerton.
0: Amarelo pro Olibo, né? Olibo leva cartão amarelo, falta em cima do 14, o Maurício.
1: E o Maurício vai embora. Tentava colar o camisa no número 14, bate contra a marcação, adversário arremessado, cobrado a bola só para de novo pro Léo. Léo vai pro fundão, Almir ganha todas. Gigante no tamanho, gigante no seu futebol. Almir tá tirando ali, tirando da lateral para acabar com o Dieguinho. Dieguinho vai carregando e passou dentro do time do Aliança, que vence por 3-1. Tá 3 pro Aliança, 1 para o Internacional de Peritiba. O gol, a vitória, foi construída na reta final. No primeiro tempo foram dois gols do Jorge Mauai. Agora o garoto Emerson fez o 3-1, que é uma vantagem, como disse o Laer. O Aliança pode até perder por um gol de diferença em casa, que será o classificado que vai avante para a próxima fase. Olha a bola na tentativa. Está o Léo, limpa para cá, para lá, toca no gancho da bola, tentou para o Rodrigo, a defesa tirou. É o Boca ali, mais dois para cima dele. E Grandalhão é bom de bola, esse 77 aí, hein? É Grandalhão, tem quase 2 metros. Ganhou no corpo da raça. A bola sobe para o Rafa. Não é ele quem domina essa bola, é o Léo Rato. Toca mais atrás, entregando a bola para o Léo Corrêa. Léo Corrêa vai pelo meio, rasante passe, tentou para o cortou a defesa com o Cafu. Do Cafu a bola foi de novo pro Emerson, do Emerson pro Everton Boff, tocou pro Gafinha na entrada da área, chega fumaça para tirar essa bola, ela ainda volta pro Aliança, que faz a proteção, deixa a bola sair, Laerton.
0: É, jogada do time do Aliança lá pelo lado direito, bola pro Gafinha, do Gafinha deu pro Emerson, a defesa tirou, tentou jogar no Emerson, né? A defesa tirou, bola tá fora do campo lateral para a equipe do Aliança. Cafu na cobrança.
1: 49 minutos e meio, vamos até 52, são 7 minutos de acréscimo. 7 de acréscimo são 49:40 agora. Temos ainda 2 minutos e 20 de bola rolando aqui no campo do Internacional, na cidade de Peritiba. Escanteio para ser levantado para a área. Autorizado pelo juiz da partida, Christian Atelmo Stockham. Vamos lá, na cobrança, já feita ali curta, né, Laerto?
0: É, não deu em nada, lateral pro Inter.
1: Lateral pro Inter. Sérgio Strack, Carolina Hertel, muito obrigado pela
2: informação.
1: Diga, Jaco Atrani.
2: Terminou os demais jogos, Laércio. Em Mondaí, o Ipanema venceu a Jape pelo placar de 3-1 e também em São Lourenço do Oeste, o Cometa venceu a equipe do São Lourenço pelo placar de 1-0. Até aqui, quem tá tendo o melhor resultado é justamente o Aliança, por estar fazendo 3-1 como visitante.
1: É verdade. Reta final do jogo, 50 minutos e 20 segundos. Segundos jogados desse segundo tempo aqui em Peritiba, no meio oeste, na capital catarinense do Kerfes. Everton Boff tentou por cima, tentou acionar o Emerson, a defesa tirou, volta a bola com o Almir no círculo central de campo, fez um giro de 360 graus, encosta a bola curta ali para o Dieguinho. Dieguinho sai da marcação, encosta mais, lá atrás está feito o zagueiro, ali está o volante, o Boca suspende para o campo de frente, mata no peito com categoria ali atrás, o Léo Rato coloca a bola no chão, era o Rafinha que domina ela, toca para o Veneza, Veneza rompe a zona de campo, dá parada, ameaça subir, toca mais atrás, entrega a bola para o camisa do número 20, que é o Fabian, circulou no central de campo, toca ali pro Fumaça, subindo e descendo para ataque, o time do Internacional suspendeu pra grande área no segundo pau, Almir gigante, tira, toca a bola pro Cafu, que despacha pro campo do meio, de lá estava Emerson, toca a bola pro Dieguinho, liga de novo pro contra-ataque da equipe do Aliança, lá vai embora, o time do Aliança pro lado direito, a bola do Cafu, tem gente grande na área, vai levantar, levantou pro Gafinha, passou, não era ele, era o Emerson, deixou pro Everton, na briga na raça, vai pro fundo de campo, tem marcação pra cima dele, tocou, aberto pro Cafu, vai centrar na bico da área, no bico da área, ajeitou, não teve espaço, cruzou no segundo pau pra subida

0: Rafinha, ela sobra ainda pro Diguinho, na área, é pressão, é o apafa do time da Aliança, vai pra área, zigue-zague de um lado pro outro, fugindo da marcação, vai pro fundo, ainda tem possibilidade do passe, mas a marcação fecha o ângulo, fugiu, lá vem Diguinho, entrou na área, toca para trás, Emerson, não deu certo, a bola subiu, foi embora, talvez o último dos arremates do Aliança no jogo, Laerto.
1: Jogadinha bonita do Diguinho aqui pelo lado esquerdo, carregou, ciscou, levou pra linha de fundo, escapou do marcador, cruzou rasteiro, pra trás,
0: terminou.
1: O Emerson chutou pra fora quando termina o jogo.
0: Fim de jogo aqui no meio oeste em Peritiba. Aliança 3, Internacional de Peritiba 1. Reportagem.
1: Vamos lá rapidinho aqui. Lírio, importância desse 3-1. Você dizia antes do jogo de 70, 30% de importância de jogo 1, jogo 2. Resultado importante, né, Lírio?
2: Importantíssimo, né? A gente sabe. A dificuldade que a gente às vezes encontra jogar fora de casa. Então a mentalidade sempre no futebol é no mínimo pontuar fora de casa para decidir em casa, fora de casa. E a gente fez um grande jogo aqui, soubemos sofrer na hora da expulsão do Melo, faz parte do futebol, né? A gente recuou um pouquinho as linhas, soubemos sofrer, era hora de nós marcar e sair no contra-ataque. E graças a Deus deu certo. O Emerson fazia o 3-1, mas não está nada garantido, né? Como eu falei antes do jogo, 70%, mas nós temos que fazer o nosso dever de casa. Então eu acho que vamos trabalhar durante a semana, principalmente a cabeça, né? Nós focar bem e entrar bem domingo no jogo. E quem sabe nós conseguimos fazer um outro grande jogo e garantir a classificação, sabendo que agora é tiro curto, é lá e cá, então... Vamos tentar fazer um grande jogo e com certeza quem sempre entra, hoje do caso do Emerson e a Piazada, sempre dá conta do recado, né? Nós temos um elenco que nem o Mika sempre fala, nós temos 22 jogadores que praticamente são titulares, né? Então é muito importante nós conseguir esses 3 pontos e o placar de 3-1, né? A gente sabe que pesa para eles um tanto, então eu acho que agora vamos fazer de tudo para fazer o nosso dever de casa e garantir a vaga para outra fase.
1: Ok, obrigado, Lírio. Pegar a palavrinha aqui do Emerson, autor do terceiro gol. Emerson, a importância deste 3-1, tem saldo de gol. Você que agora mora em São João do Oeste, sabe do fanatismo, do quanto o torcedor ama este clube, essa história. O que dá para dizer ao final desse jogo? Uma vitória importante, com saldo, podendo até perder por um gol de diferença, obviamente nem se cogita isso, não se fala nisso, mas é uma vantagem que lá no final do jogo, ela pode ser importante, né, Emerson?
3: Verdade, boa tarde a todos aí, né? Feliz por poder ter ajudado nesse primeiro passo, né? Primeira partida aí, ampliamos uma vantagem boa, mas nada concretizado ainda, né? Nada certo. Manter, treinar bem essa semana pra gente adquirir essa vantagem e rumo à classificação pra semifinal aí, próxima semana.
1: Ok, obrigado Emerson, autor do terceiro gol, o gol que deu aí mais tranquilidade para a equipe do Aliança de São João do Oeste.
0: Vestiários fechados?
1: Vestiários já fechados, mas eu vou tentar pegar uma palavrinha aqui da galera ainda. O pessoal tá aqui, Capitão Libo! Libo, rapidinho para a Rádio Oeste. Libo, importância deste 3-1. O Aliança consegue um resultado importante fora de casa. Uma vitória com direito a saldo, né? Porque o saldo interessa. E o Aliança conseguindo esse 3-1. A importância desses 3-1, hein, Libo? Capitão da equipe do Aliança falando.
4: É muito importante. A gente falava lá de talvez poder levar um bom resultado para casa. No primeiro tempo, a gente estava com saldo de 1. Falamos que seria importante a gente brigar por uma coisa até melhor do que estava acontecendo, até porque a gente teve muitas chances no primeiro tempo, pra gente até ter feito mais. Levamos um gol lá numa besteira nossa ali, assim, de marcação e tudo. A gente falou lá no intervalo pra gente encaixar pra não acontecer lá no segundo tempo e conseguimos resolver essa parte defensiva pra depois buscar um gol no final, até com um homem a menos ainda. Naquele momento até o 2-1 estava muito bom já, mas a gente conseguiu buscar, trabalhar ainda para a gente buscar mais um gol. E agora vamos em casa lá batalhar de novo, porque não vai ser fácil. Vamos ter que buscar lá um resultado em casa para a gente conseguir manter um equilíbrio para a gente chegar bem lá na próxima fase.
1: Ok, muito obrigado, parabéns, Capitão Libo. Palavrinha do Alex aqui também. Alex, importância desse 3-1. O Aliança agora podendo bater em casa, perder por um gol de diferença. É importante, né? Esse 3-1. Além da vitória, o saldo, né, para o jogo da volta lá em São João, né, Alex? Boa tarde.
5: Boa tarde a todos. Acho que foi um grande jogo, né? Agora não tem muito o que escolher adversários, né? É mata-mata, é jogos assim, jogos difíceis, é pressão, é briga, é isso aí. E o jogo de hoje foi é um grande passo para nós, foi 3-1, é um grande resultado, mas não tá nada ganho, né? Agora a gente vai focado aí pro segundo jogo, jogo em casa lá, focado para sair com a classificação e ir para a semifinal.
1: Ok, obrigado ao Alex. Pegar a palavrinha aqui do Melo, acabou sendo expulso no segundo tempo. Um lance, acontece, é do futebol, né? Tentou pegar a bola, tempo da bola, acabou acertando, pediu desculpa, saiu sem reclamar, isso que é importante. O jogador, quando sente, né, que acontece, infelizmente aconteceu. O que dá para dizer desse jogo, Melo? A importância dessa vitória e até do saldo, né, pro jogo da volta, hein, Melo?
6: O saldo é importante, né? A gente precisava buscar um resultado que nos desse uma tranquilidade pro jogo da volta em casa. A equipe deles ali é uma boa equipe, né? Eles têm um ataque ali na frente que tem uma boa movimentação, se movimentam bem. Enfim, o triste foi o acontecimento que deu ali da confusão, que não precisa, acho que o futebol não é isso, né? Futebol é família nos estádios. Enfim, o treinador deles ali acabou perdendo a cabeça e fazendo aquilo ali. Espero que ele reflita e veja o quanto ele errou, que isso não é exemplo para ninguém. É, aí toda ação tem uma reação, eu também acabei me estressando ali com ele, falando algumas besteiras, né? Aproveito para pedir desculpa para ele, porque a gente não leva nada dessas confusões, né? Nós jogadores mais experientes, ele como treinador, a gente tem que dar exemplo. Mas fica aqui o bom resultado que nós fizemos fora de casa, nos dá uma tranquilidade pro jogo da volta, né? O jogo da volta a gente tem outros jogadores que não vieram hoje, que daí no próximo jogo vem, que a gente continua forte. O Melo tá fora, tá suspenso pelo cartão vermelho, mas a gente tem um grande grupo. Tenho certeza que o Mika, o Biju vão encontrar uma reposição à altura para que o nosso time não perca em qualidade, em marcação, em liderança, enfim. O meu lance ali foi um acidente, né? Eu ganho a primeira bola de cabeça, só que eu não consigo fazer o passe. E quando eu vou na segunda bola, que eu tô com o pé na bola, o menino é mais rápido e acaba tirando a bola e o meu pé acaba pegando no pescoço dele. Eu, de certa forma, o juiz poderia, de repente, ter tido uma interpretação de amarelo, mas ele teve uma interpretação de vermelho. Eu entendo, respeito, ele tá ali trabalhando também. Eu sempre falo, o juiz vai acertar e vai errar, como nós jogadores erramos um passe, erramos um tempo de bola, faz parte do jogo. Mas o mais importante foi o resultado 3-1 que a gente leva para casa e nos dá uma tranquilidade pro jogo da volta.
1: Ok, obrigado. Melo, jogador da equipe do Aliança. Vou pegar a palavrinha aqui do Jonathan. Jonathan, presidente da equipe do Aliança. Jonathan, a importância desse 3-1. Aliança levando um baita resultado para São João do Oeste. Dá para aproveitar para convidar o torcedor aí pro domingo que vem, né, Jonathan? Boa tarde.
7: Isso aí, o jogo pegado, né? Como tem que ser umas quartas de final. Mas conseguimos jogar bem, fazer um grande jogo, um grande resultado, né? Mas não está decidido. Nós temos que em São João do Oeste lotar o estádio lá, já convido desde já o torcedor aí para vir para o estádio, apoiar o nosso torcedor. O jogo aqui foi tenso em alguns momentos do jogo aí, e nós precisamos do nosso torcedor apoiando nossos jogadores aí para fazer mais uma vitória em casa depois, no próximo domingo.
1: Ok, obrigado, Jonathan. Mika, rapidinho a palavrinha aqui do Mika. Mika, naquele lance você estava inclusive com as mãos para trás, eu falava durante a transmissão, acabou acontecendo essa, para mim, foi uma agressão desnecessária, no mínimo desnecessária, né? Porque o jogador foi expulso por um incidente lá pelas reclamações dele, e depois ele acabou descontando um pouquinho no Mika. Mas a importância, não vamos nem falar muito sobre isso, vamos falar do jogo. Mika, a importância deste 3-1, o Aliança leva um resultado com direito a saldo para São João do Oeste para o jogo da volta, hein, Mico?
8: Exatamente, eu acho que a gente conseguiu o objetivo, né, que era desde o início vir aqui e ganhar. Claro que a gente não vai ficar expondo isso, mas dentro do nosso grupo a gente sabia que tinha condições de vir aqui e ganhar, pela qualidade do nosso grupo e tudo mais, e já para levar um resultado para lá. Coisa que a gente fez, né, Lerto? Com certeza o time deles é um bom time, né, teve momentos do jogo que eles nos apertaram também, principalmente quando o Melo foi expulso, nós ficamos com um a menos. Mas aí nós temos um grupo muito bom, né, Laerton, que quem entra mantém o ritmo, e foi assim hoje. Os dois que entraram ali conseguiram uma arrancada, fazer o terceiro gol, né, e uma vantagem muito boa que a gente leva. Não tá nada ganho, sempre tem que, futebol, né, tem de tudo, a gente sabe. Mas dois gols de diferença, uma vantagem importante. E agora domingo lá na nossa casa, assegurar essa classificação para a semifinal.
1: Ok, obrigado, Mika. Hoje, técnico da equipe do Aliança de São João do Oeste. Dessa forma, Lércio, encerra o nosso trabalho aqui no gramado. A vitória do Aliança, 3-1. O Aliança muito bem encaminhado, diga-se. Eu diria assim, bem encaminhado. Não vou dizer que está definido, mas está bem encaminhado a classificação do Aliança de São João do Oeste. Tem que respeitar o time do Inter de Piritiba. É um bom time, sabe jogar muita bola, mas um 3-1 fora de casa, com um homem a menos ao metade do segundo tempo para frente, acho que é um bom resultado e dá para a gente credenciar o Aliança como bem encaminhado, né, uma classificação, a salvo que aconteça algo muito fora do normal lá em São João do Oeste, para que o Aliança perca esta classificação. Obviamente vai ter a ausência do Melo, mas terá o retorno, obviamente, do Andrei. O próprio Coca pode estar à disposição. Então é um time muito forte, é um time realmente de muitos bons jogadores, de um baita elenco, que pode ir lá em São João do Oeste buscar aí a classificação para a próxima fase. Da forma, encerro o meu trabalho aqui no gramado do estádio do Internacional em Peritiba, Laércio.
0: Valeu, Laércio, até o próximo domingo, Laércio. Portanto, até o próximo domingo. Jacó traz só para fechar os demais jogos encerrados na rodada deste domingo da competição, Jacó.
9: Vamos lá então, Lércio. Tivemos o Grêmio Santa Lúcia em casa, lá em Pinhalzinho, né? Perdeu pelo placar de 1-0 para a União de Concórdia. O Ipanema em Mondaí venceu a Jape pelo placar de 3-1. E o São Lourenço também jogando em casa, perdeu pelo placar de 1-0 do Cometa, né? O Cometa vem com essa vantagem para casa também. Em andamento, nós temos no Brasileirão nesse momento o Chapecoense, né? Que vai perdendo pelo placar de 1-0 para a equipe do Cruzeiro, segundo tempo lá, senhor.
0: Valeu, Jacó Train, e a gente vai encerrando os trabalhos aqui da cidade de Peritiba. Hora brasileira, 17:09. Por hoje era só, missão cumprida. 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estúdios Vilmar de Souza com Jacó Trai no plantão, aqui a retaguarda, aqui no estádio do Internacional em Peritiba, suporte técnico levando som e imagem de qualidade Christian Kaiser, as reportagens e comentários foram de Laerton Weber, em nome da direção geral da Rede Peperito de Comunicação, do jornalista Dilson João Balseira, seu narrador esportivo, amigo de você, Laércio Antônio Regis. Muito boa tarde, aproveite o resto do domingo e até amanhã e até a próxima jornada.

0: 5:35.
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0: 5:51.
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obrigado por estar sintonizado conosco aqui da Oeste FM 94.5 de Iporã do Oeste, Santa Catarina. E agora vamos com mais bandas.

na Oeste FM, no ritmo alegre das bandas, o sucesso atual, mas aquele do passado também, né? E quem lembra da música dos bons tempos, hein? Por isso vem chegando agora os Futuristas.

0: 6:35.
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0: Neste momento, a temperatura é de 16 graus.
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0: 7:30.
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0: 7h42.
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0: 7:55.
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0: Neste momento, a temperatura é de 16 graus.
1: Fizemos especialmente para você essa seleção de músicas escolhidas a dedo e agora temos as bandas e bandinhas.

0: 8:14.
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0: 8:25.
1: Neste momento, a temperatura é de 16 graus.
2: Vamos retornando agora à metade dos anos 80 com Erasure.

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Aqui você tá ligado na Oeste FM 94,5, sucessos variados no final do seu domingo, né? E agora chegando aquela antiguinha pra gente matar a saudade.